0: bate palma aí.
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2: Daqui a pouquinho tem mais após o nosso giro. Aguenta aí que eu volto já.
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2: Você está ouvindo o sertanejo classe A, de volta com você com mais um bloco de música boa.

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1: Mais uma que nós conferimos por aqui. Daqui a pouquinho tem a sua canção.
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2: Para sua reflexão, pensamentos que edificam. O exercício do silêncio é tão importante quanto a prática da palavra. William James.

0: Essa próxima canção a gente queria oferecer a todos os universitários que estiverem presentes aqui hoje. Essa é pra vocês.
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1: Daqui a pouquinho tem as últimas de hoje do seu Sertanejo Classe A.
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3: 21:28.
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1: Tô deixando aqui um forte abraço pra você. Mais uma vez, obrigado pelo carinho da sua companhia, da sua audiência. Um abraço do amigo Elbert Andrade e até a nossa próxima edição.
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4: 21:43. 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
4: 21:43.
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4: 21:44.
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4: 21:44.
7: 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Encerra neste instante suas transmissões referente a este dia. A você que nos dá o carinho da audiência, mais uma vez, muito obrigado. Amanhã voltaremos a nos encontrar para mais um dia de trabalho, com muita informação, música e entretenimento. Boa noite.

0: 6 horas.
1: 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Senhor, no silêncio deste dia que amanhece, venho pedir-te a sabedoria, a paz e a força. Quero olhar hoje o mundo com olhos cheios de amor, ser paciente, compreensivo, manso e prudente. Quero ver teus filhos, meus irmãos, além das aparências como tu mesmo os vês. E assim, não ver senão o bem em cada um.

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2: Cheguei, turma! É mais um Conexão Sertaneja no ar. E na minha companhia, seu amigo Jorginho Amaral e eu na sua, viu? Prazer estar aqui novamente nesse finalzão de semana super gostoso com as melhores do sertanejo em especial pra você. Bora que o Conexão tá começando. Aumenta o volume, só tem música boa.
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1: Daqui a pouquinho voltem com muito mais aqui no Conexão Sertaneja. Não saia daí, é rapidinho, turma.
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18: 6:17.
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1: E aí, tá curtindo, tá gostando? Bora continuar com o nosso Conexão? Vem mais música por aí, vem! Então

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8: 6:33.
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10: Já voltei eu mesmo, seu amigo Jorginho Amaral, no seu Conexão Sertaneja. Muita música, bora, tem mais.
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2: Charles Ninho, botou a mão.
3: É mais uma da Ciclone.
4: Toca o negócio aí.

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1: 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Canta comigo uma das canções mais importantes da minha vida. Canta que essa machuca o coração.

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2: Daqui a pouquinho voltem com muito mais aqui no Conexão Sertaneja. Não saia daí, é rapidinho, turma.

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11: 6:50.
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13: Já voltei por aqui sempre rápido, seu amigo Jorginho Amaral. Continua todo vapor aqui no Conexão Sertaneja.

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1: Daqui a pouquinho voltem com muito mais aqui no Conexão Sertaneja. Não saia daí, é rapidinho, turma.
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0: 7:07.
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0: Já voltei eu mesmo, ó, seu amigão Jorginho Amaral, né? Que gostoso, viu, estar aqui com você novamente. Muito obrigado de verdade pela sua companhia, pela sua audiência, onde quer que você esteja. Um grande abraço, tá? Tem muito mais sucesso, muito mais música pra você aqui no Conexão Sertaneja.

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10: 7:18.
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10: 7:18.
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13: Já de volta, Conexão Sertaneja e as melhores músicas, tem mais sucesso.

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1: Alguém apaixonado aqui em Cuiabá hoje? Alguém sofrendo de amor? Você que veio pra cá tentando esquecer aquela pessoa e ainda não conseguiu. Vou dar um conselho de amigo. Se fosse eu ligava pra essa pessoa agora, essa hora. Ligava, deixa de orgulho besta. Ligava e falava assim: amor, tô morrendo de saudade de você. Não é porque eu tô no show do Cristiano Araújo, não, mas se você quiser, a gente casa. A gente namora. Se nada der certo, a gente só beija na boca, gostoso mesmo, vira só um rolo. Mas fica comigo. Eu aceito ser apenas seu caso definido.

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1: 7:29.
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3: Bom dia, bom dia, bom dia. Que alegria estar entrando na sua casa. Que a paz do Senhor, aquela paz poderosa que excede todo o entendimento, esteja sobre você, esteja sobre tua casa. Que Deus te abençoe e te dê um dia maravilhoso. Esse é o desejo do meu coração. E eu tenho certeza que é o desejo do coração de Deus também. Deus te abençoe. Um beijo aí, você que já está nos ouvindo. Que Deus esteja contigo, conosco aqui também. Muito obrigado por essa oportunidade, por esse momento maravilhoso que nós temos para entrar na tua casa, para meditar na palavra de Deus, para ouvir canções alegres, felizes, porque a alegria do Senhor é a nossa força. Bom dia, pastora Carla.
4: Bom dia, bom dia. Que Deus venha abençoar nosso domingo. Hoje tá gostoso, tá um dia maravilhoso lá fora, e que Deus venha nos abençoar a cada família que está nos ouvindo e nossos irmãos da igreja também.
3: Com certeza, todos vocês que estão aí com o radinho ligado, que já estão de olho, né, na escuta, de olho na escuta, enfim, já está aí com seu chimarrãozinho gostoso, tomando seu café, enfim, você que está ouvindo a nossa programação, nosso querido programa Visita ao Seu Lar, que vai levar uma palavra de Deus ao teu coração, uma palavra que está lá, já plantadinha no coração de Deus, vamos trazer hoje para você. Então, muito obrigado pela tua presença, que Deus te abençoe e que você faça desse dia o dia maravilhoso, que você faça desse dia um dia todo especial. Quero começar já então com um pouquinho da meditação da palavra do Senhor, porque afinal de contas o Senhor já plantou no coração dele aquilo que ele queria falar conosco nesta manhã, e ele nos traz essa palavra inspiradora que está no Salmo de número 103. Se você quiser nos acompanhar, seja bem-vindo a meditar a palavra do Senhor, que diz assim: bendizei, ó minha alma, ao Senhor, e tudo o que há em mim, bendiga o seu santo nome. Bendizei, ó minha alma, ao Senhor, e não te esqueças de nenhum dos seus benefícios. É Ele que perdoa todas as tuas iniquidades e sara todas as tuas enfermidades. É Ele quem redime a tua alma da perdição e te coroa de benignidade e de misericórdia, que enche a tua boca de bens, de sorte que a tua mocidade se renova como a da águia. O Senhor faz justiça e juízo a todos os oprimidos. Fez notório os seus caminhos a Moisés e os seus feitos a todos os filhos de Israel. Bem-vindo, seja filho de Israel e conheça os feitos do Senhor, que é notório em nossa vida, em nome de Jesus.
4: Glória a Deus. É uma bênção essa palavra, que Deus venha nos abençoar nesta manhã e que Deus venha tocar em nossos corações a cada dia mais, que Deus venha nos dar força, como de renovar, como a de águia, que está falando forte, como de uma águia, né? Deus é maravilhoso em curar, perdoar, Ele é misericordioso em todos os momentos da nossa vida, amém?
3: Deus é poderoso em todas as esferas, em todas as áreas da nossa vida. Ele é um Deus poderoso, por isso Ele é onipotente, Ele pode todas as coisas, desde que você creia. Então dê o primeiro passo, mostre a Ele a sua fé, faça alguma coisa por Ele e Ele fará tudo por você. Vamos ouvir uma canção? Nívia Soares, Teu Amor Não Falha.

0: É isso aí, meu querido, minha querida, o amor do Senhor não falha. Ele te amou tanto que entregou o seu filho unigênito para todo aquele que nele crê. Não pereças, mas tenha a vida eterna. Então é isso que Deus deseja para você. E aquela paz que excede todo o entendimento está aí sobre a sua vida. Posta para que você possa desfrutar dela, porque Ele é poderoso e o seu amor não falha.
1: É verdade, lá em Hebreus 13, 8, nós sempre não cansamos de falar que Ele é o mesmo hoje, ontem e eternamente, continua sempre nos amando todos os dias, é somente nós crermos.
0: Isso mesmo, esse Deus é poderoso, maravilhoso, lindo, esse Deus é aquele que nós amamos e profetizamos sobre a sua vida, que Ele está aí com você, e eu tenho certeza que tudo que você precisar, tudo que você estiver aí precisando, quem sabe o que você está precisando é só você mesmo. E Ele também, Ele tem para te dar. Tá bom, meu querido, minha querida? Tenha fé, creia no Senhor Jesus e será assim alcançado aquilo que você está buscando. Porque a palavra diz que aquele que busca...
1: recebe.
0: Isso, aquele que busca vai encontrar, aquele que procura, né? Aquele que está procurando algo. Eu fico imaginando quando a gente perde alguma coisa em casa. Pastora Carla... vou te falar, hein?
1: Não é fácil.
0: Eu tô de um jeito que só Jesus pra me ajudar. Coloca uma coisa num lugar, hoje mesmo tava procurando cedo, acordei 6 horas da manhã, estava meditando na palavra, porque a gente está num projeto maravilhoso lá na igreja, projeto de 40 dias de leitura da palavra de Deus.
1: Amém, é verdade.
0: A gente estava lendo um capítulo do Velho Testamento e um capítulo do Novo Testamento. É um projeto maravilhoso, porque a palavra de Deus diz que nós vamos conhecer as escrituras e a escritura que é a verdade vai nos libertar. Quer ser liberto de alguma coisa? Tenha conhecimento daquilo. Então, a palavra de Deus vai nos libertar daquilo que muitas vezes nos aprisiona. Então, estude a palavra de Deus, leia ela, medite, sabe? Estude ela, fique com ela, carregue ela. A palavra do Senhor diz, na palavra dele está escrito que nós temos que escrever ela na tábua do nosso coração. Então quer dizer que nós temos que ir lá, sabe, esculpir a palavra de Deus, guardar ela no nosso coração e ela vai ser a diferença na nossa vida, não é verdade, pastor?
1: Com certeza, e ela se renova cada manhã.
0: Com certeza, hoje mesmo, né? Hoje de manhã, quando a pastora Carla passou lá em casa pra gente vir aqui, eu saí pra fora, dei uma olhadinha lá fora e nós estávamos vindo e eu falei, ué, choveu?
1: Choveu.
0: Olha só, o sono do justo, né? O sono do justo. Essa noite eu dormi o sono do justo, porque eu nem vi a chuva, gente. Até me admirei a chuva que deu à noite, uma chuvinha calma, e não cheguei nem a ver. Mas hoje manhã cedo eu vi. E olha que maravilha. Quando eu abri os meus olhos, eu vi então Deus se renovou as nossas forças, Deus renovou a sua misericórdia sobre a minha vida e sobre a tua, porque você está aí ouvindo o rádio. E Ele é um amor que não falha na nossa vida. Amém. Quero mandar um beijo já, pastora Carla, porque o telefone que tá bombando aqui.
1: Amém.
0: Já começamos aqui com o telefone tremer aqui na base. Queridos, quero mandar um abraço pro Adélio. Ô, meu querido Adélio, você é uma bênção, meu amado. Que Deus te abençoe hoje. Tem alguém que tá de parabéns. Parabéns aí, Adélio. Que Deus te abençoe. Que o desejo do seu coração aí se realize segundo o propósito de Deus. Você é uma bênção, meu querido. Você é um milagre. Você é a palavra de Deus aí se renovando sobre tua vida todos os dias. Amo você, meu querido. Um beijo no teu coração. Parabéns. Que esse dia seja repleto de muitas bênçãos. E junto com o meu beijo, Adélio. Tá indo beijo de muita gente aqui, a Anélia, o Valdemar, a tua esposa Mirtz, amo você, Deus te abençoe, um beijo no teu coração, minha querida. Também aí os seus filhos, né? Olha só que bênção, todo mundo mandando beijo, hoje tem festa na casa do Adélio, parabéns, meu querido.
1: Vamos ter bolo hoje, né? Parabéns, irmão Adélio, que Deus abençoe grandemente sua vida, como você gosta daquele louvor sempre, você é um milagre e Deus te abençoe grandemente, viu?
0: Isso aí, Deus é poderoso na sua vida, querido, celebre, como diz aqui, né, no salmo que nós lemos no começo, bendizei a minha alma ao Senhor e tudo que há em mim bendiga o nome santo do Senhor. Então, Adélio, a gente sabe que tudo que está em você, a sua vida, bendiz o nome do Senhor, é o propósito que ele tem para você, meu querido. Deus te abençoe mesmo. Quero mandar um beijo aí também para Ana. Oi, Ana, Deus te abençoe. O Jandrei, Deus abençoe vocês. O Jandrei tá pedindo aqui um louvor. Jandrei, Tu sabe que o negócio aqui é corrido, né? Então, se der tempo, a gente toca pra você, tá bom, meu querido? Deus te abençoe.
1: Também quero mandar um abraço pro meu filho Eduardo, meu esposo Júnior, meu filho Henrique e pra Emanuele. Que Deus abençoe nossa família sempre, continuando sempre nessa união maravilhosa que estamos agora, né? E que Deus venha abençoar. Também quero mandar um abração para a irmã Eloá, que ela está sempre coladinha no rádio. Ela disse: pastor, eu não consigo mandar mensagem, não aprendi ainda. Mas
0: vamos ensinar a mandar mensagem. Vamos lá.
1: Então, todo domingo, grudadinha, escutando o programa, quem está fazendo o programa lá, manda um abraço para mim. Eu estou mandando, irmão Eloá. Que Deus te abençoe grandemente sua vida. A irmã Marli também, a irmã Evani, a irmã Vilma,
0: essas
1: mulheres de valor aí, a pastora Leide, o pastor também, que Deus abençoe grandemente a vida de vocês. Vocês são bênção na nossa vida, viu? Que Deus continue dando sabedoria e entendimento cada vez mais para o senhor pastor, que o senhor continue sendo essa bênção maravilhosa em nossas vidas, viu?
0: É isso aí, que Deus abençoe todos vocês. E a bondade do Senhor dura para todo sempre. Então você pode buscar Ele todos os dias, a qualquer momento, a qualquer hora, em qualquer lugar, porque a bondade de Deus dura para sempre. Vamos ouvir essa canção com Isaías Saad.

0: a bondade deste Deus Todo-Poderoso que nos acompanha todos os dias. Vamos aí falar um pouquinho sobre algo muito importante. Nós estamos num clima de festa, né? A gente acabou de falar aqui da festa que vai acontecer lá na casa do Adélio, né? Acho que vai queimar um ossinho aí, vai fazer uma obra de arte aí na casa do Adélio. Acho que vamos dar, até dar um jeitinho de dar uma baixada pra lá. O que é que você acha, pastora Carla?
1: Com certeza.
0: Olha o cheirinho. O
1: cheirinho já tá chegando,
0: já tá
1: aqui.
0: Já tá começando a vir um cheirinho aí, né? Olha aí, a gente tá muito feliz com a presença do Senhor nas nossas vidas, porque é Ele que nos traz essa alegria. Amados, a palavra do Senhor, ela diz que a alegria do Senhor, ela é a nossa força. Então, não é que não passamos por problemas, viu, querido? Sabe, cada um de nós tem seus problemas, suas dificuldades. Em toda a palavra de Deus, ninguém vai conseguir ver algo que nasceu, viveu a vida toda sem problema algum, né, pastora?
1: Com certeza.
0: Todos tiveram aí seus tropeções, todos, alguns caíram, levantaram. Essa é a nossa vida, essa é a nossa história, né? A gente continua caminhando, a gente continua correndo muitas vezes e algumas vezes voando, né?
1: É.
0: Se Deus renova as nossas forças, como a águia, de vez em quando a gente vai dar uma voadinha também, né? Então, assim, meu querido, saiba que tudo que acontece na sua vida, Deus está no comando, Deus está no controle. Porque quando você entrega o teu caminho ao Senhor, confia nele, o mais,
1: ele fará.
0: Então, meu querido, quem sabe hoje você não está assim com a alegria do jeito que nós estamos tentando transmitir para você através desse programa, porque você está vivendo um momento difícil na tua vida. Mas eu quero dizer para você que a alegria do Senhor, ela está diante de você. É a palavra dele. Mesmo que nos momentos difíceis você vai se deparar como um salmista e você vai olhar para os montes e fazer aquela pergunta tão famosa que a gente ouve muitas vezes, né? Eu fico imaginando já, né? Eu sou historiadora, então eu gosto muito de navegar nas histórias. E aí eu começo a imaginar o salmista em meio a muitos problemas, muito perigo, uma perseguição terrível, né? Uma ameaça de morte a cada dia, agradecendo ao Senhor, como ele disse aqui, né? Bendizei a minha alma ao Senhor. Então eu imagino ele agradecendo ao momento em que ele acordou e viu que Deus tinha guardado ele por mais um dia. Ele com uma promessa de rei, né? Ungido para ser rei, sendo perseguido. Mas é assim a nossa vida muitas vezes, né? Deus tem os seus propósitos. E quem sabe que rei seria Davi se ele não tivesse passado por tudo que ele passou. Então tudo que está acontecendo na tua vida é propósito de Deus. Querendo nós ou não, é propósito de Deus. Porque ele forja o nosso caráter, ele forma a nossa vida e é ele que sabe todas as coisas. E sabe que quando nós damos o passo, ele põe o chão. Então, meu querido, eu fico imaginando, né, Davi? Puxa! Quem sabe uma noite atribulada, com medo, escutando alguns barulhos, né? Porque a gente sabia que ele se escondia em cavernas para se esconder da perseguição do rei Saul. Enfim, né? Do que ele estava vivendo. Todos podem estar por dentro dessa história. Hoje tem até contada, cantada e escrita. Você pode procurar da forma que você achar melhor para conhecer essa história e aprender com ela. Então, fico imaginando, né? Davi. Parado, olhando para aqueles montes de pedras e cavernas e ele olha assim, né, e diz: puxa, da onde me virá o socorro? E aí eu imagino a pausa que ele dá, né, pastor?
1: Com certeza.
0: Aquela respirada funda, aquele olhar acima, de, tipo assim, de cima para baixo, de baixo para cima. E a pergunta vem de novo ao coração: de onde?
1: Da onde?
0: Da onde vai vir
1: o nosso socorro?
0: Da onde? Essa pergunta, quem sabe você está fazendo nesse momento, né?
1: Muitas vezes nós também se perguntamos.
0: Com certeza, muitas vezes nos deparamos com montanhas de problemas, montanhas de complicações, montanhas de dores, de, enfim, das mazelas dessa vida, e a gente fica lá, né? Eu me fiz essa pergunta muitas vezes, né? Ainda faço, porque as montanhas estão aí, as dificuldades estão aí, os problemas estão aí, a vida continua, querido. E aí a gente olha, né, a montanha de baixo para cima e às vezes ela é muito grande. Então imagina o Davi, né, pequenininho, a palavra diz que ele era pequenininho. Eu sou pequenininha, amados. Tive uma descoberta semana passada, assim, que foi motivo de muita alegria também. Porque para mim tudo é motivo de alegria, né? Até as dificuldades da vida. Porque quando eu passo por elas lá no final, Deus me dá alegria de continuar. E aí eu descobri que eu sou muito pequena. Difícil. Não, é fácil. É fácil, a gente continua vivendo. A gente arruma banquinho, a gente arruma escada, mas a gente vai. E aí eu fico imaginando Davi, pequenininho, que nem eu, que não é tão fácil assim, mas vai. Olhando para aquela montanha. De onde? De onde vai vir o meu socorro?
1: Mas esse Deus que nós temos dá força, dá coragem, dá tudo para nós.
0: E é isso que acontece quando ele suspira, quando ele respira bem fundo. E os olhos dele continuam levantando e levantando. E de repente eu imagino aquele céu azul. Aquele céu azul lindo. Aquele dia maravilhoso assim. Aquela alegria enchendo o coração dele. Deus ali já se fazendo notado na vida dele. E ele diz: claro que eu sei de onde vai vir o meu socorro. O meu socorro vem do Senhor,
1: que fez os céus e a terra.
0: Do Senhor Todo-Poderoso, que fez o céu e fez a terra. É isso que nós temos que ter em mente, meu querido. Não importa o tamanho da dificuldade. Claro que haverá noites de choro. A palavra diz que o choro pode durar uma noite, mas a alegria vem pela manhã. Então Davi estava naquele momento, que sabe, a noite dele foi essa noite de choro. Foi essa noite de medo, foi essa noite de preocupação, de dormir, porque estava muito cansado. E que nesse dormir, Deus provou para ele que renovaria suas forças. E aí quando ele se levanta de manhã, que nem aconteceu com a gente hoje, sai e vê aquela novidade do Senhor, algo que aconteceu enquanto você dormia e você nem percebeu. Sabe o que foi? O cuidado do Senhor sobre você. O cuidado desse Deus Todo-Poderoso sobre a tua vida, que Ele está te guardando todos os dias. E aí a festa continua, porque quando Davi percebe que ele, olhando para os montes, ele vê que o socorro vem do Senhor, ele fala: não, então não tem batalha perdida, não tem guerra que eu não vou vencer.
1: Né? A vitória é certa.
0: A vitória é certa, porque eu sou mais que vencedor. E aí Davi renova assim as suas forças, né? Levanta, pega lá os seus ferramentas, enfim, tudo que ele tinha ali daquela caverna, e fala: não, se aqui não dá, parte para outra e vamos embora. E é isso aí, querido. Se você está passando por um momento em que você está olhando somente para as montanhas, ergue os seus olhos, meu querido. Ergue a sua cabeça, sabe? Inclina aí a sua cabeça para cima, da onde vai vir o teu socorro. E saiba que o teu socorro vai vir do Senhor, que fez os céus e a terra. E nesse clima de festa, nesse clima de saber que Deus é a nossa força, é a nossa alegria, nós continuamos fazendo festa. E hoje tem festa lá na igreja, na primeira igreja do Evangelho Quadrangular, lá na 970, na rua Santa Catarina, lá na avenida, sabe, atrás do ginásio de esportes. Então, lá naquele lugar maravilhoso onde as famílias se encontram, sabe, uma igreja assim diferente, assim, sabe? Quando tu entra lá, tu vai sentir a esfera, tu vai sentir o clima. É uma igreja diferente, você vai gostar. É muito bom. E lá tem festa hoje, pastora.
1: Com certeza. E que festa, hein?
0: E festaça, né?
1: É
0: festaça. É o cultaço e a festaça na nossa igreja lá. Se você quiser ir lá participar, quem sabe você nunca participou de um batismo, né? Festa de crente é isso. Festa de crente é se reunir, né? Dar risada, contar salmos, cantar a palavra de Deus, salmodiar, meditar. É a festa de crente, é isso aí, meu querido. E você está convidado, então, para participar. Quem sabe, né? Você ainda não participou de um, nunca viu um batismo? Então você está convidado para ir hoje. Hoje tem festa lá na primeira igreja do Evangelho Quadrangular com um batismo, isso mesmo. Você pode ir lá festejar conosco. E aí, meu querido, você vai sentir a presença de Deus e ver que a alegria do Senhor é sim a nossa força. E aí vai ser mais ou menos assim. Vamos ouvir essa canção?

0: festa continua, pastora, hoje à noite na primeira igreja quadrangular às 19 horas.
1: E eu vou estar lá.
0: E eu também, com certeza. Vamos falar também um pouquinho agora dos nossos patrocinadores.
1: Ah, aquele que ajuda a gente a fazer a festa aqui na Grande Lago?
0: Com certeza. 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
1: Verdade, um abração, irmão Jandrei, para você. 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
0: Um beijo, querida. Aquelas mãozinhas de anjo, né? Um mãozinho de anjo fazendo... E o que é aqueles porta, porta-prato? Uau, tô
1: os
0: babando no
1: prato agora, então, pastor, nem se fala.
0: Gi, beijo no teu coração aí. Você é uma bênção. Amo você, amo sua família. Amo vocês. Que Deus abençoe. Um beijo aí no coração de vocês. 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
1: Eles vão atender você com muito bem, com muito carinho, viu? Hortaliças da Terra com um abração, irmã Claudete. Um beijão no seu coração aí.
0: É isso aí. Um beijo também no coração dos nossos patrocinadores voluntários. 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Ele sempre tem muito mais para nós. E aquilo que ele faz com excelência. Então você que nos ajuda patrocinando, dando aí a sua oferta generosa, a sua oferta de carinho que está no coração teu aí que Deus plantou, muito obrigado. Que Deus te abençoe, te prospere, seja contigo todos os dias.
1: Amém, é verdade. Que Deus venha prosperar cada vez mais em sua vida e dar uma bênção enorme, né? Que, como se diz, né? Que pedimos muito ao Senhor.
0: É isso aí. Eu quero mandar um beijo no coração da minha querida cunhada Edna. Ela está ouvindo o programa lá no Cristo Rei. Edna, beijão no teu coração, minha querida. Amo você, amo o Zé, a Jéssica, o Josi, a família que mora no meu coração. Um beijo também para minha filha lá em São Clemente. Beijo, linda. Te amo. A vovó ama também as netinhas, né? A Larissa e a Letícia. Ah, se a vovó não fala o nome delas. Beijo no coração de vocês, minhas queridas. Um beijo pro Joe também. Deus te abençoe. Deus abençoe a família Boni. Enfim, todos que estão ouvindo o programa aí no distrito de São Clemente.
1: Vamos com a palavra, pastora Claudinha?
0: Com certeza. Estamos meditando na palavra desde o momento que nós abrimos os nossos olhos. Mas agora é momento de a gente nos aprofundarmos nessa palavra tão linda que vem do Senhor.
1: Você que quer nos acompanhar, está escrito lá em Colossenses, no capítulo 3 e o versículo 2, que fala assim: pensem nas coisas lá do alto e não nas coisas que são aqui da terra.
0: Bah! Essa foi profunda, hein? Tá louco, isso aqui é palavra de Deus, gente. Isso aqui não é palavra de homens, não é palavra de qualquer um. É palavra daquele Deus Todo-Poderoso que fez os céus e a terra e tem o socorro para você. Então, o que nós temos que fazer? Qual é a recomendação para nós hoje, pastora?
1: Buscar as coisas do alto. A própria palavra já fala lá em Mateus 6,33: buscai primeiro o reino de Deus e as demais coisas vos serão acrescentadas. Que palavra maravilhosa! Se nós temos que buscar primeiro o reino de Deus e Deus nos acrescenta tudo o que pedimos.
0: Com certeza, por isso que Davi, né? Vamos voltar lá na história de Davi, na história do pequenino grande Davi. Ele estava num momento difícil, e aí, né? Aconteceu tudo aquilo na vida dele, enfim, tudo que nós já falamos, meditamos, e aí eu imagino que esse versículo veio para ele, né? Eu acho que esse versículo foi plantado lá no coração dele, só não falou, mas que ele pensou, pensou. E aí ele disse assim: não, vou pensar nas coisas que são de cima, gente. Vamos pensar naquilo que vem lá do alto, naquilo que vem do Deus Todo-Poderoso, naquilo que vem daquele que criou o céu e a terra. Vamos parar de pensar nesse plano, né? Nesse plano aqui horizontal, na casa que vai perecer, nisso, naquilo, na dor, na tristeza. Enfim, vamos parar de pensar nisso, família. Vamos parar de pensar nisso, meu querido amigo. Vamos pensar naquilo que vem do alto. E o que vem do alto, pastora Carla?
1: Com certeza. Aqui está falando que as coisas do alto são... Pense nas coisas altas que as... Acabei me perdendo.
0: Pense nas coisas que vêm de cima.
1: Isso.
0: Nas coisas que vêm do alto e não nas coisas que são aqui da terra. Sabe por quê, pastora? Porque as coisas que são aqui da terra perecem.
1: São passageiras.
0: Tudo passa, né?
1: Tudo passa. As preocupações passam.
0: Passa.
1: As doenças passam.
0: Vai passar.
1: Tudo vai passar. Mas o que nós temos que se alinhar com as coisas do alto. Nosso pensamento está, tem que estar em Deus. Deus em primeiro lugar.
0: É isso aí. Deus é o nosso refúgio e fortaleza. É o nosso lugar seguro, onde nós podemos nos esconder, onde nós podemos estar, onde nós podemos nos refugiar. Sabe, meu querido, há momentos em que nós temos que nos esconder. Sabe, há momentos que nós temos que nos esconder, sim, porque a nossa vida é mediada por muitas condições. A palavra dele diz, a palavra daquele Deus, desse Deus Todo-Poderoso, diz que na vida nós vamos ter aflições. Então, nesses momentos de aflição, nós temos que ter um lugar para nos esconder. Nós temos que ter um refúgio. Mas e aí, se nós estamos pensando só nas coisas que são aqui da Terra, nós vamos esconder aonde? A gente vai se esconder num diagnóstico do médico, a gente vai se esconder numa notícia ruim, a gente vai se esconder numa tristeza, a gente vai se esconder num quarto escuro, a gente vai esconder onde mais, pastora? Em coisas que são terrenas, coisas que são perecíveis, a gente vai se agarrar em quê? A nossa raiz vai estar firmada onde? Em coisas que se abalam, a terra se abala, os céus se abalam, as dificuldades se abalam, os sentimentos se abalam, tudo passa, tudo se abala, tudo é perecível, aqui que nós vemos é perecível, tudo perece, tudo tem aflição, então aonde a gente vai nos firmar, aonde a gente vai nos esconder?
1: Por isso que muitas pessoas estão em depressão, com ansiedade no mundo, porque não conseguem se firmar nas coisas do alto.
0: Não tem a paz que excede o entendimento, sabe aquela paz que você... Mesmo atribulado, mesmo com problemas, mesmo com dificuldade, mas a paz do Senhor está sobre você. Essa é a paz do Senhor, é a paz que excede o entendimento. Não, eu entendo que a minha paz é porque eu não estou buscando coisas ruins para mim. Tá, é uma paz que você entende.
1: Isso mesmo.
0: Mas e aquela paz que quando o vento revolto se levanta, né, lá no mar, quando você está com o teu barquinho lá no mar da tua vida, e aí levanta uma tempestade? E mesmo assim, que nem Jesus lá no barco, né? A paz que excede o entendimento é aquela paz que está aonde? Está em Jesus, porque no meio daquela tribulação, da tempestade, água batendo lá com os discípulos no barco e entrando e saindo e vento, lá na minha casa tem os ventos uivantes. Quem quiser escutar, né, o som dos ventos uivantes da minha casa, pode ir lá fazer uma visitinha, tá bom? Aguardo você lá. E aí, meu querido, eu fico imaginando aquele vento gritando e, né, e aquela água e tempestade. E aonde que estava a paz? Estava lá com Jesus. Por quê? Porque ele estava bem de boa, meu amado. Dormindo, descansando, porque ele também, né, cansava. E aí o que acontece? Os discípulos tudo alvoroçado, virado naquilo, né? Procurando, joga uma corda e joga outra e sei lá o que estavam fazendo e baixa a proa e levanta a vela e o griteiro e o medo de Jesus onde?
1: Dormindo.
0: Na paz. Dormindo. Por quê? Porque ela excede todo entendimento. Quando você vê essa cena, você imagina, puxa, mas que entendimento eu vou ter disso aí, gente? Olha a tempestade que está acontecendo, mas a paz está onde?
1: Em Jesus.
0: Em Jesus. Então, meu querido, vai lá, dá uma cutucada aí. Falou, Jesus, dá essa paz aí que excede todo entendimento. Aí Jesus levanta e aí ele só estende a mão, né?
1: É verdade.
0: E faz...
1: Psh,
0: e o vento para. E o mar
1: acalma.
0: Tranquiliza. Oh, meu Deus. E aí a paz invade a sua vida, meu querido. E aí você vai ver que era só um vento. Era só as ondas batendo no seu barco e você continua firme, porque Jesus está aí com você. Então pensa nas coisas que vêm de cima. Pensa naquilo que Deus tem para você, naquilo que Deus pode dar para você. Porque tudo que o homem pode te dar, tudo que você pode conquistar, sabe, perece, fica. Mas aquilo que Deus te dá, aquilo que o Jesus Todo-Poderoso que está no teu barco, que é a paz que você precisa, essa vai exceder. Sabe, vai ficar acima do que você entende, sabe, vai ficar acima daquilo que você compreende, vai exceder o teu entendimento e aí você vai desfrutar dessa paz e aí você vai ver que tudo que você precisa é estar com Jesus.
1: É o melhor da terra, não seria? O que nós temos, o que Jesus tem para nós é sempre o melhor, a bênção, a promessa. E como o pastor sempre fala, não negocie sua promessa.
0: Não, não negocie aquilo que ele tem para você, não negocie aquilo que ele deixou documentado, ainda mais, né? Não é só falado, porque eu ouvi alguém falar, porque eu ouvi alguém contar. Não, não é só isso, não. Está registrado, está patenteado né? Está autorizado por Jesus. As promessas que ele tem para você, sabe onde? Na palavra de Deus. E nós estamos com esse projeto ali na igreja de ler a palavra de Deus, de ler todos os dias 2 capítulos da palavra de Deus. Hoje mesmo, já cedinho, o pastor mandou para mim. Estava lá, passei alguns dias aí fazendo, terminando na verdade um curso, né? É, lá em Curitiba, e todos os dias o pastor mandava para mim, e todos os dias eu estava meditando na palavra. Meio corrido, porque, né, as horas, os minutos, os segundos são contados. Foi tudo uma bênção, muito bom, muito maravilhoso, mas não deixei de meditar na palavra do Senhor. E hoje, cedo já, o pastor mandou para nós aí a palavra que nós tínhamos que ler e meditar. O Antigo Testamento, Êxodo 20. Se você quiser já começar, pode começar hoje já, né? Isso, Antigo isso. Testamento, Êxodo 20. Vai lá, pega a tua palavra, pega a tua Bíblia lá. Quem sabe tá até meio empoeiradinha, mas dá uma batidinha lá, né? Dá uma limpadinha nela e você vai ver que a palavra de Deus é viva e eficaz. Ela tem poder na tua vida. E se você pôr ela em prática, então, meu amigo, você vai ver que não tem vento, não tem tempestade, você vai começar a pensar nas coisas que vêm de cima e Deus vai estar com você. E aí, meu querido, você vai, terminando de ler Êxodo, de meditar em Êxodo, você vai para onde? Vai para o Novo Testamento. Vai em Mateus 5, no tema dos mandamentos de Deus e a maneira como Jesus aprofunda, sabe? Ele vai até lá no fundo, na aplicação do seu coração. Então, meu querido, vai lá. Não perca essa oportunidade. Deus tem bênçãos para você. E nós compartilhamos dessas bênçãos e queremos fazer parte da bênção de Deus na tua vida. Que você possa ouvir os nossos programas de rádio Visita ao Seu Lar todos os domingos, das 7h30 às 8h30. Nós vamos estar aqui. Cada domingo é uma dupla diferente, né?
1: Verdade.
0: Cada domingo é um flash. Nós falava assim, né, que cada movimento era um flash lá em Curitiba. Então, cada domingo é um flash, cada domingo é uma experiência diferente que você pode ter, uma maneira de meditar na palavra de Deus, de ouvir as canções e de também ter pessoas aqui que vão edificar o teu coração, a tua alma, a tua vida, porque a palavra de Deus, ela se renova. Então, meu querido, pense nas coisas que vêm de cima. Levante sabendo que Deus renovou suas forças, que Deus está com você, tá bom? Nós vamos para o momento da oração, porque esse é o momento em que nós falamos com o nosso Deus. Sabe, amados? Deus nos ensina a falar com Ele. Assim como nós conversamos com um amigo, com o pai, com a mãe, com o irmão, né, com uma pessoa, Ele quer que nós falamos com Ele. Porque Ele quer que nós pensamos nas coisas que vêm de cima. Porque Ele tem as coisas especiais que vêm de cima e as coisas que são de cima não perecem. Então Ele quer que você conte a sua vida, por mais que Ele já saiba. Né? Ele já sabe o que você está acontecendo contigo, o que você está precisando. Mas Ele quer que você conte, sabe? Ele quer que você fale para Ele qual é a prioridade na sua vida, porque Ele pode fazer todas as coisas, mas Ele quer saber qual é a prioridade que você precisa. É saúde? É paz? É trabalho? É uma porta aberta? Não sei o que você precisa, mas Ele sabe. Nós vamos para um momento de oração. Você que quer participar conosco, traga seu copo com água aí para perto do rádio e aí nós vamos orar e pedir ao Senhor que as coisas que vêm do alto cheguem à sua vida.
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1: Deus Pai maravilhoso, Pai querido, te agradecemos por essa oportunidade maravilhosa de entrar em cada lar, Pai. A cada coração que está ouvindo, que está precisando, Senhor. Que o Senhor venha tocar, restaurar, Senhor, até multiplicar, se o Senhor dar a sua vida, que o Senhor deu a sua vida por nós, Pai. Te pedimos, Pai, te agradecemos por a vida de cada irmão que está ouvindo. E que o Senhor venha abençoar a cada família, a cada irmão, a cada casa, a cada trabalho, Pai. E que o Senhor venha se manifestar na vida de cada um, Pai. Te agradecemos por mais esse dia, Pai.
0: Deus Todo-Poderoso, eu sei que Tu estás aqui conosco, porque eu creio na Sua palavra. Eu creio no que está escrito. Está escrito que aonde tiver 2 ou 3 pessoas reunidas em Seu nome, não importa se é longe, perto, o Senhor está ali, presente no meio. Então, Pai, eu sei que o Senhor está aqui. E eu não sei qual é a dificuldade, a tempestade, o monte, ou o que está acontecendo na vida dessa pessoa que está ouvindo esse programa. Quem sabe ela está muito feliz. Quem sabe ela está chorando. Quem sabe ela está sentindo dor. Eu não sei, mas o Senhor sabe. Então, eu quero apresentar, Pai querido, essa pessoa que está nos ouvindo, para que o Senhor entre com aquilo que vem de cima, aquilo que vem do alto, que é aquilo que ela está precisando. Pai, abençoa ela, transforma essa água no mais poderoso remédio, na mais poderosa ação sobre a vida dela, através da fé que ela tem em Ti. Então, Pai, realiza o sonho, realiza o desejo, realiza o Teu querer sobre a vida dela, Pai. Em nome de Jesus, eu Te peço que a Tua presença seja marcante no coração desta pessoa que está nos ouvindo e que o Senhor possa estar com ela, como diz a Tua palavra, que o Senhor ainda é o mesmo ontem, hoje, e será para todo sempre. Então, Pai, entra, cura, liberta e transforma aquele que precisa de transformação. Que Deus nos abençoe, em nome de Jesus. Querido, volte a nos ouvir no próximo domingo. Nós estamos muito felizes por estar na tua casa e que Deus te abençoe. Estamos indo para casa, mas vamos levar você no coração. E que Deus esteja com você também, em nome de Jesus.
1: Amém. Um ótimo domingo a todos. Deus abençoe a sua família.
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4: Hoje, recordamos o Dia Nacional do Catequista. Louvamos o Senhor por despertar mulheres e homens para anunciar a palavra de Deus e a fé da comunidade nos corações de seus filhos e filhas. Celebremos com fé e piedade este dia do Senhor.

0: Louvado seja nosso Senhor Jesus Cristo.
1: Para sempre seja louvado.
0: Hoje, encerrando o mês vocacional, a igreja celebra a vocação dos catequistas, chamado importante, para que também nós possamos nos sentir animados a proclamar a boa nova. Que possamos também estar aqui hoje reunidos e unidos em nome do Pai, do Filho e do Espírito Santo.
1: Amém.
0: O Deus da esperança que nos cumula de toda alegria e paz em nossa fé, pela ação do Espírito Santo, esteja convosco.
1: Bendito seja Deus que nos reuniu no amor de Cristo.
0: Irmãos e irmãs, reconheçamos os nossos pecados para celebrarmos dignamente os santos mistérios.

0: Deus onipotente, fonte de todo dom perfeito, semeai em nossos corações o amor ao vosso nome e, estreitando os laços que nos unem convosco, fazei crescer em nós o que é bom e guardai com amorosa solicitude o que nos destes. Por nosso Senhor Jesus Cristo, vosso Filho, que é Deus e convosco e reina na unidade do Espírito Santo por todos os séculos dos séculos.
1: Amém. Irmãs e irmãos, disponhamos os nossos ouvidos e os nossos corações para acolher o dom da palavra de Deus.
2: Leitura do livro do profeta Jeremias. Seduziste-me, Senhor, e deixei-me seduzir. Fostes mais forte e tivestes mais poder. Tornei-me alvo da irisão o dia inteiro. Todos zombam de mim. Todas as vezes que falo, levanto a voz, clamando contra a maldade e invocando calamidades. A palavra do Senhor tornou-se para mim fonte de vergonha e de chacota o dia inteiro. Disse comigo: não quero mais lembrar-me disso, nem falar mais em nome dele. Senti então dentro de mim um fogo ardente a penetrar o meu corpo todo. Desfaleci sem força para suportar. Palavra do Senhor.
1: Graças a Deus.

0: Leitura da carta de São Paulo aos Romanos. Pela misericórdia de Deus, eu vos exorto, irmãos, a vós oferecedes em sacrifício vivo, santo e agradável a Deus. Este é vosso culto espiritual. Não vos conformeis com o mundo, mas transformai-vos, renovando vossa maneira de pensar e de julgar, para que possais distinguir o que é da vontade de Deus, isto é, o que é bom, o que lhe agrada, o que é perfeito. Palavra do Senhor.
1: Graças a Deus.

0: O Senhor esteja convosco.
1: Ele está no meio de nós.
0: Proclamação do Evangelho de Jesus Cristo segundo Mateus.
1: Glória a vós, Senhor.
0: Naquele tempo, Jesus começou a mostrar a seus discípulos que devia ir a Jerusalém e sofrer muito da parte dos anciãos, dos sumos sacerdotes e dos mestres da lei, e que devia ser morto e ressuscitar no terceiro dia. Então Pedro tomou Jesus à parte e começou a repreendê-lo, dizendo: Deus não permita tal coisa, Senhor, que isso nunca te aconteça. Jesus, porém, voltou-se para Pedro e disse: Vai para longe, Satanás. Tu és para mim uma pedra de tropeço, porque não pensas as coisas de Deus, mas sim as coisas dos homens. Então Jesus disse aos discípulos: Se alguém quer me seguir, renuncie a si mesmo, tome a sua cruz e me siga. Pois quem quiser salvar a sua vida vai perdê-la, e quem perder a sua vida por causa de mim vai encontrá-la. De fato, que adianta o homem ganhar o mundo inteiro, mas perder a sua vida? O que poderá alguém dar em troca de sua vida? Porque o Filho do Homem virá na glória do seu Pai com seus anjos, e então retribuirá a cada um de acordo com a sua conduta. Palavra da salvação.
1: Glória a vós, Senhor.
0: Caríssimos irmãos e irmãs, a palavra de Deus hoje, a primeira leitura do profeta Jeremias, ela vem nos falar algo muito importante. Aquilo que acontece quando somos chamados para servir ao Senhor. Sim, ele começa dizendo: Seduziste-me, Senhor, e eu me deixei seduzir. É bonito isso, mas ele está reclamando. Ele está reclamando, literalmente reclamando. Fala assim: Você me seduziu e eu fui. Você me chamou e eu a ouvi. Mas o que aconteceu depois disso? Ele diz: Tornei-me alvo de risão o dia inteiro. Todos zombam de mim. Toda vez que falo, levanto a voz, clamando contra a maldade, invocando calamidades, a palavra do Senhor tornou-se para mim fonte de vergonha e de chacota o dia inteiro. Pense bem, ele acaba profetizando não aquilo que o povo quer ouvir, mas aquilo que Deus quer falar. Não profetiza a sua vontade, o seu sentimento, mas profetiza aquilo que o Senhor quer. Porque o verdadeiro profeta não é aquele que profetiza: olha, você vai ser abençoado, olha, Jesus vai fazer isso para você. Parece que Jesus trabalha no self-service, trabalha ali no timoneiro, que está ali para servir comida para nós, ou em qualquer outro restaurante. O profeta é aquele que anuncia e denuncia. Enquanto você fala coisa bonitinha, você é querido. Mas quando você começa a falar a verdade da palavra, pregar contra o pecado, contra as coisas erradas, você vira o padre chato, padreco e tudo que tem direito. E aquela, você quer ser, depois que ficou para a igreja, entrou para a igreja, você ficou chata. É assim ou não é? Deus o livre. Agora tudo não pode, não quer. Não. Caríssimos irmãos, é desse jeito que acontece. Mas é belíssimo ver que ele diz que eu não quero mais lembrar-me disso, nem falar mais no nome dele. Ou seja, dá vontade de desistir. Dá ou não dá? Porque parece que o povo não aprende. O catequista fica triste porque o catequizando não quer saber. Não quer saber. E os pais não ajudam, tem mais essa também, não vem na missa e manda as crianças irem, não acompanham. E aí dá vontade de desistir. E isso acontece até na nossa casa. Quantas vezes você já pensou em desistir? Porque você fala de Deus para o teu filho, para tua filha, marido, esposa, e parece que você está malhando ferro frio. Não tem jeito. Quantas vezes você pensou em desistir? Até mesmo das coisas que você queria do teu trabalho, de seguir Jesus com mais afinco. E isso aconteceu também com o profeta. Mas olha o que acontece: senti então dentro de mim um fogo ardente a penetrar meu corpo todo. Ou seja, é o fogo de Deus. Esse Deus que incendeia. Nós até cantamos, né?

0: E esse fogo é muito forte. E ele diz que esse fogo penetrou o corpo dele, ele desmaiou sem forças para suportar. Porque o fogo de Deus, ele não te deixa parar. O fogo de Deus, ele te leva à frente. E não importa aquilo que as pessoas vão falar de você, o que importa é aquilo que Deus sabe de você, amém? Porque a minha avó, que Deus a tem em glória, uma velha sabida, dizia assim, que o povo só fala porque língua não tem osso. Porque se tivesse osso, estava tudo quebrado. Porque desse jeito, as pessoas não querem ouvir a Deus. Elas querem ouvir a si mesmo. E esse fogo, né? Você vê que nós vemos aqui, já no Salmo, a minha alma tem sede de Deus. Fogo e sede, fogo e água, é aquilo que pode saciar a nossa fome de Deus. Não são as coisas, não são os bens materiais, não é o dinheiro, não é a casa, não é, né? Não é o estudo, não são as viagens. O que pode saciar a nossa alma? O que pode acender esse fogo dentro de nós? Somente Deus, porque nada pode ocupar o espaço de Deus na tua vida, nem pessoas, nem coisas, porque a tua alma é grande demais e só Deus pode preenchê-la. Por isso muita gente continua vazio, tem tudo e ao mesmo tempo não tem nada, porque quem tem Jesus tem tudo. Eu conheci gente que era tão pobre, tão pobre, tão pobre, tão miserável, que a única coisa que eles tinham era dinheiro. E muito. Mas muito dinheiro. Mas eram pobres, miseráveis, eram mendigos. Porque eles tentaram preencher a vida deles com aquilo que o dinheiro pode comprar. Sim, com coisas, pessoas e situações. E quantos de nós fazemos as mesmas coisas? Porque o mundo oferece caminhos demais para você preencher a tua vida. Você chora, você ri, você tem shopping, você tem cinema, você tem internet, você tem carro, você pode passear, você pode viajar, mas só Deus preenche a tua vida. Só Ele é capaz de acender o fogo, só Ele é capaz de saciar a tua fome, a fome que nós temos de Deus. E portanto, passamos para a segunda leitura. Olha que lindo o apóstolo Paulo dizendo, né? Eu vos exorto, irmãos, a vos oferecerdes em sacrifício vivo, santo e agradável a Deus. Este é o vosso culto espiritual. O apóstolo Paulo não fala de sofrimento, não. Ele está falando do nosso dia a dia, dessa sede que foi saciada, e você, o teu sacrifício, o teu culto espiritual, é quando você está cansado e mesmo assim consegue rezar. É quando você está cansado, cansada, e levanta para fazer o almoço, levanta para fazer o café, para lavar roupa, até para passar, porque tem gente que não gosta de passar roupa. Mas você passa. Ou seja, quando você faz tudo para a glória de Deus. Tem gente que, hoje eu não queria trabalhar, mas você vai trabalhar a si mesmo. E pede força a Deus para isso. E quantas vezes você pediu força para suportar determinadas situações, não ser agressivo, não xingar? Isso é um sacrifício agradável a Deus. É disso que o apóstolo Paulo fala: sermos sacrifícios vivos, testemunhar com a nossa vida aquilo que nós cremos. Porque é muito fácil você vir à missa e depois que saiu da porta você fica parecendo um jumento batizado, a ponto do povo dizer: é para isso que tu vai na igreja? É por isso que eu não vou. Olha lá, já chegou, já está criando tumulto. Olha lá, já se viu isso? Já escutaram isso? É sinal que nós não estamos sendo ofertas agradáveis a Deus. É difícil, mas o Senhor nos aconselha. E por fim, nesse evangelho maravilhoso, poderíamos falar o dia inteiro, mas eu quero, né, pegar somente uma parte que acontece muito na nossa vida, que é justamente quando Pedro, Jesus fala que vai para Jerusalém, vai ser zombado, vai ser condenado, vai sofrer, vai morrer, ressuscitar o terceiro dia, e Pedro, como verdadeiro amigo da onça, chama Jesus à parte: chega aqui, mestre, vamos ter uma conversinha nós dois, não perto dos outros, mas que conversa fiada é essa? Deus não permita isso, que isso, está louco? Cheio de cuidado, pense num conselho, né? Um conselho que aparentemente é bom. Ele diz claramente: Deus não permita que isso aconteça, não, que isso nunca te aconteça. Parece um conselho maravilhoso, parece ou não parece? Mas o que Jesus diz para ele? Afasta-te de mim, Satanás. Satanás é o inimigo da salvação. Satanás é o inimigo da nossa salvação. E é interessante porque, né? Jesus diz: vai para longe de mim. Tu és para mim uma pedra de tropeço, porque não pensas as coisas de Deus, mas sim as coisas dos homens. E quantos conselhos de Satanás nós ouvimos na nossa vida? Você não vai conseguir. Às vezes você mesmo diz: eu sou um fracassado. Olha, se eu fosse você, eu fazia isso, eu fazia aquilo. Já escutaram esse tipo de conselho? Até para pecar. Mas todo mundo faz, vai lá e faz também, não tem problema, só porque está na igreja. Ah, vamos lá, ninguém está vendo. É o mesmo conselho de Pedro, que muitas vezes nós ouvimos dos nossos amigos, dos nossos familiares, e ouvimos também do nosso coração. Ah, qual é o problema? Só uma vez só, não tem problema. É necessário que nós aprendamos com Jesus a dizer: afasta-te de mim, Satanás, porque os meus pensamentos, os pensamentos daqueles que falam esse tipo de coisa, não são pensamentos de Deus, mas são pensamentos humanos. E quantos pensamentos humanos nós temos? Durante o dia, no trabalho, na escola, no estudo, no lazer, que te fazem pecar, que te fazem ser avarento, que te fazem ser orgulhoso, que te fazem ser preconceituoso, por causa de cor, por causa de dinheiro, por causa de raça, por causa de sobrenome, por causa de idade. É necessário começar a dizer: afasta-te de mim, Satanás, porque esse pensamento não é de Deus. Isso se chama, segundo o apóstolo Paulo, discernimento dos espíritos, e é dom do Espírito Santo. É necessário pedir o dom do discernimento para sabermos aquilo que vem de Deus, aquilo que não vem, e aquilo que vem do encardido, que é inimigo da nossa salvação. Sim, carisma. Ah, você pode comungar em pecado, não tem problema nenhum, ninguém sabe. Mas a palavra diz: aquele que come e bebe do corpo e do sangue do Senhor indignamente, não come e bebe a sua salvação, mas a sua condenação. E aí, quando você avisa: ah, mas aquele padre é muito chato, ah, vamos dar um pulinho ali, né? Vamos dar um pulinho ali no centro espírita, vamos ali na macumba, vamos lá ler a mão naquela mulher que vê carta. Você tem que aprender a dizer, né? Afasta-te de mim, Satanás, e pegar a tua cruz e fazer pequeno exorcismo de Santo Antônio. A cruz sagrada de São Bento, né? A cruz sagrada seja a minha luz, não seja o dragão meu guia, né? Ou como dizia Santo Antônio: eis a cruz do Senhor, fugi potências inimigas, venceu o leão da tribo de Judá, a raiz de Davi. É necessário afastar, sim, porque do pecado vence quem foge, não é quem enfrenta. Esse negócio de querer abraçar o capeta para dizer que é forte, isso não é de Deus, não, isso está errado. Você não acha? Do pecado vence quem foge. Agora é necessário estarmos todos percebendo que renunciar à cruz não é sofrimento, é renunciar a esse tipo de pensamento, a esse tipo de conselho, a esse tipo de esperteza. Esperteza do mundo, mas não de Deus. Porque Deus não é esperto, Deus é sábio. A sabedoria de Deus atravessa cada um de nós. Então, nesta manhã, nesta semana, vamos fugir desse tipo de conselho. Ah, eu vou pressionar o marido, vou pressionar a esposa, vou pressionar filho, vou pressionar pai, para que possa conseguir. Isso não é de Deus. Ah, mas ninguém está vendo. Ah, o pessoal da igreja não está aqui dentro, não está vendo. Mas Deus está vendo. E você perde a tua salvação. Você perde aquele que pode preencher você. Você perde aquele que não te deixa entrar em depressão. Você perde aquele fogo que te levanta quando você está caído, triste e desanimado, com ansiedade. Porque nada neste mundo pode substituir a presença de Deus dentro de nós. Pode? Vocês acham que tem alguma coisa nesse mundo que possa substituir a presença de Deus? Nada. Porque quem tem Jesus tem tudo. E as catequistas estão nesse rol ali, né? E vão lá, insiste, persiste. E às vezes dizem, ah, não sei para que você continua. Às vezes os maridos, as esposas até dizem, não sei para que você continua dando catequese. O pessoal, a catequista às vezes chega cansada. E aí prepara o encontro de catequese. Isso é ser sacrifício vivo. Do que fala o apóstolo Paulo. A catequista como ministério, como chamado, como vocação. Vocare. Chamado. E Deus chama porque ama. E a palavra de Deus diz claro assim: que os que ensinam os outros, um dia como estrelas no céu brilharão. Essa é a glória que o Senhor promete aos catequistas, para aquele que guia o irmão. Mesmo diante vontade de desistir, porque depois eles debandam todo mundo, não voltam mais, alguns voltam, mas ela continua. Então, para cada catequista, aqueles que já foram, aqueles que são, e aqueles que podem se sentir tentado a exercer esse ministério, um feliz e abençoado dia do catequista. Muito obrigado pelo servir de vocês e que o Senhor sempre vos abençoe. Creio em Deus Pai, Todo-Poderoso, água e a dor do céu e da terra, e em Jesus Cristo, Senhor, nosso Senhor, que foi concebido pelo poder do Espírito Santo. Nasceu da Virgem Maria.
1: Ressuscitou ao terceiro dia.

0: irmãos e irmãs, peçamos a Deus, Pai, que escute as nossas preces e, segundo a sua bondade, atenda aos nossos pedidos. Nós vos rogamos, ouvi-nos.
1: Bela igreja do Senhor, para que não perca a coragem e a audácia evangélica diante das oposições e perseguições, mas se espalhe em Cristo Jesus. Rezemos.
0: Nós vos rogamos, ouvi-nos.
1: Pelas comunidades cristãs, para que cresçam a partir do estudo e do aprofundamento da palavra de Deus e se revistam de uma nova humanidade, rezemos.
0: Nós vos rogamos, ouvi-nos.
1: Por todos os que sofrem por causa do mal cometido por parte dos membros da comunidade eclesial, para que encontrem na própria igreja uma resposta concreta às suas dores e aos seus sofrimentos, rezemos.
0: Nós vos rogamos, ouvi-nos.
1: Por nós, para que, por meio da nossa participação ativa nessa liturgia, aprendemos a seguir o Cristo crucificado e ressuscitado, e nele encontremos a nossa esperança e alegria, não nas glórias desse mundo. Rezemos.
0: Nós vos rogamos, ouvi-nos. Concedei-nos a Deus que, pela força da vossa palavra, saibamos seguir a Jesus Cristo no caminho da cruz e sejamos revivificados pela sua ressurreição. Por Cristo nosso Senhor.
2: Amém.

0: Preparai, irmãos e irmãs, para que o nosso sacrifício seja aceito por Deus Pai Todo-Poderoso.
1: Receba, ó Senhor, por tuas mãos este sacrifício, para a glória do seu nome, para o nosso bem e de toda a sua santa igreja.
0: Esse santo sacrifício, Senhor, nos traga a perene bênção da salvação e vosso poder leve à plenitude o que celebramos no sacramento por Cristo nosso Senhor.
1: Amém.
0: O Senhor esteja convosco.
1: Ele está no meio de nós.
0: Corações ao alto.
1: O nosso coração está em Deus.
0: Demos graças ao Senhor nosso Deus.
1: É nosso dever e nossa salvação.
0: Na verdade, é digno e justo, é nosso dever e salvação dar-vos graças sempre em todo lugar, Senhor Pai Santo, Deus Eterno e Todo-Poderoso, por Cristo Senhor nosso. Nascendo, Ele renovou a antiga condição humana. Sofrendo a paixão, apagou os nossos pecados. Ressurgindo dos mortos, concedeu-nos a vida eterna. Subindo a voz, ó

0: bondade, ó Pai, vós sois santo e fonte de toda a santidade. Santificai, pois, estes dons, derramando sobre eles o vosso Espírito, a fim de que se torne para nós o corpo e o sangue de nosso Senhor Jesus Cristo.
1: Enviai o vosso Espírito Santo.
0: Estando para ser entregue, abraçando livremente a paixão, Jesus tomou o pão, pronunciou a bênção de ação de graças, partiu e o deu a seus discípulos, dizendo: tomai todos e comei. Isto é o meu corpo, que será entregue por vós.

mesmo modo, no fim da ceia, ele tomou o cálice em suas mãos e, dando graças novamente, o entregou aos seus discípulos, dizendo: tomai todos e bebei. Este é o cálice do meu sangue, o sangue da nova e eterna aliança, que será derramado por vós e por todos para a remissão dos pecados. Fazei isto em memória de mim.

0: Mistério da fé.
1: Anunciamos, Senhor, a vossa morte e proclamamos a vossa ressurreição. Vinde, Senhor Jesus.
0: Celebrando, pois, o memorial da morte e ressurreição do vosso Filho, nós vos oferecemos ao Pai o pão da vida e o cálice da salvação. E vos agradecemos porque nos tornaste dignos de estar aqui na vossa presença e vos servir.
1: Aceitai, ó Senhor, a nossa oferta.
0: Suplicante vos pedimos que, participando do corpo e sangue de Cristo, sejamos reunidos pelo Espírito Santo num só corpo.
1: O Espírito nos una num só corpo.
0: Lembrai-vos, ó Pai, da vossa Igreja que se faz presente pelo mundo inteiro. Que ela cresça na caridade em comunhão com o Papa Leão XIV. Lembrai-vos, ó Pai, da vossa Igreja que faz presente pelo mundo inteiro e aqui convocada no dia que Cristo venceu a morte e nos fez participante de sua vida imortal. Que ela cresça na caridade em comunhão com o Papa Leão XIV, com o nosso Bispo Dom Sérgio, os bispos do mundo inteiro, os presbíteros, os diáconos e todos os ministros do vosso povo.
1: Lembrai-vos, ó Pai, da vossa Igreja.
0: Lembrai-vos também na vossa misericórdia dos nossos irmãos e irmãs que adormeceram na esperança da ressurreição e de todos que partiram desta vida. Acolhei junto a vós na luz da vossa face.
1: Concedei-lhes, ó Senhor, a luz eterna.
0: Enfim, nós vos pedimos, tende piedade de todos nós e dai-nos participar da vida eterna com a Virgem Maria, Mãe de Deus e da Igreja, São José, seu castíssimo esposo, os apóstolos, Santo Antônio, nosso padroeiro, e todos os santos que neste mundo viveram na vossa amizade, a fim de vos louvarmos e glorificarmos por Jesus Cristo, vosso Filho. Por Cristo, com Cristo e em Cristo, a vós, Deus Pai Todo-Poderoso, na unidade do Espírito Santo, toda honra e toda glória por todos os séculos dos séculos.
1: Amém.
0: Nessa oração do Pai Nosso, peçamos ao Senhor que aprendamos a ouvir a voz do anjo bom, de Gabriel, que sempre nos diz, né, Miguel, que sempre nos diz quem como Deus, Gabriel, Rafael, e nunca do inimigo da nossa salvação. Pai Nosso,
1: que estais no céu, santificado seja o vosso nome. Venha a nós o vosso reino. Seja feita a vossa vontade, assim na terra como no céu. O pão nosso de cada dia nos dai hoje. Perdoai as nossas ofensas, assim como nós perdoamos a quem nos tem ofendido. E não nos deixeis cair em tentação, mas livrai-nos do mal.
0: Livrai-nos de todos os males, ó Pai, dai-nos hoje a vossa paz. Ajudados pela vossa misericórdia, sejamos sempre livres do pecado e protegidos de todos os perigos, enquanto aguardamos a feliz esperança e a vinda do nosso Salvador Jesus Cristo.
1: Vosso é o reino, o poder e a glória para sempre.
0: Senhor Jesus Cristo, disseste aos vossos apóstolos: eu vos deixo a paz, eu vos dou a minha paz. Não lhes os nossos pecados, mas a fé que anima a vossa Igreja. Dai-lhe segundo o vosso desejo a paz e a unidade. Vós que sois Deus com o Pai e o Espírito Santo.
1: Amém.
0: A paz de Jesus que transborda deste altar esteja sempre convosco.
1: O amor de Cristo nos uniu.
0: Como filhos e filhas do Deus da paz, vamos nos saudar uns aos outros com um gesto de comunhão fraterna.
1: Cordeiro de Deus, que tirais o pecado do mundo, tende piedade de nós. Cordeiro de Deus, que tirais o pecado do mundo, tende piedade de nós. Cordeiro de Deus, que tirais o pecado do mundo, dai-nos a paz.

0: microfone mesmo.
1: Provai e vede como o Senhor é bom. Feliz de quem nele encontra o seu refúgio. Em Jesus Cristo, Cordeiro de Deus, aquele que tira o pecado do mundo.
2: Senhor, eu não sou digna de que entreis em minha morada, mas dizei uma palavra e serei salva.

0: alma de Cristo,
1: santificai-me.
0: Corpo de Cristo, salvai-me. Sangue de Cristo, inebriai-me. Água do lado de Cristo, lavai-me. Paixão de Cristo, confortai-me. Ó bom Jesus, ouvi-me. Dentro de vossas chagas, escondei-me. Não permitais que me separe de vós. No espírito maligno, defendei-me. Na hora da minha morte, chamai-me e mandai-me ir para vós, para que com vossos santos vos louve por todos os séculos dos séculos.
1: Amém.
0: Oremos. Revigorados pelo pão da mesa celeste, nós lhes pedimos, Senhor, que este alimento da caridade fortifique os nossos corações e nos leve a vos servir nos irmãos. Por Cristo nosso Senhor.
1: Amém.
0: Caríssimos irmãos, nossos avisos são os seguintes. No dia 1º de setembro, às 19 horas, também conhecido como 7 horas da noite, teremos um encontro de animadores dos grupos de família Somente Matriz, somente os animadores da matriz, aqui no centro paroquial. No dia 2 de setembro, nós teremos formação de secretárias, ou seja, a secretaria estará fechada o dia inteiro. No dia 2 de setembro, no dia 19 de setembro, às 6h15 da manhã, início da novena de São Miguel Arcanjo. Queremos lembrar também que temos a venda dos números da ação entre amigos do seminário no final da missa aqui na porta. Olha lá, vocês estão vendo? Porque assim você vai estar ajudando a formar os nossos seminaristas. Queremos lembrar também que a próxima missa será às 10, lá na esquina Bela Vista, onde nós teremos a festa também. Temos ingresso ainda para o almoço, churrasco, aquele buffet maravilhoso, coisa de cinema. Então, vem de fazer almoço, vem festejar conosco hoje, né? Emborca a panela, guarda os pratos e os talheres. Não, o prato talher tem que levar, né? Leva o prato talher e vamos comer juntos, festejar juntos a padroeira daquela comunidade, Nossa Senhora da Conceição Aparecida. E à noite, às 19 horas, nós teremos a missa no Cristo Esplendor. Então, não tem desculpa para não ir para a missa, porque um domingo sem missa é uma semana sem Deus. Amém? O Senhor esteja convosco.
1: Ele está no meio de nós.
0: Inclinai-vos para receber a bênção. Pela intercessão de Santo Antônio, nosso padroeiro, pela imposição de minhas mãos sacerdotais, desça sobre vós a bênção de Deus Todo-Poderoso, Ele que é Pai, é Filho e Espírito Santo.
1: Amém.
0: Permaneçamos em paz. Uma semana abençoada a todos e que o Senhor sempre nos acompanhe.
1: Graças a Deus.

muito nervoso, meu Deus. Fico nervoso. É, eu fico mais.

0: Louvado seja o nosso Senhor Jesus Cristo. Iniciamos a nossa quaresma de São Miguel Arcanjo. Em nome do Pai, do Filho e do Espírito Santo. Amém. São Miguel Arcanjo, defendei-nos do combate. Seja o nosso refúgio contra as maldades e ciladas do demônio. Ordene-lhe Deus, instantemente o pedimos. E vós, príncipe da milícia celeste, pela virtude divina, precipitai no inferno a Satanás e a todos os espíritos malignos que andam pelo mundo para perder as almas. Senhor, tende piedade de nós.
1: Senhor, tende piedade de nós.
0: Jesus Cristo, tende piedade de nós.
1: Jesus Cristo, tende piedade de nós.
0: Senhor, tende piedade de nós.
1: Senhor, tende piedade de nós.
0: Jesus Cristo,
1: ouvi-nos.
0: Jesus Cristo,
1: atendei-nos.
0: Pai celeste, que sois Deus,
1: tende piedade de nós.
0: Filho redentor do mundo, que sois Deus,
1: tende piedade de nós.
0: Espírito Santo, que sois Deus,
1: tende piedade de nós.
0: Santíssima Trindade, que sois um só Deus,
1: tende piedade de nós.
0: Santa Maria, Rainha dos Anjos,
1: rogai por nós.
0: São Miguel,
1: rogai por nós.
0: São Miguel, cheio da graça de Deus,
1: rogai por nós.
0: São Miguel, perfeito adorador do Verbo Divino,
1: rogai por nós.
0: São Miguel, coroado de honra e de glória,
1: rogai por nós.
0: São Miguel, poderosíssimo príncipe dos exércitos do Senhor,
1: rogai por nós.
0: São Miguel, porta-estandarte da Santíssima Trindade,
1: rogai por nós.
0: São Miguel, guardião do paraíso,
1: rogai por nós.
0: São Miguel, guia e consolador do povo israelita,
1: rogai por nós.
0: São Miguel, esplendor e fortaleza da igreja militante,
1: rogai por nós.
0: São Miguel, honra e alegria da igreja triunfante,
1: rogai por nós.
0: São Miguel, luz dos anjos,
1: rogai por nós.
0: São Miguel, baluarte dos cristãos,
1: rogai por nós.
0: São Miguel, força daqueles que combatem pelo estandarte da cruz,
1: rogai por nós.
0: São Miguel, luz e confiança das almas no último momento da vida,
1: rogai por nós.
0: São Miguel, socorro muito certo,
1: rogai por nós.
0: São Miguel, nosso auxílio em todas as adversidades,
1: rogai por nós.
0: São Miguel, arauto da sentença eterna,
1: rogai por nós.
0: São Miguel, consolador das almas que estão no purgatório,
1: rogai por nós.
0: São Miguel, a quem o Senhor incumbiu de receber as almas depois da morte,
1: rogai por nós.
0: São Miguel, nosso príncipe,
1: rogai por nós.
0: São Miguel, nosso advogado,
1: rogai por nós.
0: Cordeiro de Deus, que tirais os pecados do mundo,
1: perdoai-nos, Senhor.
0: Cordeiro de Deus, que tirais os pecados do mundo,
1: ouvi-nos, Senhor.
0: Cordeiro de Deus, que tirais os pecados do mundo,
1: tende piedade de nós.
0: Rogai por nós, ó glorioso São Miguel, príncipe da Igreja de Cristo,
1: para que sejamos dignos de suas promessas.
0: Oremos. Senhor Jesus, santificai-nos por uma bênção sempre nova e concedei-nos pela intercessão de São Miguel essa sabedoria que nos ensina a juntar riquezas do céu e a trocar os bens do tempo presente pelos da eternidade. Vós que viveis e reinais por todos os séculos dos séculos.
1: Amém.
0: Julga, Senhor, as que me fazem dano, expugna os que me combatem.
1: Toma as tuas armas e o teu escudo, e levanta-te em meu socorro.
0: Tira da espada e conclui contra aqueles que me perseguem. Diz a minha alma, eu sou a tua salvação.
1: Sejam confundidos e envergonhados que buscam a minha alma.
0: Voltem atrás e sejam confundidos os que meditam males contra mim.
1: Sejam feitos como pó ante a face do vento, e o anjo do Senhor os reprima.
0: Torne-se o seu caminho em trevas e escorregadio, e o anjo do Senhor os persiga.
1: Porquanto sem razão me esconder o seu laço de morte, sem causa encher de opróbrios a minha alma.
0: Venha sobre ele um laço que ignora, e a rede que escondeu prenda ele, e caia no mesmo laço que ele armou.
1: Mas a minha alma regozijar-se-á no Senhor e deleitar-se-á em seu Salvador.
0: Eis a cruz do Senhor, fugi potências inimigas.
1: Venceu o leão da tribo de Judá, a estirpe de Davi.
0: Venha a nós, Senhor, a vossa misericórdia,
1: como esperamos em vós.
0: Fiéis aos ensinamentos do Salvador, ousamos dizer: Pai nosso que estais nos céus, santificado seja o vosso nome. Venha a nós o vosso reino, seja feita a vossa vontade, assim na terra como no céu. O pão nosso de cada dia nos dai hoje, perdoai-nos as nossas ofensas, assim como nós perdoamos a quem nos tem ofendido, e não nos deixeis cair em tentação, mas livrai-nos do mal. Livrai-nos de todo o mal e de toda a perturbação diabólica, vós que pela morte e ressurreição de Jesus Cristo, vosso amado Filho, nos libertastes do poder das trevas, da morte, e nos transferistes para o vosso reino de luz e santidade. Libertai-nos agora de todo o domínio e ligação com Satanás e os seus anjos. Libertai-nos de todas as forças do mal. Esmagai-as, destruí-las, para que possamos viver segundo a vossa santíssima vontade. Libertai-nos de todos os malefícios, das bruxarias, da magia negra, das missas negras, dos feitiços, das maldições, do mal olhado, dos ritos satânicos, dos cultos satânicos, das consagrações a Satanás. Destruir qualquer ligação com Satanás e com todas as pessoas ligadas a Satanás, vivas ou defuntas. Libertai-nos de toda a infestação diabólica, de toda a possessão diabólica, de toda a obsessão diabólica e de tudo aquilo que é pecado ou consequência do pecado. Destruí todos estes males no inferno, para que nunca mais nos atormentem, nem a qualquer outra criatura no mundo. Deus Pai Todo-Poderoso, peço-vos em nome de Jesus Cristo Salvador e pela intercessão da Virgem Imaculada, que ordeneis a todos os espíritos imundos, a todas as presenças que nos atormentam, a deixar-nos imediatamente, a deixar-nos definitivamente, a ir para o inferno eterno, encadeados por São Miguel Arcanjo, por São Gabriel, por São Rafael, pelos nossos anjos da guarda, esmagados debaixo do calcanhar da Santíssima Virgem Maria, nossa Mãe Imaculada. Vós que criastes o homem à vossa imagem e semelhança, na santidade e na justiça, e depois do pecado, não o abandonastes, mas com sábia providência, cuidastes da sua salvação, pelo mistério da encarnação, paixão, morte e ressurreição do vosso muito amado Filho. Salvai-nos e libertai-nos do mal e da escravidão do inimigo. Afastai de nós o espírito de mentira, soberba, luxúria, avareza, ira, inveja, gula, preguiça e de toda espécie de maldade. Recebei-nos em vosso reino, abri o nosso coração para entendermos o vosso evangelho, para que vivamos sempre como filhos da luz, demos testemunho da verdade e pratiquemos obras de caridade, segundo os vossos mandamentos. Com o sopro da vossa boca, expulsai, Senhor, os espíritos malignos, ordenai que se retirem, porque chegou o vosso reino. Por nosso Senhor Jesus Cristo, vosso Filho, que é Deus convosco na unidade do Espírito Santo. Amém. Senhor, ouvi minha oração
1: e chegue até vós o meu clamor.
0: Ó Senhor Todo-Poderoso, Verbo de Deus Pai, Cristo Jesus e Senhor de toda a criação, que destes aos vossos santos apóstolos o poder de pisar sobre serpentes e escorpiões, que entre as outras ordens de vossos prodígios vos dignastes dizer: expulsai os demônios, por cuja virtude vencido Satanás caiu como um raio do céu. Suplicante, invoco o vosso nome com temor e tremor, para que, perdoados todos os meus pecados, vos digneis conceder-me a mim, vosso indigníssimo servo, confiança e poder para enfrentar esse dragão cruel com fé e segurança, munido com o poder de vosso braço. Vós que sois Deus e viveis e reinais com Deus Pai na unidade do Espírito Santo por todos os séculos dos séculos. Amém. Adjuro-te, pois, todo espírito imundíssimo, todo fantasma, toda incursão de Satanás, pela força do nome de Jesus Cristo, que após o batismo no Jordão foi conduzido ao deserto e te derrotou no teu trono, para que
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0: Em nome do Pai, do Filho e do Espírito Santo e com a licença do Patrão Celestial, vou chegando despacito enquanto servo amargo de minhas confidências, porque ao romper da madrugada e ao descambar do sol, preciso camperear por outras invernadas e repontar do céu a força e a coragem para o entrevero do dia que passa. Eu bem sei que qualquer guasca bem pilchado de faca, rebenque e esporas, se não se afirma nos arreios da vida, não se estriba na proteção do céu. Ouve, Patrão Celeste, a oração que te faço. Ao romper da madrugada e ao descambar do sol, tomara que todo mundo seja como irmão. Ajuda-me a perdoar as afrontas e não fazer aos outros o que não quero para mim. Perdoa, meu Senhor, porque rengando pelas canhadas da fraqueza humana, de quando em vez, sempre sem querer eu me volto porteira fora. Eita, potrilho chucro, renegado e caborteiro, mas eu te garanto, meu Senhor, quero ser bom e direito. Ajuda-me, Virgem Maria, primeira prenda do céu, socorre-me, São Pedro, capataz da estância gaúcha. Mas para fim de conversa, vou te dizer, meu Deus, mas sempre para ti, que a tua vontade leve a minha de cabresto para todo sempre, até a querência do céu.
1: Eu sou

0: 13h41, 9h41, muito bom dia!
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0: 30 de agosto de 2026, começando mais um Porteira Aberta aqui na programação AM580, Rádio Grande Lago, 44 anos, uma história de amor com você.
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0: É domingão, é dia de Porteira Aberta, é dia da boa e velha música do Rio Grande do Sul, a música tradicionalista, a música nativista. Você acompanha a partir de agora aqui na programação Grande Lago. E hoje em especial transmitiremos ao vivo ele, o nosso Amauri Júnior da Rádio Grande Lago, que circula por todas as festas de Santa Helena. Não tem uma alma viva que vai em mais festa nesse mundo do que ele, Daniel Carvalho. Ele é o cara que vai em todas as festas, visita todas as comunidades, e hoje ele faz ao vivo da Esquina Céu Azul, festa maravilhosa como sempre. Daniel já está por lá, chegou cedinho, já sabe de tudo que está acontecendo e vai ficar durante toda a manhã com as informações, com a participação, com o bate-papo e com a música direto de Esquina Céu Azul com o Porteira Aberta. E é claro que eu já vou dar um bom dia para ele, que está lá a postos e pronto para conversar com a gente. Bom dia, Daniel Carvalho!
2: Bom dia, Alex Moreno, bom dia para você que tá ligado aí na Grande Lago. Pois é, já estamos por aqui, né, desde cedinho, a equipe da Grande Lago fazendo já a cobertura de mais uma festa, e dessa vez vai ser aqui na Esquina Céu Azul, uma festa tradicional, comunidade católica aqui da Esquina Céu Azul, comunidade, Alex, que é marcada pelo ecumenismo, né, tanto pela Igreja Católica quanto pela Igreja Luterana. As duas comunidades se ajudam, né, a fazer a festa, e hoje a gente vê o pessoal da Luterana ajudando o pessoal da Igreja Católica aqui para fazer esse evento maravilhoso, tradicionalíssimo, né, que é aqui da Esquina Céu Azul. Lembrando que aqui, né, as fichas você compra para almoçar o buffet, R$45 o buffet livre para adultos, né, comer à vontade. E aí, meu amigo Alex, é acompanhamento que não acaba mais, hein? Carne sempre quentinha. O pessoal aqui da Esquina tem uma característica muito legal, que é que eles inventaram uma forma aqui de fazer esse buffet, né? Fazer esse buffet sempre rodar, da maneira que deixa a carne sempre quentinha quando você for pegar. Gente, o Valmor Scheumann é o homem da logística por aqui, ou foi um dos que ajudou a criar essa logística, que foi copiada, inclusive, por outras comunidades. Então, você pode ter certeza que vai ter a carne quentinha, bonitinha, aí com todo aquele acompanhamento, várias saladas, mandioca, mandioca com isso, mandioca com aquilo, né? Vai ter arroz, tem maionese, tem pão, bom, tem cuco, tem de tudo, tá? R$45 pra você comer e comer muito bem. Então, se você tá na dúvida de fazer o almoço aí, meu amigo, se botar na ponta da caneta aí, né, Alex? Vale muito a pena vir almoçar aqui na Esquina Céu Azul. E o melhor, né? Além do almoço maravilhoso, tradicionalíssimo e tal, vamos ter também à tarde um matinê com a banda Gralha Azul. O pessoal tá por aqui puxando equipamento, ligando luz, testando som, porque à tarde o matinê vai comer solto aqui na esquina. E claro que a Grande Lago vai estar acompanhando durante esta manhã de domingo mais uma festa da comunidade. Lembrando, né, Alex? Falando em festa da comunidade, tem um rapaz aí, né? Bronzeado, peão de boiadeiro, que vai estar de aniversário amanhã, então, meus amigos, vocês estão sabendo? Pois é, Alex Moreno, esse aí que vos fala, né? Amanhã. Daqui a pouquinho novamente, estará de aniversário amanhã, hein? Ô Alex, então vamos fazer o seguinte, vamos dar presente pra quem tá nos ouvindo.
0: Opa!
2: Vamos ter sorteio aí, tá? 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Tem também um horário de boliche lá na Arena Strike. Quem ganhar, escolhe entre os horários disponíveis para jogar um boliche, uma hora de boliche, para levar a família, para levar os amigos, aí na Arena Strike, na Avenida Rio Grande do Sul, aqui em Santa Helena, tá bom? 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
0: Que
2: além
0: maravilha,
2: disso, tem 2 quilos de mandioca São José, aquela que cozinha para ele, Alex, mandiocas selecionadas aí, direto do Pacuri. E eu duvido, quem sabe por que o nome é Mandioca São José, e acertar mandando aí na programação, tá? Você vai participando, 3268-1212, tá bom, Alex? Daqui a pouco eu passo pra ti aí, mas então anunciando esses 3 sorteios aí, né? É isso? 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São 4 sorteios para o programa hoje. 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Alex, eu passo daí pra ti, daqui a pouco a gente volta em definitivo daqui e já te dou os parabéns, meu amigo, que você tenha muitos anos de vida, muita saúde, felicidades, continue com essa amizade legal que a gente tem aí na Grande Lago, também fora da Grande Lago, né? Um abraço, meu amigo, felicidades, muitos anos de vida, depois eu vou passar lá tomar aquele chopp, hein?
0: Opa!
2: Tô sabendo já, hein? Tem até o endereço. Beleza, Alex?
0: Valeu. Valeu, valeu, valeu. Esse é o Daniel Carvalho, gente. Esse é o Daniel Carvalho. Vamos que vamos. Sabe que a porteira é aberta sempre. Daniel Carvalho, o homem das festas de Santa Helena. E hoje ele vai fazer ao vivo, direto de Esquina Céu Azul. Ele vai trazer para você o que acontece por lá, sempre, né? O que acontece nas festas aí. É o Daniel Carvalho que traz para você. E depois ele vai passar a tomar aquele chopp. Esse é o Daniel Carvalho, gente. 9:47. Vamos de música. Daqui a pouco, ao vivo em definitivo, direto de Esquina Céu Azul, sob comando de Daniel Carvalho. Porteira aberta hoje, especial de Esquina Céu Azul. Começamos com o Luiz Marenco.

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1: Tomara que esse investimento seja mesmo assertivo. Boa sorte no investimento, mas eu peço a palavra para lembrar que os dicionários ensinam que assertivo não tem nada a ver com acerto. Tanto que assertivo é com SS e acerto é com C. A semelhança é apenas fonética. Na verdade, assertivo significa categórico, definitivo, convincente. Vem da palavra asserção, também com SS, que quer dizer afirmação. Em resumo, assertivo indica somente firmeza numa declaração. Por isso, qualquer investimento pode até ser acertado, mas não é assertivo.
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8: Sempre. 5 para as 10.

0: 9 horas e 58 minutos. Já já chegando aqui Daniel Carvalho, direto de Esquina Céu Azul.
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0: Deixa eu mandar um abraço aqui pra. Vamos ver, bom dia, Sônia Moro. Gostaria de participar do sorteio de vocês, está participando. Também, vamos lá, deixa eu ver aqui.
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0: Bom dia, Pedro Moro também participando aqui. A Romilda Hartmann com a gente aqui no Porteira Aberta.
3: Moreno.
0: Oi.
3: Em primeiro lugar, meus parabéns.
0: Obrigado.
3: Pelo aniversário amanhã.
0: Obrigado.
3: Deus abençoa sempre.
0: Amém.
3: E quero participar de todos os sorteios.
0: Tá bom então.
3: Romilda Maria Hartmann.
0: Tá feito então. Já tá participando do sorteio aí. Deixa eu ver aqui quem mais. A Iraides Niquete. É, bom dia, Alex e Daniel. Como está? Tudo bem? Tudo 100%. Eu queria participar dos sorteios. Agradeço. Obrigada, Iraides. Abraço, Iraides. É, bom dia, Alex. Tudo certo? Que maravilha. Desde já quero te parabenizar pelo seu aniversário, que será amanhã, dia 31 de agosto. Que o Pai do Céu lhe dê cada vez mais oportunidade em tudo que você tem. Desejo tudo de melhor. Parabéns, um forte abraço, seu amigo Gilmar. Ô, Gilmar, um abraço, viu? Obrigado pela sua companhia e audiência de sempre. Vamos aproveitar, se for possível, põe em todos os sorteios. São 4 prêmios que o Danielzinho falou para hoje. Toca a música no programa. Beleza, toca uma música do programa. Beleza, tá feito, obrigado, viu? Mauri com a gente. Oi, Mauri, bom dia.
4: Oi, bom dia, Alex Moreno. Ali é o Mauri Joglin da cidade.
0: Aí.
4: Eu queria concorrer aos prêmios que tiver aí.
0: Uhum.
4: Beleza? É Mauri Joglin da cidade.
0: Valeu, Mauri. Um abraço pra você também. Tá participando.
5: Bom dia. Aqui é o Valmir, da linha Gaúcho Vicente.
0: Opa!
5: Eu gostaria de ouvir a música Velho Casarão. Se tocar, eu agradeço. Uhum. Beleza?
0: Velho Casarão, deixa comigo, já tá na agulha aqui, tá? Feliz aniversário, Alex, bom dia, desejo um feliz aniversário, quero participar do sorteio. A Elci Anderle, de Subsede. A Laura Marques, lá da minha querida Sanga Natal, São Clemente, abençoado domingo, quer participar do sorteio. Um abraço, quem mais? Vamos lá. Oi.
6: Bom dia, Alexandro. Alex.
0: Bom dia.
6: Aqui é a Vera Lieve.
0: Oi, Vera.
6: Eu também quero concorrer todos os prêmios que tiver na rádio hoje.
0: Uhum.
6: E tenha um bom domingo pra vocês aí. Um bom descanso. E chama chuva pra nós. Tá faltando chuva. Calor.
0: Tá quente, Vera. Um abraço.
6: Tudo de bom, abraço.
0: Pra você também, pro Kika Lieve, um abraço também aí pra todo o pessoal de Moreninha, ouvindo a gente sempre aqui na M580. Para a Irônia Lieve também, né? Abraço pra vocês, tá bom? Bom dia, Alex, parabéns pelo seu aniversário que é amanhã e põe no sorteio, sou Clarice, obrigada. Se for atendida, um abraço, obrigado você. Gente, é isso aí, o pessoal que participou, você continua participando, no final do programa vai ter sorteio, peça sua música, conversa aí e a partir de agora o Daniel Carvalho assume os comandos aqui do Porteira Aberta para fazer para você direto de Esquina Céu Azul. A gente vai, é claro, entrando aqui, trazendo para você também, né, as participações. 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
7: Bom dia, Alex.
0: Bom
7: tudo
0: dia.
7: Bem?
0: Tudo.
7: Parabéns para você pelo teu aniversário amanhã.
0: Obrigado, querida.
7: Muitas felicidades, muitos anos de vida. Obrigado. E muito sucesso para você.
0: Amém.
7: E sou Odete e quero participar dos sorteios dos prêmios de hoje.
0: Tá bom.
7: Grande abraço.
0: Para você também, tá bom? Ah, um abraço, Odete. Tudo de bom pra você, tá?
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0: Vamos lá, 10 horas e 3 minutos. Vamos ouvir essa aqui desde o comecinho? Namoro de sítio? Era mais ou menos desse jeito, né?

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1: É isso aí, estamos de volta aqui, direto da Esquina Céu Azul, festa tradicionalíssima da comunidade da Esquina Céu Azul. Aqui é o ponto de entrada e o ponto de saída de Santa Helena, né? Vamos dizer assim, assim como a gente tem o nosso portal querido São Clemente, um abraço pessoal de São Clemente. Também temos aqui a esquina, já era chamado de quatro esquinas uma vez, né? Que é para todos os lados, passam por linha Vera Cruz. Então é o point, né? É linha de passagem para quem quer aproveitar nesse domingo. Aliás, não é linha de passagem não, é linha de chegada, né? Porque quem quer aproveitar no domingo já para por aqui e aproveita para fazer aquele almoço legal e à tarde aquele matiné. Eu tô aqui com o secretário de Agricultura aqui de Santa Helena, Daniel Moro, pra gente falar um pouquinho. Daniel, prestigiando as festas de comunidade mais uma vez, hoje aqui da Esquina Céu Azul, você é lá de subsede, você sabe da importância que é essas festas e do trabalho que dá também, então temos que parabenizar que a organização aqui tá 10, tá top, tá show de bola, né, Daniel?
2: Isso, bom dia, Daniel Carvalho, bom dia a todos os ouvintes da Rádio Grande Lago. Realmente é isso, né, as comunidades sempre se organizando com as festas e dá um grande trabalho, mas é compensatório, né? O pessoal é bem atendido, as comunidades participando, fazendo aquela troca de aquele intercâmbio. Eu sou lá de subsede, venho aqui para a Esquina Céu Azul, o pessoal daqui vai participar das festas lá também. E é esse espírito de comunidade, onde as famílias se reúnem, um domingo de meio-dia, estar participando, conversando, e também uma diversão, né? À tarde tem as diversões aí que o pessoal gosta também, onde vai estar o matinê aí acontecendo. E também é uma, falo assim, muitas vezes uma terapia, muitos que estão um pouco sedentários e com atividade física, a dança vem a contribuir também com isso, e também é bom para o corpo e para a mente, né? Também distrair um pouco na rotina de trabalho e participar dessas festas de comunidade.
1: Ah, é verdade, com certeza. E aqui é tradicional o buffet, né? Que aliás foi copiado por muitas comunidades, né? Tem que dar os créditos aqui à Esquina Céu Azul. O pessoal faz uma organização muito legal para manter a carne sempre quentinha, o buffet sempre rodando, muito rápido para se servir. O pessoal aqui criou uma logística interessante para esse buffet, né, Nuno?
2: Isso, importante também, né? Fica a ficha individual, né, de cada um. Alimentação à vontade. Como tem outras comunidades que trabalham com

0: os 2,5 kg de churrasco, outras fazem a festa da costela. Aqui é feita o buffet, né, conforme você falou, num valor acessível, né, e estar aí ajudando também a comunidade para se manter, né, desenvolvendo as atividades. Esses lucro que venha que vai acontecer aí durante a festa vai ser revertido em causa social, em manter a comunidade unida, e sempre tem os gastos que precisam, a comunidade tem, que vai esses, essa contribuição da comunidade vai ser investido na própria comunidade também.
1: Muito bem, Daniel, o município de Santa Helena, a gente tem o 4 VBP, né, valor bruto de produção do estado do Paraná na atividade agrícola, e você tem essa pasta, né, à frente hoje, você está à frente dessa pasta tão importante para o nosso município. Quais programas aí que estão vigorando neste momento, o agricultor pode aproveitar, já para a gente informar também, afinal também é o trabalho aqui da Grande Lago, é sempre passar informação com credibilidade e ética também, para a gente trazer para o agricultor aí informações básicas lá da Secretaria de Agricultura, lembrando que mais informações você pode buscar, né, os canais de atendimento lá na Secretaria de Agricultura, mas quais programas estão vigorando nesse momento, Daniel, que a gente pode avisar e lembrar os agricultores?
0: Isso, nós estamos então agora todo vapor aí entregando o calcário, né? Ano passado tivemos a entrega da cama de aviário, agora esse ano o calcário aí para mais de 350 agricultores, produtores rurais, onde vai ser o curativo de solo, né, no programa de conservação de solo, que envolve conservação de solo também, melhorar a fertilidade do solo e também a questão da conservação com terraços, basões, que também está sendo feito, né, no programa que nós temos na agricultura. Também a questão das terraplanagens está acontecendo nos investimentos novos, e principalmente na suinicultura e avicultura. O município está disponibilizando esse trabalho de terraplanagem, as horas máquinas ali, né, as subprefeituras, então, atendendo a logística do município, que facilita o atendimento para o produtor com máquinas novas, que foi adquirido agora em parceria com o governo do estado, onde o prefeito municipal Dinho Marasquinha, a vice Fabrícia, vem naquele trabalho, buscando aí a reposição da frota municipal, renovação da frota que está acontecendo. Também, poucos dias agora, recebemos mais um caminhão-pipa novo, né, que é recurso próprio do município, naquele projeto carona de vários municípios entram e fica um preço mais acessível. Então, o caminhão-pipa, que vai atender também os produtores lá, quando queima uma bomba lá do posto artesiano do produtor, esse caminhão-pipa vai socorrer. Ontem foi feito isso, hoje tem pessoas aí pedindo água, que temos problemas com falta de energia na região de São Roque, problemas, e esse caminhão-pipa vem ajudar, dar o suporte, até o produtor repor essa bomba, né? Então, vários incentivos aí na agricultura que nós temos, o PEMAF também, o Programa de Aquisição de Alimentos da Agricultura Familiar, é mais de 1 milhão por ano que é investido, se não me falha a memória, vai chegar perto de 2 milhões esse ano. Também tem lá o Programa de Inseminação Artificial, agora desenvolvemos esse ano também o programa de exames de brucelose e tuberculose, onde o produtor está ganhando R$30 por animal, que, principalmente aí no gado leiteiro, que é obrigatório. As empresas que hoje estão cadastradas aí podem estar, onde o produtor está tendo esse incentivo, e as empresas que fazem a recolha do leite aí também é obrigatório, então, esse exame de tuberculose e brucelose nos animais aí no gado de leite, né? Então é mais um programa novo que não tinha, agora está tendo. E se não me falha a memória, vai desprender mais de em torno de 500, de 300 a 500 mil reais de ajuda para o pequeno produtor nosso do município de Santa Helena.
1: Muitos programas, mais informações, procura aí os canais da Secretaria de Agricultura aqui de Santa Helena. O pessoal está sempre pronto para te atender. E o Moro sempre pronto também para falar com a gente aqui, trazer as informações. Muito obrigado, secretário. Parabéns pelo bom trabalho. E vamos aproveitar a festa, que hoje é domingão também, merece.
0: Isso, Daniel. Quero agradecer aqui o espaço, a Rádio Grande Lago, sempre presente nas festas aí. E a Secretaria da Agricultura e Abastecimento Rural fica à disposição da comunidade. Estamos lá atendendo o povo. Quero mandar um alô também para a equipe lá do abastecimento. A equipe da agricultura hoje tem o abastecimento rural e está de plantão, né? Então, sábado e domingo, o pessoal está de plantão. Já estive conversando com a equipe lá de plantão. Algum problema de falta de água em algumas regiões, que teve cano estourado ou a bomba parada, o pessoal está a campo trabalhando e restabelecendo o sistema de abastecimento do município de Santa Helena.
1: Rapaz, questão da energia, eu vou te falar, hein? Pois é, pessoal lá da Secretaria de Abastecimento da Agricultura aqui tem que correr, ainda bem que faz um ótimo trabalho também. Um abraço, pessoal lá da Secretaria de Abastecimento. e departamento, né? O departamento de abastecimento ligado à Secretaria de Agricultura, que é o Daniel Moura, aí, o secretário que estava falando com a gente aqui, trazendo essas informações. Obrigado, Daniel. Conversamos durante a festa aí e agora eu vou ter que dar um bom dia para ela. Ela já estava aqui, né? Que não deu para a gente ainda dar um bom dia oficialmente a vocês aí do outro lado do rádio, mas já está aqui comigo desde cedinho para a gente trazer as informações e, claro, conversar aqui da festa da Esquina Céu Azul. Nossa colega Elis, Elis tem sorteio hoje, né? E olha, ótimo sorteio, né? Bom dia,
2: Daniel. Bom dia a todos os ouvintes sintonizados aí pela M580. Estamos por aqui no evento, né, da Esquina Céu Azul. Realmente, hoje tem sorteio da Omega, tem sorteio também da Mandioca, né, São João, também da Arena São José, também da Arena Strike, né? Pessoal, ligadinho aí, participando, vai estar aí participando do sorteio. E a gente segue por aqui, Daniel.
1: Isso mesmo, vamos seguindo por aqui. Daqui a pouco mais música, só deixa eu lembrar os sorteios que são pra você. 2 quilos de mandioca São José. Aliás, eu quero saber, vocês sabem por que é mandioca São José? Hã? Já descobriram por quê? Manda aí no 3268-1212. Por que mandioca São José? O primeiro que acertar, porque com o nome é São José, também ganha mais 2 quilos de mandioca, tá bom? Vai ter o sorteio, o primeiro que acertar ganha mais 2 quilos. Esse aí, eu, qualquer coisa, eu pago esses 2 quilos de mandioca. Eu quero ver se vocês sabem por que é mandioca São José. Aliás, tá fácil de saber também, né? Pra quem mora naquela região ali, já tá fácil de saber. Bom, tá valendo então 2 quilos de mandioca, que o primeiro que acertar por que é mandioca São José, ele fica ligado no WhatsApp aí, tá? O primeiro que acertar ganha também mais 2 quilos, e 2 quilos a gente sorteia no final do programa. Tá valendo o horário de boliche pra você jogar lá na Arena Strike, hein? É, aliás, ele, chama o David aí e bora pra Arena Strike uma hora aí, jogar aquele boliche, né? Se divertir.
2: É que a gente já foi por lá, Daniel. Excelente.
1: Eu nunca fui.
2: Mesmo. É bom demais, tá? Atendimento excelente. E convidamos a todos pra passar lá prestigiar, né? Quem não foi ainda.
1: Aliás, né? Não é só boliche. Você pode ir lá comer aquela pizza, jogar aquele beach tennis ou almoçar também. Aquele churrascão, almoço, uma delícia. Domingão também tem almoço por lá. Muito bom. Um abraço, pessoal da Arena Strike. Alô, Simone. Aquele alô. A Arena tá te esperando, tá valendo aqui um horário lá na Arena. Você ir com a família, brincar no boliche lá, muito legal. Ainda tem o sorteio de R$50 de vale-compras lá do Omega. E também nós teremos aí os R$100 de vale-compras lá da Farmácia 3000. Aliás, preço imbatível é com a Farmácia 3000. Vamos de música aí, Elis. Daqui a pouco voltamos com mais informações ao vivo aqui, direto da Esquina Céu Azul. Tamo te esperando aqui, hein? Vai demorar quanto pra vir? Bora, chega aí. Bom dia.
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0: É, gauchada amiga, nesse domingão, direto aqui de mais uma festa de comunidade. 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Bom, e hoje o matinê aqui vai começar. Pessoal, já vi tocar por aí em outras festas de comunidade e eles animam mesmo. Promete ser uma bailanta daquelas pra arrastar o pé. Eu tava até olhando aqui, ó. Não é de lajota, hein? Porque senão era de escolher a lajota que tu ia ficar em cima, porque só ia dar pra ficar em uma. Mas aqui, pessoal, vai com certeza aproveitar e fazer o domingo ser ainda melhor, junto com a banda Gralha Azul, gente. É, a banda Gralha Azul, que já animou várias séries de comunidade. O pessoal conhece, sabe da qualidade. Eu tô aqui com o William, rapaz. Eu lembrei o nome dele quando fui chamar e esqueci agora quando fui entrevistar. Pode, às vezes acontece. Domingão, sabe como é que é? Lá na banda Gralha Azul, William. Hoje promete ser mais um dia que a Gralha Azul vai fazer a festa acontecer, né? Bom dia.
1: Bom dia, Daniel. Com certeza, né? Hoje uma grande festa em honra à Nossa Senhora aqui em Esquina Céu Azul. Nós já tivemos a oportunidade de tocar essa festa, né? E convidar o pessoal. Você não tem nada hoje em vista. É, a festa vai dar grande, vai dar muito boa. E além do almoço especial, é, nós vamos ter também um matinezão com a banda Gralha Azul. Então, venha pra cá, vamos tomar aquela gelada, né? Vamos dançar bastante e curtir com certeza. Um abraço especial também a todos os amigos aí. É do Porteira Aberta, né? Estão acompanhando aqui a programação. E é isso aí, Daniel.
0: Muito bem, William. Vai ter o binguinho, mas pessoal, tava me passando ali. Ó, Daniel, nós queremos fazer o leilãozinho, né? Um leilão rápido pra depois já botar a banda pra tocar aí, que o negócio quer dançar hoje, vai ser um domingão calorzinho, tem até uma previsão de chuva aí, mas se chover não dá nada, que aqui dentro chove lá fora, pinga aqui dentro e vambora desse domingão aí, né?
1: É isso aí, o pessoal preparou as tendas também, né? Além do espaço interno, tem um espaço externo também, né? Então, pra aconchegar todo mundo aí, tá bom? Convido a família, convido os amigos e venha pra Esquina Céu Azul fazer uma grande festa em honra a Nossa Senhora hoje, essa festa, né? Com a banda Gralha Azul. Vai ter o bingo também, como você falou, né? Pra quem gosta aí. Já pode chegar agora cedinho aí. Daqui a pouquinho vamos dar aquela reforçada, né? Almoço pra de tarde aguentar o repuxo aí a tarde toda, fazer festa com a banda Gralha Azul.
0: Muito bem, William. Muito obrigado, meu amigo. Banda Gralha Azul, ó. Eu assino embaixo, aliás, pra festa comunidade. Fica a dica, né? Procure a banda Gralha Azul nas redes sociais. Entre em contato aí pra você aproveitar também, né?
1: Isso aí, o pessoal que quiser entrar em contato, hoje em dia fica fácil, né? Entra aí no Facebook, Instagram, né? No YouTube, tem os nossos contatos nas redes sociais. Só procurar a banda Gralha Azul, vai encontrar a gente.
0: O pessoal manda muito bem. Parabéns, William. Valeu. E olha só, tá chegando um pé de valsa aqui. Na verdade, ele é bom mesmo. É no pagode. É no tantã. Meu amigo Lisandro, hoje trabalhando aí, mais uma vez, no setor público, fazendo um belo trabalho, elogiadíssimo aí, aliás. Lisandro, tudo bem, meu querido? Já esteve desse lado aqui também na Rádio Grande Lago. Foi comentarista na época do Missal Futsal, era comentarista da Rádio Grande Lago. Ou seja, tu já fez de tudo um pouco na vida, adquiriu conhecimento em todas as áreas. Por isso é esse mestre que é hoje, Lisandro. Tudo bem? Bom dia.
2: Bom dia, Daniel. Bom dia, ouvintes da Rádio Grande Lago e toda a sua audiência aí na região inteira, né? Sim, Daniel, como se disse, a gente já teve essas oportunidades aí, né? De trabalhar com a imprensa, com vocês. Teve bom esse orgulho, né? Numa empresa dessa maravilhosa que é a Rádio Grande Lago, né? É, estamos aí prestigiando a festa da Esquina Céu Azul aí, que é uma comunidade muito maravilhosa, né? Uma comunidade que tem todo o seu respeito perante o município, né? Uma comunidade muito séria. E é tão bonito ver esse povo aqui, né, Daniel? Uma comunidade unida desse jeito, como tem várias no município, né? Mas aqui é um exemplo também de comunidade e estão totalmente de parabéns, né?
0: É isso mesmo. Ô, Lisandro, você hoje está na parte da infraestrutura, não é isso? Né? Atuando lá como diretor, é uma área que tem muita demanda aqui em Santa Helena pela infraestrutura que o município tem. E você sabe também que o setor público sempre tem que cuidar dessa parte, manter essa nossa infraestrutura, mas o trabalho é grande, é corrida no município todo, né? Aí quando a gente vai para fora, às vezes falando de tudo que tem em Santa Helena, dá até orgulho, né? A gente tem tanta coisa aqui que tem muito município que não tem um terço do que Santa Helena tem.
2: É, Daniel, a estrutura de Santa Helena, que Santa Helena tem, foi adquirindo através dos prefeitos de outras datas, né? Deixa essa estrutura grande em Santa Helena. Então a máquina de Santa Helena é grande. Está de parabéns ao prefeito Dinho, a vice Fabrícia, né? Pelo trabalho que está oferecendo aos munícipes e também a nós, né? Funcionários públicos, que eles estão dando um bom jeito para nós trabalharmos, né, dando qualidade para a gente, condições para a gente estar cuidando desse município, como se fosse a casa da gente, né? Porque se a gente não cuidar o que é da gente, tudo vai para os ares e aí fica difícil, né? Mas então, graças a Deus, o prefeito Dinho e a vice Fabrício estão dando essa oportunidade para nós trabalharmos e ajudarmos o município a manter toda essa estrutura dos prédios públicos, todos os órgãos que pertencem ao município de Santa Helena.
0: Lisandro, agora me diz uma coisa, pai. E a dupla Grenal? Eu sei que você é colorado. Quarta-feira tem decisão na Copa do Brasil, mas eu costumo brincar lá na rádio que os dois estão de conchinha ali, ó, pertinho da zona do rebaixamento. Rapaz, que fase, hein, Lisandro?
2: A fase não é boa não, cara. A fase do Grêmio e do Inter, inclusive o Inter hoje já entrou na zona de rebaixamento, né? O Vasco ganhou ontem do Cruzeiro, né? Então hoje, se nós não fizermos a nossa parte contra o Bahia lá, nós vamos dormir aí na zona do rebaixamento aí até... Talvez no outro domingo, que é contra o Santos, né? E o Grenal, agora na casa do Grêmio, a tendência é que seja um Grenal feio de novo, como foi esse último, né? Porque de Grenal feio eu tinha assistido algum, mas que nem esse de quinta-feira vai ser difícil. E a gente vai estar lá contra o Santos, dia 6, né? Dia 6, domingo que vem, a gente vai com a alma colorada, a gente vai lá novamente ao Beira-Rio lá assistir, tentar dar uma força pro esse time. Vai que dá uma virada com a nossa sorte lá, né, Daniel?
0: Tem que levar o Tantan, né? Fazer um pagode lá.
2: Ah, temos que levar, né? Temos que levar junto, né? Ver se dá boa sorte, né?
0: Grande Lisandro, tá aí com a gente. Esse aí, meu amigo, personagem, gosto muito dele, né? Sempre muito solícito com a Grande Lago, porque trabalhou aqui com a gente também. Tá aí fazendo seu bom trabalho, diretor de infraestrutura aqui de Santa Helena. Elis, vamos lá, ó. Pode botar algumas participações no ar aí, Elis, também, né, pra gente ouvir? Bora lá? Tem aqui o WhatsApp da Grande Lago pra gente trazer pra vocês aqui, ó, algumas participações, alguns áudios aí que o pessoal vai mandando. Daqui a pouco a gente coloca, tá bom? O WhatsApp aí. Eu vi que o acertador aí do porquê o nome da Mandioca São José foi o Mauri Roglin. Mauri Roglin, você foi quem acertou, né? Porque o nome da Mandioca São José, tá bom? Daqui a pouco eu trago a resposta do porquê, beleza? Mas ele já acertou, já vou adiantando. Mas mesmo assim, você participando, tá concorrendo, né? A Mandioca São José, a um horário de boliche lá na Arena Strike e também tá valendo R$50 vale compras da Omega e R$100 vale compra da farmácia 3000, a farmácia campeã em preços baixos. Elis?
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0: Isso aí, muito bem, muito bem. Tamo aqui. Bora lá, dá tempo de você vir almoçar, hein? R$45 a ficha pra você almoçar aqui na esquina Céu Azul. Bora aproveitar. Ô Elis, tem alguns áudios aí? Dá pra soltar? Manda abraço aí nas participações, por favor.
3: Vamos ver aqui quem tá com a gente participando. A nossa ouvinte aqui mandou um áudio. Olá, bom dia.
4: Bom dia, Alex. Nancinda Abraão. Alex, eu quero participar dos sorteios e gostaria de escutar a música mate da saudade, eu vou levar o mate, não lembro o nome da música, eu quero marcar essa música, eu gosto muito dessa música, é uma música lá do Rio Grande do Sul, tchê. Bem cauchesca, tá bom, Alex? Um grande abraço, tudo de bom, com a festa toda. Ai, hoje não sei se é Alex. Todos nós hoje, na esquina, e que Deus abençoe a cada um. Ai, hoje não sei se é Alex ou se é...
3: É, Lucindo, hoje é Daniel e Elis por aqui comandando, né, a programação do Porteira Aberta, né, aqui no evento aqui da Capela e Nossa Senhora Aparecida, né, em festa, né, em honra a Nossa Senhora Aparecida, aqui na esquina Céu Azul, também com a gente, por aqui tem mais participações. Quem tá comigo por aqui participando é a Marli. Oi, Marli, bom dia, tudo bom com você? A Marli tá participando, tá concorrendo por aqui também. Quem mais tá mandando áudio por aqui com a gente? Olá, bom dia.
5: Bom dia, Daniel. Quero participar ali do sorteio. Eu acho que é São José, porque ela usou o padroeiro ali do Pacuri, é São José. Eu acho que é isso aí. Obrigada. Tchau, tchau.
3: Muito obrigado pela participação e a gente segue por aqui. Já já a gente volta com mais participações. Vai ligando, vai mandando seu áudio, vai participando, que você vai estar concorrendo então aí a prêmios na programação lá da Farmácia 3000, tá? Vai estar aí concorrendo a um vale de R$100, um vale compras. Também lá da Omega, quem participar vai estar concorrendo a um vale aí compras de R$50. E também o pessoal lá da Arena Strike, para você que ganhar, vai estar ganhando uma hora de boliche e também vai estar concorrendo a 2 quilos de mandioca São José. Então participe, vem com a gente, interage por aqui na programação do Porteira Aberta. E a gente segue por aqui trazendo mais músicas na programação. Já já a gente volta com mais novidades por aqui, mais informações. Bom dia!
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0: Apoiando gurizada de volta por aqui com a programação, a gente segue por aqui, né? Com a programação aqui do Porteira Aberta, você tá ligadinho com a gente aí pelas ondas aí do rádio, né? Sintonizado na M580 com Porteira Aberta com a gente por aqui até o meio-dia, né? O pessoal tá participando, tá interagindo por aqui, tá concorrendo a brindes da Omega, Arena Strike, Farmácia 3000 e também Mandioca São José. Quem tá comigo por aqui participando, mandando mensagem, né? A minha ouvinte, a EDNA Pizzas. Bom dia, Elis. Bom dia, Edna. Tudo bom? Só com a música da banda Opus Dei. Olha, Edna, não prometo que eu vou conseguir, tá? Porque tá bem movimentadinho por aqui hoje. A gente tá com entrevista, tudo certinho. Mas muito obrigada pela sua participação. Tá concorrendo também a prêmios, tá, Edna? Quem mais tá comigo por aqui participando, mandando mensagem? Bom dia. Sou a Livete, quero participar do sorteio e abençoado domingo e boa festa. Muito obrigado, Livete, tudo de bom para você também. Quem mais está comigo por aqui mandando mensagem? A Elci Underly. Bom dia, Daniel, tudo bem? Quero participar do sorteio. É o Elci Underly de Subsede. Oi, Elis, tudo bem? Tudo bem, Elci. E você, tudo certo, minha linda? Ótimo domingo para você. Quem mais está comigo por aqui participando? Bom dia, quero participar do sorteio. A Marcia Smithka, toca uma música dos Baitaca. Já já eu atendo você, muito obrigada pela sua participação. E a gente segue agora com o Daniel, né, que vai trazer para você mais informações da festa por aqui. É com você, Daniel.
1: Isso aí, Elis. Vamos atendendo aí, lembrando o sorteio, são quatro sorteios para vocês, né, da farmácia 3000, 100 reais vale compras, Omega 50 reais vale compras, 2 quilos de mandioca São José, né, e também temos o sorteio aí de uma hora de boliche lá na Arena Strike para você se divertir com a família, Arena Strike, aí na Avenida Rio Grande do Sul. Aqui em Santa Helena. Eu vou falar com a Bruna da Losto, né? É isso? Ela que é a filha do Brasil. Não tô falando do país, não. Tô falando do Brasil aqui da esquina. Presidente da comunidade. Ele disse assim pra mim: Daniel, fala lá com a Bruna, que ela é que puxa a frente de tudo aí. Tem que dar os parabéns, aliás, Bruna, né? Porque a gente vê aí uma juventude aqui da esquina que tá cada vez integrando mais a comunidade. Isso é bacana pra renovação também, né? Tudo bem? Bom dia.
2: Bom dia, tudo bem? É isso mesmo. A gente percebe que aqui o pessoal ele é bem participativo, né? É, desde agora no decorrer da festa, essa semana toda de trabalho, então muitas pessoas da comunidade participaram na quinta, ontem, hoje, todo mundo colaborando. Então, assim, o parabéns é para a comunidade toda que é participativa, que ajuda, tudo em prol da nossa igreja, né? Da Nossa Senhora Aparecida.
1: Muito legal. E a gente vê também aqui na esquina uma união também das duas igrejas, vou dizer assim, né? O pessoal da Luterana ajuda na festa da Igreja Católica, a Igreja Católica ajuda na festa da Luterana, vivendo mesmo esse conceito de comunidade, esse conceito de ecumenismo, né?
2: Isso mesmo. Nossas festas assim, festa da Igreja Católica, só os católicos? Não, por isso que a gente fala, é a comunidade no geral, é todo mundo se ajudando, é todo mundo participando, doando prêmio, é tudo junto, a gente faz tudo junto.
1: Que legal, hein? Você tava falando antes pra mim, off, e olha, gente, praticamente tudo vendido aí, né, de fichas, um sucesso mais uma vez. Isso é muito também por isso, por esse trabalho de toda a comunidade, tá aí, se empenhar, vender ficha, chamar os amigos e tal. Isso é bacana, já dá pra dizer que a festa é um sucesso, né, Bruna?
2: Isso, dá pra dizer que a festa é um sucesso, mais um ano, né, uma festa muito bom, um sucesso, muita ficha vendida antecipado, e agora é na hora também, então casa lotada, como todo ano, né, e é só gratidão, alegria, porque assim, só acontece porque realmente toda a comunidade se esforça e trabalha em conjunto para um resultado final ser tão grandioso como é.
1: Isso mesmo. Bom, você aí já está fazendo almoço, está com almoço adiantado, tudo bem. Mas à tarde dá para vir aqui no matinê, né? Como é que é para participar do matinê? Tem algum custo? Tem algum valor à entrada? E o matinê começa a partir de que horas, Bruna?
2: Não tem custo nenhum, é só vir participar. A partir das 14 horas a gente vai ter a animação da banda Gralha Azul.
1: Muito bem, Bruna. Obrigado, então. Bom trabalho.
2: Eu que agradeço.
1: A Bruna tá no correria, eu consegui pegar ela rapidinho aí pra falar com a gente aqui na Grande Lago. Vem pra festa da Esquila Céu Azul. Lembrando que o matinê é 14h, hein? Pra vocês dançarem à vontade por aqui, tá bom? Bora lá, com a Grande Lago por aqui. Você vai seguindo daí, mandando a sua participação, o seu recadinho, o seu alô. Grande Lago nas festas de comunidade. São 10h57. Bom dia!

0: estamos de volta aqui na programação Grande Lago, 11 horas e 1 minuto, 11 e 1. E como é que tá o almoço aí, minha amiga? Hã? Pois é, dá tempo se quiser de vir pra cá, né? Mas se já tá com o almoço encaminhado, que venha pro matinê, pro bingo. Eu tô vendo aqui o que tem de prêmio aí nesse bingo pra aproveitar, hein? Sai domingão daqui, aproveita a festa e já sai com um brinde pra casa. É aqui na Estrela Céu Azul, comunidade Nossa Senhora Aparecida. Bom, eu tô aqui com a nossa vice-prefeita, né? Que, aliás, é da comunidade aqui da esquina Céu Azul, né? Ou seja, tá jogando em casa hoje. Já chegou aí, cumprimentou, conhece todo mundo aqui, cresceu aqui. E mais uma festa de comunidade que ela participa. Fabrícia, tudo bem? Bom dia. Aí, quando a festa é na comunidade da gente, é diferente, é mais gostoso também, né? Tudo bem? Bom domingo.
1: Bom dia, Daniel. Bom dia a todos os ouvintes da Rádio Grande Lago. Como você falou, hoje eu estou em casa, né? Esquina Céu Azul é a minha comunidade. Foi aqui que eu nasci, aqui que a minha família reside até hoje, né? A minha mãe, meu pai já é falecido. Mas foi aqui que eu fui para a escola, que eu cresci, né? Então, para nós é muito bom estar aqui participando.
0: É, você tem uma ideia, aqui na frente do clube mora a madrinha, né? É a madrinha da Fabrícia. Um abraço, aliás, pro meu amigo Tux, né? É, família Esmanioto aí, aquele alô. Ou seja, conhece todo mundo aqui e é uma festa. Eu estava falando antes com a Bruna, né, filha do Brasil da Lousa, Brasil que aliás é o presidente, né? A gente estava falando como essa comunidade aqui é unida, né? As duas congregações, tanto a luterana quanto a igreja católica. Isso é muito bonito, é um exemplo para as outras comunidades, inclusive.
1: É, a Esquina Céu Azul, eu falo, ainda é uma comunidade pequena, mas que vem crescendo muito, Daniel. E existe uma união aqui entre as entidades. Então, hoje é a festa da comunidade da Igreja Católica, da Nossa Senhora Aparecida, mas sempre é uma parceria junto com a Igreja Evangélica, com o Clube de Mães, com o esporte, com os idosos. Então, todo mundo trabalha em conjunto. E isso que é bom, né? Que faz com que a comunidade se fortaleça cada vez mais. E eu falo não só a Esquina, mas como todas as outras comunidades, todos os domingos nós temos as festas, e em festas grandes, né? Aqui eu estava falando com o pessoal da diretoria, com o Brasil, que é o presidente, quero parabenizar ele, toda a diretoria, né? Pela organização, quase 900 fichas vendidas, o clube já está ficando pequeno, né? Mas isso é bom, e convidar quem não fez o almoço, como você falou, ainda tem algumas fichas aqui na portaria, e à tarde o grandioso matinê, então, alegrando aí toda a comunidade.
0: Isso mesmo, tem o bingo antes, depois o matinê, dá para levar um prêmio, dançar bastante, se divertir e viver realmente o sinônimo de comunidade, que é essa união, né, essa amizade que as festas proporcionam. Fabrícia, você estava falando da esquina que vem crescendo cada vez mais, aliás, a gente vê Santa Helena crescendo cada vez mais, a gente tem um frigorífico aí já caminhando aí para a sua parte final de obra, a expectativa é de mais gente chegando para Santa Helena. E o poder público tem pensado nisso, pensado assim, ó, Santa Helena está crescendo, né, está um boom populacional. A gente já vê a esquina aqui com o Trevo e agora vamos ter o Anel Viário. Também vai ser aí, com certeza, uma área muito visada. A administração, você, o Dinho, como é que estão pensando esse futuro, né? Esse passo Santa Helena vai ter que dar. É um passo para subir de patamar em termos populacional também. É preciso uma organização, Fabrício.
1: Isso, nós precisamos planejar Santa Helena para os próximos anos, né? A vinda da Frivate vai trazer muitas pessoas de fora, a geração de emprego vai aumentar, né? É uma demanda grande, e não só direto, mas também de forma indireta. E nós estamos

0: Seguro, que hoje abriga mais 240 famílias, ficou próximo aí à unidade da Vila Rica, então vai atender toda essa demanda da população. E Santa Helena vive um momento diferenciado, vive um crescimento. O nosso porto, aumento de fluxo de caminhões na travessia, o nosso anel viário, que está praticamente finalizado o processo para nós darmos início à licitação. Aí é um convênio com o governo do estado de 42 milhões, onde nós vamos ter essa parceria para tirar esse fluxo de dentro da cidade. Como lá do Paraguai, o asfalto está quase concluindo, o fluxo vai aumentar muito e nós precisamos organizar o município e estar preparado para essa demanda, né? Santa Helena, no setor da agricultura, é uma economia muito forte, inclusive aqui no Distrito da Esquina Céu Azul, estamos na semana do calcário, né? Espalhando calcário aí para os produtores. Nessa etapa são 359 produtores sendo atingidos aí, beneficiados no nosso município. Então a gente está trabalhando para que Santa Helena cresça a passos largos.
1: Que bom, aliás, parabéns pelo trabalho. Sabe quem está escutando a gente lá no Porto Seguro? Você conhece a mãe do Treves? A dona Maria Luísa Schaefer está lá com o Thiago, meu amigo Sabu, cuidando da mamãe, né, Sabu? Muito bem. Estão lá nos ouvindo, a dona Maria e todas as famílias, aliás, uma grande audiência lá no Porto Seguro, pessoal, faz eco na Grande Lago lá, muito obrigado. E que legal a gente ver essas famílias com casas bem estruturadas, né, Fabrício? Antigamente, casa de conjunto habitacional era sempre uma casinha mais simples e tudo mais. Hoje a gente vê uma casa que dá qualidade de vida, conforto, bem planejada, né, para essas pessoas que merecem. Uma pena que lá atrás os governos não pensavam muito nisso, né, queriam entregar a casa... Né, algumas aí, inclusive, depois deu até problema lá, mas enfim, né? Assunto para outra conversa. Agora, essas aí são um padrão de qualidade altíssimo, né?
0: É um padrão diferenciado, né, Daniel? E eu tive o privilégio de, como secretária de assistência social, na época, planejar isso junto com o ex-prefeito Zado, né? Onde nós demos início às obras. E hoje, então, as famílias morando num local, numa casa de 70 metros quadrados, com laje, com uma estrutura maravilhosa, coisa que nós não vemos em outro município. Então, a gente quer parabenizar aí todas as famílias que foram contempladas com a realização aí do sonho da casa própria, sair do aluguel. E a dona Maria me abandonou, porque ela era minha vizinha. Agora, como ela foi contemplada, né, então ela está lá no Porto Seguro. Um abraço aí a todos os moradores.
1: Muito bem, Fabrícia, muito obrigado. Vou deixar você participar, que eu sei que a festa da comunidade, né, ela quer também aproveitar um pouquinho, os amigos, as famílias aí que conhecem aqui. Obrigado à vice-prefeita Fabrícia com a gente. Por aqui também, vamos que vamos, na programação da 580. Um abraço meu amigo Aires Paludo. Ô Aires, tá me ouvindo aí? 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E vamos em frente ali, temos o bloco de fatura, vamos para o comercial. Daqui a pouco nós voltamos trazendo mais música. Você vai participando para concorrer aos prêmios, hein? 4 prêmios estão valendo aqui. Daqui a pouco a gente volta. 11:09. Na programação Grande Lago. Daqui a pouco, estamos de volta por aqui. 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

0: Muito bem, de volta por aqui com Porteira Aberta. A gente segue a programação até o meio-dia, trazendo aí muita participação dos nossos ouvintes, muita informação também aqui do evento que acontece, né, na esquina Céu Azul. Deixa eu ver quem tá com a gente por aqui participando, mandando mensagem, né? A nossa ouvinte, a Marli Gever, mandou bom dia, Daniel Elias, tudo bem? É a Marli Dolores Gever e o Naldo, né? Estamos aqui em casa ouvindo o programa e queremos participar do sorteio. Um ótimo domingo para vocês, da equipe Rádio Grande Lago. Para você também, Marli, um grande abraço para você, um ótimo almoço. Quem mais está comigo por aqui? Bom dia, quero participar dos sorteios e ouvir uma música, Mate da Esperança. Obrigadão e bom domingo a todos. Quem está comigo por aqui é o Ari Moreira. Quem mais está participando, mandando mensagem por aqui? Bom dia, povo, quero participar dos sorteios e ouvir uma música, Menina Não Corta os Cabelos. Obrigado e bom domingo a todos. Quem mandou mensagem aqui foi a nossa ouvinte, a Sônia. Abraço para você, Sônia. Tudo de bom, um ótimo almoço. Quem mais está participando? Bom dia, Elis. Tudo certo? Que joia. Abraço para você, tudo de bom, um ótimo almoço. Obrigada pela sua participação. Quem mais está com a gente por aqui? Bom dia, Elis. Toca aí. Sineteando um temporal, ofereço a todos que estão curtindo o programa. Quero participar dos sorteios. Ótimo domingo. Dalvana, tá participando. Ótimo domingo para você. Tudo de bom, tá? Tá na sintonia. Lembrando que o pessoal que participar vai estar concorrendo aí a prêmios da Arena Strike, da Omega. Também vai estar concorrendo aí prêmios, né, da Farmácia 3000. Muita coisa legal, né? Então vai ligando, vai participando, vai interagindo. Elis, quais são os prêmios aí que eu vou estar concorrendo? Olha, gente, você vai estar concorrendo aí da Farmácia 3000, um vale compras de R$100, da Omega, um vale compras de R$50 e da Arena Strike, uma hora de boliche para você curtir aí com a sua família, né? Sem contar que lá você encontra também lanches, né? 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Também você vai estar concorrendo aí a 2 quilos de mandioca de São José, isso mesmo, mandioca São José. Então vai ligando, vai participando, vai interagindo. 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Vai ligando, vai participando, vai interagindo. Daqui a pouco tem mais informações para você sobre este evento maravilhoso que acontece aqui na esquina Céu Azul, né? Festa em honra a Nossa Senhora Aparecida. Lembrando que ao meio-dia tem um buffet completo para você, com almoço completo para toda a família. E logo após tem matinê com animação para todas as idades. Você é o nosso convidado especial. E é com você, Daniel. Bom dia.
1: Bom dia, bom dia. Vamos que vamos aqui na programação. Rapidinho, vou pegar aqui, ó. Campeão da Libertadores esse ano, Palmeiras.
2: Olha, eu como corintiano, eu, né? Corinthians, né? Porque Corinthians é Corinthians, né? Então, mas o Danielzinho acho que...
1: Eu acho, eu tenho certeza.
2: Então, vocês viram aí que o Danielzinho fala que eles vão ser campeão. Só que o Daniel esqueceu de uma coisa, que se nós passar do Rosário Central lá, da Argentina, os palmeirenses quando caem com nós, eles tremem, não adianta. Foi assim na Copa do Brasil, no Paulistão, eles tremem, não adianta. Daniel, me desculpa, mas se vocês pegarem nós numa final...
1: Bom, vamos fazer eles...
2: Abraçamos tudo!
1: Vamos chamar o São Marcos de novo para defender os pênaltis do Corinthians e vamos ganhar nos pênaltis. Né? Como é que é o nome do senhor?
3: Gentil.
1: Gentil. Quem que ganhou, o Corinthians ou o Palmeiras da Libertadores, gente?
3: Libertadores? Ah, o Palmeiras, né?
1: Palmeiras, ah, olha aí, ó.
3: Pelo time que tem, né? Não tem, E vai ganhar a Libertadores e a Copa do Brasil.
1: É isso aí, ó.
3: Campeonato brasileiro.
1: Eu, gente, é dos meus e dos nossos.
3: O melhor time do Brasil é o seu Colorado.
1: Olha aí.
3: Mas eu, Palmeiras, não adianta torcer pra quem não tem time. Tem que torcer pra quem tem time. O Palmeiras tem.
1: Eu, gente, o que eu falo pra vocês aí na rádio. Tem que torcer pro Palmeiras.
2: Daniel, se o Palmeiras ficar campeão da Libertadores, eu vou lá na rádio te dar os parabéns.
1: Então tá bom. Assina aqui, ó. Fala teu nome completo pra assinar no rádio. Tem que falar o nome.
2: Só que é o seguinte, gente, muita gente fala que corintiano é tudo, né? Mas eu não, minha palavra não faz curva. Vou lá dar os parabéns pro Daniel na rádio.
1: Na rádio a gente assina falando o nome completo. Fala o nome completo.
2: Valdecir Miguel Moro, o popular Quito da esquina.
1: Vocês viram, né? Então tá bom.
3: Corinthians? Mas o Inter ganhou do Corinthians, rapaz. Então que é um timeco, é meu time, o Inter.
1: Bom, o Gentil tá aqui pra ver a aposta. Mas agora eu vou falar com a Simone, na verdade, lá da Arena Strike, gente. Bom, Simone, primeiro, ela é irmã do Felipe, que é o proprietário aí das mandiocas São José, aquelas padrões, hein? O pessoal adora aí, quando tem sorteio, aliás, hoje tem sorteio de mandioca. Só elogio, o pessoal manda foto do pacote, porque é uma produção nossa que dá orgulho. O pessoal vem ali fora, né? Ó, isso aqui é made in Pacuri, feita no Pacuri, meu amigo. É, colhida no Pacuri, mandioca São José. E eu tava pedindo aí na programação, muita gente respondeu certo. Por que o nome é São José? Você como irmã aí do proprietário, Simone, né? É corintiano, mas cada um com seus defeitos. É, por que o nome é Mandioca São José? Simone Prati, tudo bem?
4: Tudo bem, bom dia, Daniel. Bom dia a todos os ouvintes da Rádio Grande Lago. Então, a resposta é exatamente essa, da nossa devoção, primeiramente da nossa família São José, e também pela comunidade, a Capela São José, né, onde nós nascemos e nos criamos, e temos a nossa vida inteira aí. Então, quem falou que é tanto da parte da família quanto da parte da capela, falou certo.
1: Viu? Aí, ó. Tá aí por isso, então, São José abençoando. Essa mandioca é abençoada mesmo. Essa aí faz até economizar gás, gente. Né? Não demora pra cozinhar. Padrão de qualidade. Bom, Simone, mas vamos falar da Arena Strike também. 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
1: 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Vocês estão de parabéns por fazer um empreendimento desse tamanho, é uma coisa diferente, né? Apostar no diferente é sempre um risco, mas pelo jeito deu muito certo, né?
4: É verdade, Daniel, é sempre um risco, é sempre um desafio, é algo novo para todos nós, né? Ali são três sócios, né, que são os donos da Arena Strike. 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
1: 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Porque leva os amigos, leva a família, vira uma noite de diversão, de risada. 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
4: É muito agradável. 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É um momento de muita alegria.
1: Muito legal. Parabéns, Simone. Um abraço, então, família Prates, né? Tanto o meu amigo Neno, pulador de paraquedas, né? Saltador de paraquedas, rapaz. E também, da Bandeira São José, e também a Simone lá da Arena Strike. Ó, então você aluga o horário, gente. Você aluga lá, uma hora. Ah, quero jogar das 8 às 9. Vou levar 6 amigos, vão lá jogar. Aí se quer levar mais gente, a família é grande, aluga 3 horários, 3 pistas, né? Cada pista pode jogar até 6 pessoas, são 4 pistas. E aí cada um joga uma vez, vai marcando lá. E aí no final vocês veem quem é o melhor aí no strike, o melhor em derrubar pino aí da sua família, tá? Fica o convite, esse programa aí, com certeza você vai gostar e vai querer voltar na Arena Strike.
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1: Valeu. Muito bem, Simone, obrigado, valeu, um abraço. Tá vendo? Ela tava com vergonha da entrevista aí, ó, fala super bem. Simone, vou avisar, ela tá esquecendo a bolsa ali, ó. Né? É, a bolsa é sua ali, não? Não é? Ah, não, tá bom. Então tá bom. É comunidade, né, gente? Pede comunidade, a gente tá ajudando aqui. Na verdade, a bolsa acho que é da Elis, ou é do David. Não sei bem. É sua? É a cara do David essa bolsa aí também. O David é o marido da Elis, tá aqui com a gente. Vamos de música aí, Elis?
0: Bora lá, Daniel. Chegando pra você, os mirins por aqui. Bom dia.

0: 11:42, 11:42. Voltamos aqui da Esquina Céu Azul. Peça em honra a Nossa Senhora Aparecida. Tivemos agora a celebração que cerrou e a chegada da imagem, com muita emoção aqui no clube também. Está aqui o Padre Marcos para a gente falar um pouquinho. Botafoguense, né? Mas hoje, principalmente, claro, filho também de Nossa Senhora Aparecida, devoto dessa mãe, que é a mãe do Brasil, mãe de todos nós. Bom dia, Padre.
1: Bom dia, caríssimo. Bom dia a todos os nossos rádio ouvintes da Rádio Grande Lago. É muito importante celebrar a mãe de Deus e nossa, porque como é bonita uma religião que se lembra da mãe de Jesus. E mais bonita ainda é saber quem ela é. Não é Deus, ela não é mais do que Deus, mas depois de Jesus e o Senhor, nesse mundo ninguém foi maior. E nós a celebramos, porque naquela curva do rio tão mansa, meu irmão, o Brasil encontrou a esperança dessa mãe que vem rezar por cada um de nós. E o mistério supremo do amor, nós hoje queremos cantar, porque a nossa alma engrandece o Senhor, como disse a Nossa Senhora. Engrandece por ver esse povo todo devoto de Nossa Senhora e a Grande Lago participando dessa festa conosco. Que Deus abençoe a cada um, a cada uma. E se você ainda não veio, vem, porque a festa vai ser grande. E na casa da mãe tem sempre um lugarzinho a mais. Pode vir, que a comida é boa e a festa é garantida. Um abração, fiquem com Deus. Obrigado, meu santo, pela presença da Grande Lago. Estamos juntos.
0: É isso aí, grande Padre Marcos, sempre muito simpático, né? Atendendo também, dando a bênção também para você. Não estava aqui no clube, mas que está em casa aí, nos ouvindo também, devoto de Nossa Senhora Aparecida, tá bom? A festa continua por aqui. Daqui a pouco a gente volta também, né? Agora são 11:44. Nós vamos pro intervalo. Vamos seguir com a música aí, pode seguir? Então vai lá, bota a música de novo, solta o gaiteiro aí.
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0: isso aí. Tamo de volta, tamo de volta. Bom, já vai começar a ser servido o almoço. Oh, deixa eu falar aqui com o Júnior, da dupla Sandy Júnior. É, né? Hoje ele tá rouco. Mas ó, ele que ajuda a organizar os bingos da Mary da Tupperware. Eu vi a Mary por aqui, tamo ajudando a organizar o bingo aqui também, né, neguinho? Dá um bom dia aí.
1: Atenção, bom dia, pessoal de casa. Tamo ajudando aí na igreja aí. Gente, ah, lanchar a festa aí. Tá bonita, venha pra cá participar.
0: Só que vai ajudar. Deixa ele descansar, vó. Chega lá na cozinha. Valeu, né? Grande neguinho, né? E a Mary também, na Mary Tupperware, dia 13. Dia 13 tem bingo de Tupperware. Você aí, meu amigo, tá com a Tupperware. Hã? Riscou a Tupperware da esposa, queimou, emprestou pro amigo levar o resto do churrasco embora e nunca mais trouxe de volta. Vai recuperar isso aí. Isso aí não se esquece. Tupperware vira mágoa, tá bom? Então aproveitem os brindes da Tupperware também com sorteios aí da minha amiga Mary. Sempre faz o festival, né? Muito legal. Elis, saiu aqui já os ganhadores, né? A gente fez o sorteio quando tava tocando as músicas aqui, ó. E eu vou passar pra vocês. Vamos lá. Primeiro ganhador, 2 quilos da mandioca São José. Foi pra nossa ouvinte aqui, ó. Ana de Fátima. Ana de Fátima, você foi ganhador de 2 quilos da mandioca São José. A gente já mandou mensagem pro pessoal que ganhou, né?
2: Certo, isso inclusive mesmo.
0: A Ana Paula Plete, de São Clemente, ganhou R$100 de vale-compra lá na farmácia 3000.
2: Bom demais.
0: Ó, ele é mamãe, né? Ó.
2: Bom, vai aproveitar
0: isso,
2: bastante.
0: Mamãe, vai aproveitar bastante. R$100 de vale-compra na farmácia 3000, retirar o cartãozinho lá na rádio. Quem mais aqui? Deixa eu ver. A Mary Cleomar. Mary Cleomar, vocês ganharam R$50 da Omega Relojaria. É, pra comprar aquele presentão, aquele
2: bom
0: relógio, aquele óculos. Show de bola. Retirar direto lá na loja. Só mostrar a mensagem, né? Levar um documento. E o seu Adélio Reis, rapaz. Esse homem é sortudo, colorado, né? Pra time não é bom, mas pra sorte ele vai bem. Adélio Reis.
2: Colorado é bom.
0: Adélio Reis, você ganhou 1 hora de boliche lá na Arena Strike. Que legal, vai aproveitar, meu amigo. Chama o Niqueto e vai lá jogar um boliche na Arena Strike. Bom, em nome dos nossos patrocinadores, que a Elis vai passar a lista pra vocês, eu quero agradecer a você pela cobertura da Grande Lago, Elis, aos nossos, né, colegas de trabalho, pessoal da equipe técnica e principalmente você, ouvinte, nesse dia especial, nesse domingo, que a gente está falando ao vivo aqui na Ciência. Ô, vamos dar um bom dia aqui, peraí. Esse aqui tem que falar, que é o rapaz que mais organizava aí as tabelas pra gente falar na rádio, do Chapcop e também na Canastra, enfim, que tinha por aqui no Clube da Esquina. Valmor Schumann, tudo bem?
3: Bom dia, rádio ouvintes, bom dia, Danielzinho, tudo certo. Além das atividades aí que o seu Daniel comentou, nós fazíamos eventos internos também para os sócios, né? Valorizando o sócio na nossa sociedade, né? Realizando campeonatos de bocha de casais, né? Que infelizmente atualmente não mais estão sendo realizados. Mas estamos aqui hoje para ainda convidá-los aí a virem prestigiar o nosso evento aqui hoje.
0: Se não vem para o almoço, vem para o matinê.
3: Também. A programação é extensa. Logo após o almoço teremos também o bingo ainda, né? E depois disso então aquele matinezão até boca da noite.
0: Isso mesmo. E as ovelhinhas, estão tudo certo lá, Charles?
3: Tranquilo, ultimamente não foram mais atacadas.
0: Tá aí, esse tem coragem. É? Esse aqui pega a onça na unha. Valeu, senhor, irmão. Um abraço, né? Aqui na esquina do céu azul. Ai, deixei off. Pro Ibama não me incomodar o homem aí. Bom, mas ó, vamos aí para o encerramento. Quero agradecer a você pela audiência, gente. Muito obrigado. Amanhã eu tô de volta às 11 no Rádio Atividade, na programação Grande Lago. Né? E a Elis também vai dar aquele tchau dela especial. Quero agradecer a toda a comunidade da Esquina Céu Azul. Agradecer a todos que estiveram presentes por aqui. E principalmente você, ouvinte, que está aí do outro lado, sempre nos ouvindo, tá? Ótimo domingo para todo mundo. E agora, vamos pro sorteio do bife. É, aqui, aliás, tem para todo mundo. Um abraço, gente. À tarde tem matinê. Bora para cá. Vamos aproveitar. Bom domingo. Tchau, tchau.
2: Abraço, gente. Fiquem todos com Deus. Ótimo domingo. Ótimo almoço a todos. 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Vou encerrando por aqui a programação. A todos vocês, fiquem todos com Deus. E Nossa Senhora Aparecida, um ótimo domingo, um ótimo almoço. E até mais, se Deus quiser. Tchau, tchau, gente. Ótimo domingo.

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0: 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Se é frango, é lá.
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2: 12 horas e 6 minutos.

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8: 12 horas e 16 minutos.

a gente mais um fim de semana com você, na companhia, na audiência. Tudo de bom, seja muito bem-vindo. Eu, Nando Freitas, no ar com você, é claro, na nossa companhia, na nossa audiência. Bora ser feliz aqui em mais uma edição do programa Show Bandas. Como sempre, todo fim de semana te trazendo alegria, energia positiva, as melhores bandas do sul do Brasil. Pra você, tudo de bom, seja muito bem-vindo. Bora curtir a melhor playlist do bailão, é aqui com a gente, meu querido, minha querida, sejam todos muito bem-vindos. Vou começar o som aqui da banda Champion, música nova, Eu Acabo Voltando. Dá volume, vamos começar aí.

Estação Fandangueira namora eu de novo. Você aqui no Show Bandas. Coisa boa ter você no clima junto com a gente, curtindo as melhores, é claro. Muito obrigado pelo carinho por sempre estar junto com a gente aqui no nosso Show Bandas. Já vai seguindo a gente lá no Instagram, no arroba Show Bandas. Vai lá, compartilha, marca a gente nos stories e também me segue, arroba Nando Freitas Locutor. Vai ser um prazer imenso ter você aí fazendo parte da nossa comunidade. Bom demais, gente. Vamos lá, vamos trazer mais pra você curtir aqui. Vou trazer a música nova do musical San Francisco.

0: Banda Millennium, a luz do amor. Esse é o Show Bandas. Vou pro intervalo, daqui a pouco tem mais pra você. Não sai daí.
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0: Vamos lá, gente, de volta com você no Show Bandas. Trazendo muito mais pra você que tá Show junto aí. Bandas. Que beleza! Agora tem o som da banda AESA. Vamos nessa!

Paesa Choro na tela, esse é o show Bandas, te fazendo feliz nesse final de semana, pra você que tá no clima, tá junto com a gente, tá curtindo as melhores. Um abraço pra você, muito obrigado pelo carinho, pela preferência, é claro, tá sempre aqui de bem com a vida, curtindo as melhores, né, gente? Que coisa boa, um abraço pra você que tá feliz, sempre aqui na rádio, curtindo as melhores com a gente. E é fim de semana, alegria, felicidade, tá aqui na rádio desde cedo, ouvindo música, notícia, informação e agora as melhores do bailão no show Bandas. Vamos trazer mais sucesso pra você. E agora tem banda, banda não, é musical, Soul 7, Vida Bagunçada, música de trabalho da Volume. Vamos embora porque o final de semana tá especial demais aqui no show Bandas. Vamos lá.

Cosme Express Tour, eita nós, esse é o Show Bandas, sempre junto com você aqui na rádio, trazendo as melhores, te fazendo feliz, você que tá aqui junto com a gente na rádio desde cedo, ouvindo música, notícia, informação, tá na internet também, curtindo a gente, obrigado de coração, muito obrigado gente, já aproveita e segue lá, Instagram, Facebook, TikTok, arroba Show Bandas, me segue também no arroba Nando Freitas Locutor, que beleza, que maravilha, vou trazer mais música pra você, agora tem a banda Pop Sul Palhaço, tá estourada, dá volume, vem junto aí, esse é o Show.

0: Segunda Divisão Banda 10. Esse é o Show Banda.
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0: Bora pro intervalo.
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0: Daqui a pouco tem mais pra você, não sai daí.
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1: 13 horas e 12 minutos.
2: Mais alegria. Vamos lá, gente, de volta com você no Show Bandas. Eita, mano. Que baita fim de semana, gente. Bora ser feliz aí, vamos lá. Eita, nós. Agora eu vou trazer o som do grupo Carisma. Vamos nessa!

0: Prisma, agora ou nunca mais, esse é o show Bandas, você ligado na companhia, na audiência, tá aqui na rádio, sempre curtindo o nosso show Bandas, que é especial pra você, pra mim, pra todo mundo, né? Já tá seguindo a gente? Segue lá, arroba show Bandas, arroba Nando Freitas, locutor, é sempre um prazer ter essa galera aí junto, curtindo o nosso show Bandas, um alozaço pra toda essa turma então, muito obrigado pelo carinho, pela companhia de sempre, é claro. Pra você que tá aqui na rádio desde cedo, olha aí que beleza, tá levando a gente na carona? Bom demais, vamos trazer mais música, vou trazer o som agora aqui da banda modelo Garota Nacional, aumenta o som da volume.
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0: e vamos nessa.
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sucesso. É isso aí, pede aí na rádio, Banda Toque Legal, com a participação do Cleiton Borges. Tá, a história da música tem videoclipe, tá maravilhoso. Um final de semana especial pra você que tá em casa, tá aproveitando. E é isso aí, gente, alegria pra você que tá descansando, no trabalho, ouvindo a rádio aqui na nossa companhia, na audiência. É sensacional ter você sempre curtindo as melhores do bailão. Vamos trazer mais música boa pra você. Agora tem o som do Pérola Negra, O Grande Dia. Essa é boa, dá volume, vamos nessa.

0: Fielzinho, Banda Indústria Musical, esse é o Show Bandas, te fazendo feliz. Vou pro intervalo, gente, daqui a pouco tem mais pra você, não sai daí.
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5: 13 horas e 37 minutos.

Francisco Dorbandida. Esse é o Show Bandas. Bom demais, hein? Tá ligado com a gente. Curtindo as melhores do bailão, com certeza, no melhor fim de semana. Que alegria ter você no clima. É claro, que bom, hein, gente? Você que tá em casa, tá descansando, aproveitando aí. A turma no trabalho com a trilha sonora aqui do Show Bandas. Ô, oh, coisa boa, hein? Malosaço pra toda essa turma. Bora ser feliz com a gente. Vamos trazer mais música pra você. É claro, vamos deixar o final de semana bom da turma aí. Vou trazer aqui a Mulher 7Q da banda Alma Nova. Dá volume, vamos nessa!

Destaque Nacional, tentativas de apaixonar você no show bandas. Alô, você aí, tá feliz, tá junto com a gente, que alegria. Bom demais, hein? Um abraço pra toda essa turma que tá aqui curtindo a nossa programação, que é maravilhoso. Bom demais. Tá em casa, tá ouvindo, levando a gente na carona. Olha que beleza, que fim de semana lindo pra poder viajar, hein? Então, um abraço pra você, obrigado pelo carinho de sempre. E bora trazer mais, vamos nessa. Agora tem a banda Porto do Som, Deus me livre, dá volume, vamos embora aí.

0: Furacão da Vaneira, eu sou mais eu. Vou pro intervalo, daqui a pouco tem mais pra você. Não sai daí.
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6: 14 horas e 4 minutos.

0800 aqui no nosso Show Bandas. É a festa do Cap, meu querido, minha querida. É Fritz, é Frida, feliz. Aproveitando, tomando um chopp geladinho, né? Que beleza. Um alozás pra toda a turma aí, tudo. Alesplau aí, ô Fritz, velho. Alescute. Vamos, vem junto aí, fica junto. Dá volume, é claro. Aqui tu vai curtir agora nesse bloco muito especial as melhores bandinhas, né? Que maravilha. Um abraço pra todo mundo aí. Bora curtir, bora seguir a gente nas redes sociais, arroba Show Bandas. E bora curtir mais música agora, direto da Alemanha. Vou chamar o Vox Club, Dona Venta, dá volume. Vamos lá.

0: Carlos Montanari da festa do Cap aqui do Show Bandas. Vou pro intervalo, daqui a pouco tem mais.
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11: 14 horas e 32 minutos.

seu show bandas, curtiu aí musical JM Briguinha, coisa boa, tá ligado com a gente, curtindo sempre aqui o nosso show bandas de bem com a vida, curtindo as melhores do bailão, é claro, tá em casa, tá no seu trabalho, na estrada, levando a gente nessa carona sensacional pela internet, eita nossa, que coisa boa, hein, gente, um abraço pra todo mundo aí, show bandas em mais de 200 emissoras de rádio na audiência, vou trazer mais música, agora eu vou trazer aqui o Terceira Dimensão, a resposta. Dá volume, vamos nessa!

Banda Toque Legal aqui no Show Bandas. Finalizamos mais uma edição para você que ficou na nossa companhia, na audiência. Gente, obrigado de coração por sempre estar aqui na rádio, curtindo as melhores. É sempre um prazeraço contar com a tua companhia, com a tua audiência. Para você, tudo de bom, um abençoado resto de fim de semana e até a próxima, né? Até a próxima edição aqui do Show Bandas. Não esquece de seguir a gente nas redes sociais, @showbandas e também no @NandoFreitasLocutor. Vou fechar a última do programa, gente. Atenção, banda Pérola Negra, Amor Perigoso, a nova canção de trabalho da

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8: 15:01.
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para sua reflexão. Pensamentos que edificam. A vida é a arte do encontro, embora haja um desencontro pela vida. Vinícius de Moraes.

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1: Quinze horas e 15 minutos.

Jesus disse: eu vos deixo a paz, eu vos dou a minha paz. A paz não se ganha, ela se conquista quando deixamos de ser passivos e nos transformamos em pessoas que agem pelo bem de todos. Você pode ajudar na construção dessa paz. Comece com você mesmo. Desperte a paz no seu coração, cultivando o amor e a amizade por todos e vivendo sua vida com

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6: 15 horas e 30 minutos.

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0: 15 horas e 47 minutos.

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3: 16 horas e 2 minutos.

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3: 16 horas e 31 minutos.

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2: 16 horas e 46 minutos.

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0: para sua reflexão. Pensamentos que edificam. O preconceito é filho da ignorância. William Hazlitt.
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3: 17 horas e 18 minutos.

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1: Gente, imagina que o Grêmio tenha um Grenal quinta-feira valendo vaga na semifinal da Copa do Brasil. Quinta, né? Mas se eu te disser que daqui 33 minutos o Grêmio vai a campo precisando muito ganhar do pior time do Campeonato Brasileiro. Em que 3 pontos são inegociáveis aqui na arena. O adversário é a Chapecoense. Porque a situação no brasileiro preocupa, porque o desempenho preocupa. E porque sim, tem um Grenal quinta, mas tem o Grêmio a obrigação, a necessidade de ganhar o jogo da Chapecoense. São 3 pontos inegociáveis. Portanto, nós estamos destacando o tamanho desse jogo, a importância dessa partida, o quanto é relevante para o Grêmio levar o jogo a sério, a escalação dá conta disso, para vencer a Chape, fazer 3 pontos, se distanciar da parte de baixo. Até porque, Bertoncelo, quem tá ali na volta do Grêmio tá se dando bem na rodada, hein, Bertoncelo?
2: Os times de baixo da tabela de classificação estão reagindo. Vasco e São Paulo venceram e o Santos fora de casa está batendo o Corinthians pelo placar de 1-0. Nesse momento, o Grêmio é 15º colocado com 25 pontos, pontuação 14.
1: 6:30 aqui na arena, no começo da noite. Mais uma rodada do Brasileirão. Tem Grêmio e Chapecoense. Alô, Rio Grande.

0: minutos nos separam das 6 horas. Os dois times aquecem no gramado da arena. A presença de público ainda é baixa, é pequena aqui na arena. E nós vamos conferir as manchetes do futebol da Gaúcha. Rodrigo Oliveira, as manchetes do Grêmio.
1: Alô, Debona enamorado. É a surpresa na escalação tricolor. Bright White joga e Carlos Vinícius fica no banco. Danilo Barbosa estreia como titular. Pavon volta à lateral direita e Giovanni Cabral ganha sequência na ponta.
0: 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Lucas Katsurayama e as manchetes da Chapecoense.
2: Que é a lanterna, mas não joga a toalha. Confiança de que jogo a jogo pode entrar na luta contra o rebaixamento. Técnico gaúcho Rafael Lacerda vê evolução na equipe, que vem de uma vitória contra o São Paulo. E a aposta é no experiente camisa 10, Giovanni Augusto.
0: A Kek tá trazendo as manchetes da torcida aqui na arena, Kek.
3: É hora da reação do Grêmio também, Debora. E pra empurrar o tricolor na arquibancada, são esperados 18 mil torcedores nessa noite.
0: Marcos Bertoncello, mais destaques do futebol hoje.
4: Te liga, Marcelo Debona, já estamos na 25ª rodada do Brasileirão, também logo mais às 7:30, o Internacional visita o Bahia em Salvador, no estádio da Fonte Nova. Portanto, hoje teremos Gaúcha 2. Quando acabar Grêmio e Chapecoense, a repercussão da partida no YouTube, @ Gaúcha Esportes, e seguimos com o segundo tempo de Bahia e Inter no FM.
0: 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O sinal da Gaúcha vai marcar 6 horas. Às 6:30 a bola vai rolar e o Rodrigo Oliveira. Tem Grenal? Tem, né? Mas tem que ganhar da Chapecoense. Time

4 vai a campo com o time predominantemente titular. 1, o Everton. 7, Pavon. 6, Gustavo Martins. 82, Wallace. E 23, Marlon. 15, Danilo Barbosa. 20, Vila Sante. E 10, Krovinovic. 99, Enamorado. 22, Braithwaite. E 77, Giovanni Cabral. No banco, Gabriel Grando, Wagner Leonardo, Kahneman, João Pedro, Pedro Gabriel, Zortea, Jefinho, Riquelme, Amuso, TT, Matheus Nascimento e Carlos Vinícius.

0: 7 dias, essa é uma escalação que agrada o torcedor do Grêmio pra ganhar da Chapecoense?
1: Aplaudiremos o Grêmio.
0: Aonde o Grêmio estiver.
1: E é exatamente isso. Exato, caiu na hora certa.
2: Vamos ver se o Grêmio joga parte, melhor do que vocês cantam, né?
1: A parte da
0: Chapecoense. Nesse momento joga menos do que eu canto, né?
1: Tu precisa ler.
2: Sem dúvida.
1: Precisa ler a poesia, porque é exatamente essa parte. É hora de aplaudir o Grêmio hoje. É hora de lutar pelo Grêmio hoje. É hora de fazer os pontos que o Rodrigo falou hoje. Não dá pra deixar pra quinta-feira, não dá pra deixar pra depois. É hoje. O torcedor não se mobilizou como se imaginou, porque a gente sabe do jogo decisivo com o Inter na quinta-feira e sabe que muitas vezes não tem dinheiro pra tudo, né? Mas é hoje. O Grêmio vai com o que tem de melhor, tem uma outra dúvida se preservou ou se tem dúvida do ponto de vista técnico. O fato é que o meio-campo do Grêmio jogou o Grenal em alta intensidade, hoje volta a campo e o Grêmio precisa, antes de qualquer coisa, vencer a equipe da Chapecoense. A partir daí, a gente pode pensar em outra coisa. Portanto, é a hora de torcer pelo Grêmio e a hora é agora.
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3: Terminou.
0: Diga.
3: Fim de papo em Itaquera, que vitória, hein? Bela atuação de Neymar, cobrou a falta, que deu rebote para o gol marcado pelo Oliva. O Santos fora de casa bateu o Corinthians pelo placar de 1-0 e subiu para 29 pontos, Debora.
0: O Botafogo para baixo, a classificação do brasileiro, Bertoncelo.
3: Por falar em Botafogo, placar final no Maracanã para 65 mil pessoas. Flamengo 3, Botafogo 0. Samuel Lino marcou mais uma vez e o Carrascal deu números finais ao jogo. Com isso, Botafogo. Não, vamos botar o São Paulo junto, tá? São Paulo, 11º com 30, Botafogo, 12º com 30. E pra baixo, Vitória, 29 pontos, Santos, 29, Grêmio, 25, Vasco, 16º com 25. E os quatro últimos, Inter, 17º com 25, Mirassol, 24, Remo, 23 e Chapecoense, 14 pontos.
0: Lucas Katsurayama vai escalar agora o time da Chapecoense.

0: lanterna da competição, mas embalada por uma vitória contra o São Paulo na última rodada. Vai a campo com 98, Anderson no gol. A defesa tem 5, Heitor, 21, Cauã Faria, 3, Eduardo Doma e 91, Bruno Pacheco. Meio de campo com 16, Bruno Matias, 88, Iago Felipe e 10, Giovanni Augusto. O ataque com 7, Marcinho, 31, Garcês e 9, Túlio Eduardo. No banco, Matheus Aurélio, Luciano, Thierry, Everton, Fernando, David, Miguel Carvalho, Borreiro, Enio, Rubens e Franco Rossi. É o time e o banco da Chapecoense de Rafael Lacerda para Sicredi.
1: 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A arbitragem do campo e do vídeo para Grêmio Chape de Ori Vasconcelos.
2: Arbitragem FIFA, apita Rodrigo José Pereira de Lima, árbitro pernambucano. Será auxiliado por Nailton Júnior Oliveira e Carla Renata de Santana. O quarto árbitro é Rafael Lima. E na cabine do VAR temos Rodrigo de Miranda, Michael Correia e Márcio Henrique de Góis. 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
1: Diogo Oliveira, eu tenho tanto assunto para tratar contigo, Diogo.
3: Trate.
1: Tanto assunto, é momento do Grêmio, o Grêmio joga pouco, o Grêmio precisa ganhar, o adversário é a lanterna, mas é a melhor Chape do campeonato, hein? Vem de 2 jogos sem perder, ganhou no último final de semana, tem Grenal na quinta, tem Bright White na frente. Quanta coisa, hein, Diogo?
3: É, mas tem uma boa tarde, boa noite, tarde e noite para todo mundo que nos acompanha, CCB, Debona, a galera toda que tá com a gente. É, primeiro tem um indicativo assim de Grêmio tentando de uma superação, né? O Grêmio não poupou ninguém, né? O Carlos Vinícius, foi poupado, mas olha, gente, pelo que a gente tá vendo aí do Carlos Vinícius, não é tão poupar assim. Se o Carlos Vinícius estivesse numa grande fase, certamente ele jogaria essa partida, como todos os outros que estão jogando, o Bilhaçante, o próprio Krovinovic, que o Luiz Castro mesmo disse lá no Grenal que talvez não tenha tirado antes lá do clássico, do jogo de hoje, porque não tem outros. O Grêmio tá fazendo uma superação para tentar vencer esse jogo. Porque a rodada, enfim, o mundo real, ele exige que tu vá analisando o que tá acontecendo agora. E essa rodada, ela coloca uma pressão enorme para quem tá ali na turma do funil do rebaixamento. O Vasco e o Santos não apenas venceram, eles venceram e estão claramente melhorando. O Vasco com o Neymar, nessa régua 16º lugar aqui que o César referiu, ele tá rendendo mais quando joga o Neymar, para essa régua aí, né? O Vasco claramente tá num outro ambiente com os reforços da janela, já sabendo que vai ter uma janela que vai, uma SAF, uma responsável que vai mudar a sua vida. Eles estão jogando mais futebol, esses dois times. Então essa turma do funil, ela vai se estreitar, ela está se estreitando. E hoje é inimigo direto. O Grêmio tem 3 jogos aí, Chape, depois Vitória, que tá de novo vindo pro rebolo aqui, dos rebaixamentos. E o Vasco, que são inimigos diretos. Então são 3 jogos absolutamente fundamentais. Eu sempre espero, Debona, que a gente veja um pouco mais de rendimento, porque é muito difícil você conseguir algo melhor se não render minimamente, né? Tomara que o Grêmio consiga isso. A partir de com o Krovinovic mais encaixado, com o Pavon reforçando melhor o lado, enfim, tomara que o Grêmio consiga isso. Mas o fundamental para o Grêmio hoje, eu já estou quase concordando com o CCD de que o negócio é só ganhar mesmo, não precisa nem jogar bem. Se o Grêmio conseguir mais 6 vitórias jogando mal, né, César? Tá tudo certo, escapa do rebaixamento.
4: Se a gente conseguir 6 vitórias jogando mal, o Grêmio, eu vou chegar com a conclusão que o Grêmio não tá jogando
3: mal. Nem jogando mal, é assim, troféu 16º lugar.
4: Isso, entende? Mas se conseguir as 6 vitórias, eu vou começar a achar que o Grêmio não estará jogando mal.
3: Mas, assim, o que o Grêmio precisava hoje, Debona, puxa vida, Chapecoense, o adversário que tá mal, tá bem, é último lugar, mas uma partida tranquila, sabe? Uma partida de controle, jogou bem, controlou os momentos bons, momentos ruins, mesmo que seja contra um adversário muito fraco, o Grêmio não consegue, não tem conseguido fazer isso nunca. Seria fundamental até para a confiança do Grêmio, para o Grenal, mas para o Campeonato Brasileiro, se hoje ele conseguisse ter um pouquinho de rendimento e conseguisse uma vitória com controle.
1: Muito bem, o que não dá para preservar é o teu like, né? Em Gaúcha Esportes, na nossa transmissão em vídeo, fazendo como o dealer mandou. Diz que o Grêmio vai tentar resolver no primeiro tempo, que poderia ser um baita do negócio, né? Se conseguir, né? Aí sim pode pensar em dar um descanso pro Vijaçante, por exemplo. que é um dos jogadores que saiu extenuados do jogo da quinta-feira no Grenal.
4: Não é a tendência,
1: Grenal,
4: né? Não é a tendência é resolver jogo.
1: Não.
4: Resolver jogo cedo não é exatamente uma tendência.
1: Não tem sido assim. Nesse

0: Assim, a gente imagina que você esteja à disposição. Como é para você encarar esse jogo?
1: É mais um jogo na minha carreira. É um clássico, eu sei, mas é mais um. Já joguei os melhores campeonatos, já fiz gol em tudo quanto é lugar, tudo quanto é final. Será mais um jogo que eu vou me divertir e com certeza o pessoal que vai estar lá na quarta-feira vai se divertir com o futebol do Santos.
0: Só para encerrar, essa faixinha e a camisa que você deu pro torcedor?
1: Foi um menino, ele falou que ele era um torcedor corintiano, deve ser até por isso que tá acontecendo aquela confusão, não sei. Mas é uma criança, acho que independente do time que ele torce, se é rival ou não, ele gosta de um atleta, né? Eu joguei em vários clubes da Europa, ele pode me admirar em vários momentos. Acho que faz parte, eu vi que ele falou, sou muito corintiano, mas sou seu fã como jogador. Você pode me dar a minha camisa, eu prometi e acabei dando. Eu acho que isso é um respeito, não só pelo torcedor mirim, e sim pelo torcedor corintiano. Eu nunca tive nada contra o Corinthians, muito pelo contrário. Eu respeito muito o Corinthians pelo time que é, pela torcida que tem, incentivar até o final perdendo o jogo. Isso eu nunca vi em nenhum lugar. Então eu tiro o chapéu para todos eles. É um time que eu respeito muito.
2: Tá bom. Obrigada. Tá aí o Neymar, ele jogou bem na vitória do Santos sobre o Corinthians por 1-0.
3: Cobrou a falta no lance do gol,
2: cobrou,
3: né?
2: Cobrou muito bem, né? Isso. Cobrou muito bem, o Hugo Souza toca nela, a bola bate na trave, volta e o Oliva faz o gol. E o Neymar vai estar em campo na quarta-feira contra o Palmeiras, mas no mata-mata o Palmeiras fez 3-0 no jogo de ida e depois ele deve vir a Porto Alegre enfrentar o Inter no próximo domingo no estádio Beira-Rio.
3: E ele não jogou no gramado sintético no jogo de ida, né, Bertoncelo?
2: É, ficou fora.
3: Isso.
4: Nós temos um compromisso com a inserção política obrigatória. Em seguida, eu vou com a Keck para ouvir o torcedor. Inserção política obrigatória.

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1: 6:12, o aquecimento tá finalizado aqui na arena e a Kek tá trazendo o recado do torcedor, o sentimento dele pra esse jogo importante contra a Chapecoense, hein, Kek?
2: Torcedor que vai preenchendo a arquibancada, Debona, a gente tem a Gramado Sul esgotada, mas não sei não, viu? Eu acho que não vai passar de 20 mil torcedores hoje aqui, a esplanada tinha uma movimentação, mas não sei, tô com o sentimento que vai acabar ficando um pouquinho menor o público de hoje. Vou falar com o torcedor aqui, tudo bem, meu amigo? Teu nome?
3: Rafael,
2: sentimento pra hoje, Rafael?
3: Sentimento hoje é de vitória do Grêmio, a gente tem que pontuar. A gente não pode ficar brigando até as últimas duas, três rodadas pelo rebaixamento, mas com todo respeito, o foco é na quinta-feira, a gente quer eliminar o Inter.
2: Tu acha mesmo que o foco dessa semana é na quinta-feira, mesmo com todos os adversários da parte de baixo da tabela vencendo?
3: Eu acho. A gente tem uma disputa regional que é muito importante pro nosso ano, a gente passar do Inter na Copa do Brasil. Eu vejo que se o Grêmio continua na Copa do Brasil, a torcida vai comprar a briga e nós vamos se livrar do rebaixamento, mas se cair, vai ficar um pouquinho mais difícil.
2: Mas hoje tem que vencer a Chape de qualquer maneira, né?
3: Tem que vencer de qualquer maneira. A gente tá aqui pra isso, né? A gente não quer negociar ponta, mais que a Chapecoense, uma equipe que já tá rebaixada no Campeonato Brasileiro.
2: O Grêmio te passou um pouquinho mais de confiança naquele primeiro tempo do Grenal?
3: Vou te dizer, eu fui no Grenal, estava presente lá, a gente vai porque ama o Grêmio e eu acho que os primeiros 45 minutos eu me senti representado, o Grêmio lutou, jogou futebol, o segundo tempo a gente caiu um pouquinho de produção, mas pelos 45 iniciais a gente tem expectativa de vencer hoje e vencer na quinta-feira.
2: Placar para hoje e para quinta-feira?
3: Hoje 2-0, gol do Giovanni Cabral e Bright White e na quinta-feira 1-0, Carlos Vinícius.
2: Valeu, muito obrigado, tá aí Debona, o torcedor falando para Pão de Alho Santa Massa.
1: 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O Diogo Oliveira, o Krovinovich tem te agradado até aqui?

0: ele está fazendo mais do que o seu antecessor. Ele está melhor que o Nardone, mas ele ainda aquém, então, obviamente por uma questão de ritmo, né? Mas ele ainda está muito aquém do que ele veio para fazer no Grêmio, que é um jogador capaz de fazer o primeiro combate, ok, ou combater na fase defensiva, mas do ponto de vista ofensivo, entregar um pouco mais, colocar mais no jogo centroavante, se conectar com os ponteiros, recuar e eventualmente municiá-los, os ponteiros, quando eles entram para dentro. Ele não conseguiu ainda ser esse meio-campista armador, camisa 10, assim, para usar uma imagem que a gente usa bastante. Ele não conseguiu ser ainda, né? E o Grêmio vai precisar que hoje ele seja, porque hoje quem vai ter a bola é o Grêmio, quem vai se defender vai ser a Chapecoense, e um jogador que veio para ser o armador precisa mostrar mais. Então ele tá melhor do que o antecessor, mas ainda devendo para o que veio fazer.
1: O Bertoncello, se não matematicamente, mas no teu enquadramento, né, no teu corte aí, a Chapecoense já tá rebaixada?
2: Não, assim, o corte hoje tá muito baixo, tá? Uma equipe chegando a 40 pontos, 41 pontos, evita o rebaixamento. Isso numa projeção de hoje, matemática, claro que isso muda porque os times de baixo reagem bastante no segundo turno e a projeção acaba dando uma subida. Que nem no ano passado, né? O Inter não cai com 44 pontos. Nem precisou chegar a 45. E aí, nesse momento, a Chape, vamos botar, né? Vamos manter o número de 45 pontos como número mágico. Ela precisaria de 31 pontos em 15 jogos. Uma campanha de 70% de aproveitamento. Então, ou ela conta que. Ou que ela, né, espere que esses números fiquem baixos, né, para fazer menos pontos e não cair com 41, 42, ou realmente fica muito complicado porque ela teria que fazer uma campanha de agora de Palmeiras para não cair, Debona.
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0: Chapecoense já foi, né, Debona? Chapecoense não tem mais como voltar. Os outros todos acima dela, nenhum deles acabou, mas a Chapecoense já foi.
1: Pois é. O Bertoncello, então vamos lá. O Santos ganhou do Corinthians fora, o Flamengo ganhou do Botafogo. E o que mais vai rolar além de Grêmio e Chape?
2: Bom, a gente teve então ontem, né, a vitória do São Paulo por 2-1 contra o Bragantino. São Paulo era um gigante que estava meio que patinando, né? Não vencia no Brasileirão desde abril. Venceu o Bragantino por 2-1 no Morumbi. O Vasco venceu o Cruzeiro em São Januário por 3-1, também reagiu, colocou o Inter na zona de rebaixamento, e ontem o Atlético Mineiro fez 2-1 no Vitória. Sobre os times que estão brigando para não cair, agora há pouco o Santos fora de casa venceu o Corinthians por 1-0, o Mirassol recebe às 18h30 o Palmeiras no Maião, e amanhã outro time que está brigando para não cair, o Remo, em casa às 20h, encara o Coritiba.
1: 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Escalação, Rodrigo.
3: Do Grêmio no alto-falante da arena. Vai ser o Pavon agora, ó. Aplaudido o Pavon.
4: Bons aplausos, tá na liderança.

0: 2, Wallace!
1: Com moral, hein? Com moral, hein, Rodrigo?
2: Acho que o mais aplaudido até agora.
1: É, liderança.
2: Agora o Marlon.
0: 23, Marlon!
2: Bastante moral pro torcedor também.
0: Danilo Barbosa.
2: Mais tímido que os outros. Vila Sante agora.
0: Vila Sante.
1: Ainda está o Wallace na frente.
2: Concordo. Corovelo.

0: curioso pelo Carlos Vinícius, hein, pessoal?
1: E pelo Luiz Castro também.
2: Giovanni Cabral.
0: Agora é o Carlos Vinícius.
3: Não, é o Bright White.
0: É o Bright White, tá certo. O Carlos Vinícius tá no banco.
2: Luiz Bright White.
0: Algumas vaias, viu?
3: O jogador mais falado, vamos ver o Luiz Castro.
2: Técnico Luiz Castro.
3: Sonoras vaias. Rodrigo, o jogador mais identificado com o torcedor em matéria de aplauso no nosso torcidômetro aqui. É o Wallace.
0: Mas com certeza, disparado, eu diria, viu?
3: É, eu não prestei tanta atenção só no Everton, Rodrigo. Tu que tava aí, eu não prestei atenção.
0: O Everton, ele foi bastante aplaudido, mas eu notei um entusiasmo maior pelo Wallace.
3: Impressionante, o Wallace tem 5 partidas pelo Grêmio, se é que tem isso.
0: 21 anos, contratação sem alarde, já ganha moral com o torcedor. O Bright White, ele teve um misto de vaias e de aplausos. O Luiz Castro é que foi predominantemente vaiado.
3: E o Bright White tem a oportunidade, mais uma vez, de se justificar por aqui, né? Ele já jogou algumas partidas aí nessas dúvidas com relação ao Carlos Vinícius e hoje ele tem mais uma oportunidade de fazer 2 gols, 3 gols, levar o Grêmio à vitória e se justificar, ele que custa muito caro pro Grêmio.
1: Mas tem um recado do torcedor aí. O torcedor, ele, assim, tirando o Great Weight ali no finzinho, o torcedor passa por cima de eventuais atuações nem tão boas, reclama do treinador, mas afirma que está em tese fechada com o time que vai jogar, né? Tem um foco específico no treinador para apoiar o time que joga.
4: 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Vamos ouvir mais o torcedor aí que é aqui.
5: Vamos sim, Debona. O torcedor que tava fazendo aquela brincadeira no telão, tava no alto-falante, tava tocando Whisky a Gogô. E o torcedor na arquibancada tava cantando: vamos, vamos, tricolor. Tudo bem, meu amigo? Teu nome?
6: Luiz Carlos.
5: Luiz Carlos, hoje tem que ganhar, né? Hoje os 3 pontos são inegociáveis, né?
6: Inegociáveis. Hoje nós temos que ganhar. Hoje eu vim pra ver a vitória do Grêmio.
5: Tu ficou um pouquinho mais confiante depois daquele primeiro tempo no Grenal? Ou o Grêmio melhorou pela fragilidade do adversário?
6: Não, melhorou, o Grêmio melhorou um pouco. Não é o que a gente espera, né? Mas hoje eu tô contando com a vitória.
5: Luiz Castro colocou o que tem de melhor, né? Não poupou quase ninguém nesse jogo. E eu acho que tinha que ser assim, né? Esse jogo de hoje é Copa do Mundo.
6: Ah, de verdade. Hoje nós temos que sair com a vitória daqui pra poder dar um sangue pra nós chegar no Grenal com vida, né?
5: Placar pra hoje?
6: Placar pra hoje 2-0 pro Grêmio.
5: Valeu, obrigado. Teu nome?
7: Matheus.
5: Matheus, tá confiante pra hoje?
7: Claro, bora pra cima.
5: Hoje é Copa do Mundo pro Grêmio, né? Mesmo que seja Chapecoense, tem que fazer o dever de casa e subir um pouquinho na tabela, né?
7: Não importa. A vitória é que importa. É isso que viemos buscar, né? Viemos atrás dos 3 pontos e vamos pra cima.
5: Tu chegou a ver um pouquinho de evolução no Grêmio?
7: Olha, sinceramente, não muito. Poucas coisas. Mas com confiança e garra, vamos pra cima. Bora lá.
5: Podia ser uma semana perfeita, né? Ganhar hoje, classificar na quinta-feira e aí só sorriso.
7: Seria a melhor coisa que... no final do ano, praticamente. Seria um espetáculo, né? Ganhar do Colorado e ganhar do Chapecoense seria a melhor coisa que aconteceria.
5: Placar pra hoje?
7: 2-0, com certeza.
5: Valeu, muito obrigado. Tá aí o torcedor Debona pra Pão de Alho Santa Massa.
4: 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O Flamengo ganhou essa disputa pelo título, a diferença diminuiu, hein, ô Marcos.
8: Pois é, e mais uma boa atuação de Samuel Lino, né? O Léo Jardim conseguiu achá-lo como protagonista desse Flamengo, marcou 2 vezes, o Flamengo bateu o Botafogo por 3-0, Botafogo mais um tropeço, 12º colocado com 30 pontos. O Flamengo, por sua vez, tem 48 pontos, diminui para 3 a distância em relação ao Palmeiras. O Palmeiras escalado, entra em campo logo mais às 6:30 contra o Mirassol, fora de casa. Carlos Miguel, Giai, Murilo, Gustavo Gomes e Arthur. Marlon Freitas, Andreas Pereira, Felipe Anderson e Maurício, Flaco Lopes e Vitor Roque. Partida 6:30, assim como Grêmio e Chapecoense.
1: Aproveitando o gancho aí, como é que tá o outsider? mais outsider dos últimos tempos aí, o Atlético Paranaense nessa briga dos dois gigantes.
8: Que
1: aí
8: fez um belo jogo hoje pela manhã contra o outro outsider, né? O Fluminense também era um outro time que também sondava ali nessa situação de Palmeiras e Flamengo. Fizeram um belo jogo hoje pela manhã em Curitiba, Atlético Paranaense 3, Fluminense também 3, o Atlético Paranaense tem 45 pontos e o Fluminense é quarto com 42.
4: Estamos em Gaúcha Esporte, certo, Bertoncelo?
8: Certo.
4: Barbada dá o like lá, né?
8: 1.500 likes já e tá subindo, subindo e subindo.
4: Cara, hoje o Diogo Olivier, bom, não vou nem falar mais. Dá uma conferida lá em Gaúcha Esportes no YouTube que aí tu vais ver o que tá acontecendo por aqui hoje.
8: Prazer, Diogo, né?
4: Na isso cabine, é. Prazer, Diogo. Sabe que essa é a frase que eu uso em todo o Brasil, né, Diogo? Não sei se você sabia disso.
1: Não, não sabia.
4: Quando eu tenho que me apresentar pra alguém, eu digo, prazer, Diogo.
8: Nos hotéis,
4: Diogo,
8: né?
4: Olivier.
8: O seu nome, senhor? Que é a hospedagem?
4: É. Todo lugar que eu vou. Enfim, é uma referência, né? 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Alho Lover Santa Massa. Isso muda o seu churrasco. Como é que tu te prepara, CCD?
0: Alteração.
4: Pra... Opa!
0: O Grêmio informa que o atacante Giovanni Cabral será substituído por Amuso na escalação inicial e fica fora do banco. Mais informações posteriormente.
3: Lesionou.
1: Uma lesão no aquecimento.
3: Ele estava chutando aqui normalmente.
1: É.
3: E não consegui prestar atenção, Rodrigo, se ele fez algum relato aqui enquanto dentro do campo, mas claramente lesionou, né? Não tem outra saída.
0: É a única explicação, porque se ele estava escalado, o único fato novo que aconteceu entre o anúncio da escalação e o comunicado foi o aquecimento.
4: Já o Diogo fala sobre essa mudança importante. Antes, inserção política obrigatória.

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1: Festa linda aqui na arena, Foguetório tá pegando, o Grêmio tá em campo e a escalação com mudança do Grêmio, Rodrigo.
2: Com a Musso de última hora no lugar de Giovani Cabral, o Everton, Pavon, Gustavo Martins, o Wallace e Marlon, Danilo Barbosa, Vila Sante e Krovinovic, Enamorado, Bright White e Amuso.
1: O Grêmio hoje joga com uniforme azul, é o terceiro, né, CCD?
3: É o terceiro, camisa lançada na semana passada, né, Rodrigo?
1: Novidade.
3: Há duas semanas atrás.
2: Isso, é a primeira vez que o Grêmio joga com esse uniforme.
3: Muito bonita essa camisa.
2: Que dividiu opiniões nas redes, eu achei muito bonito.
3: Muito bonito.
2: Importante dizer que essa troca do Giovani pelo Amuso não conta como substituição, porque ocorreu antes do apito inicial.
1: Hino Nacional Brasileiro.

0: no Brasileiro, aqui na Arena Paraflu, líquido de radiador número 1 do Brasil, Diogo Olivier joga Muso na vaga do Giovanni Cabral.
1: Claramente por uma questão de lesão que aconteceu aí no aquecimento, né? Porque o Giovanni Cabral, dentro daquela ideia de ser um pouco mais meia e ter mais força física e competir mais do que a Muso, era o escolhido. Importante, o Grêmio ganha, eu acho, ofensivamente, porque o Amuso é mais jogador, se o Amuso conseguir ser o jogador que ele vinha sendo, né? Antes daquelas questões todas de pré-copa, vai pra Copa, não vai, é convocação, enfim, é renovação de contrato, ele diminuiu muito. Mas se o Grêmio conseguir defender melhor, o Amuso pode ser um reforço para o Grêmio, né? Porque se ele for medianamente o que ele vinha sendo antes de perder qualidade ou perder envolvimento com o Grêmio, de um modo geral, ele é mais jogador do que o Giovanni Cabral, e o Grêmio precisa ganhar o jogo hoje.
2: O Giovanni Cabral relatou desconforto na coxa após o aquecimento. E por isso não fica nem no banco, vai ser guardado para o Grenal.
0: Mudança, portanto, no time do Grêmio, que está lá saudando o seu torcedor. Vija Santi é o capitão do Grêmio. O Grêmio tem predominantemente um time titular, né? A exceção é o Carlos Vinícius, que está sendo preservado. Joga o Bright White. Bom, o Pavão vai pra lateral porque o Caíto não tem condições de jogo, e aí joga o Enamorado, e no mais, o Noriega tá suspenso.
3: Deixa eu fazer uma pergunta interna.
0: Ó.
3: Como é que tu vai ver os números na camisa do Grêmio, se eu não tô conseguindo ver nenhum?
4: Eles inventam CCD, por isso.
3: Não, é que a camisa é um espetáculo, a camisa, só que o número é dourado,
1: aparentemente.
3: É uma camisa
1: retrô, né? Uma golinha branca.
2: O dourado com azul escuro não dá contraste, né?
1: Não dá pra ver nada mesmo,
3: não dá pra ver nenhum número.
0: Por sorte a gente conhece os jogadores.
1: Mas o narrador tem uma manha, né? De chuteira.
0: Cabelo.
3: O número da camisa.
0: Se tivesse aí o CCD e o Leonardo Oliveira jogando.
1: Deu, aí acabou pra ti.
0: O Grêmio, sabe que o Grêmio já teve um trio que era impossível aqui de cima saber, né? Tudo bem que o Soares era bem melhor.
3: Mac e a Musa é difícil.
0: Também, era Soares, Cristaldo e Carvalho.
3: Soares, tu confundiu Soares com algum dos dois, não vou nem discutir contigo.
0: Não. Quando pegava na bola eu sabia que era Soares, mas assim, de cima,
3: ainda bem.
0: Cor do cabelo, sim, altura do cabelo, a estatura dos três era igual.
3: Parecido mesmo. Era parecido. Só que realmente a camisa, se tivesse o número branco, seria perfeito, assim, em matéria de.
0: Meu número mesmo,
3: mas o número é impossível de ver. Ninguém. Hoje tem que ser no conhecimento de futebol, não dá pra ser pelo número.
1: Bom, o Pavão usa uma munhequeira no braço direito, né? Provinovich tem uma faixinha, né, o Debono? Tem umas dicas aí pra ti.
0: É.
3: E o Enamorado também usa, né?
1: Duas, nas duas mãos.
3: E nos dois cotovelos, aparentemente.
2: O número da Chapecoense também não é tão fácil assim. É um dourado com branco. Dourado não é uma cor que dá muito contraste, né? Com nenhum tipo de tom.
1: Isso é uma questão, gente. A gente tá falando aqui como um bastidor e tal. Mas assim, o Rodrigo sabe muito bem disso, né? Numa Copa do Mundo, por exemplo, é uma exigência da FIFA que a numeração seja um elemento de comunicação absolutamente visível para quem vê o jogo pela TV, para quem vê o jogo no estádio, para quem vai trabalhar. É regra número um isso, né? E isso devia também ser no Campeonato Brasileiro, pelo tamanho do Campeonato Brasileiro, pelo que o Campeonato Brasileiro, em termos até de dinheiro investido nas janelas, já está se sobrepondo algumas ligas, tinha de ser um quesito número um, comunicação correta nas camisetas.
4: Começou.
0: Diga.
4: Tem bola rolando para Mirassol e Palmeiras. Óbvio que o placar está 0-0, mas interessante que o seguinte: o Mirassol sai da zona de rebaixamento, 16º com 25 pontos, coloca o Vasco para 17º e o Inter agora é 18º colocado, todos eles com 25 pontos. 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
0: Vamos pro jogo aqui na Arena. Já passamos da hora, né? 2 minutinhos para além das 6:30. Bola tá no centro do gramado, o Grêmio tá de azul com o seu terceiro uniforme lançado há 2 semanas. Krovinovic vai lá pro centro do gramado e vamos ter o início da partida aqui na Arena Grêmio Chapecoense.
2: A Chape ganhou o sorteio, o Grêmio vai começar atacando em direção a Canoas, o que não é o padrão.
0: Apita o árbitro, bola rolando, te liga, divirta-se no futebol da Gaúcha. A bola tá com o goleiro Everton, ele vai lá na intermediária de perna direita, chuta a bola pra frente, vai lá na área da Chapecoense, que tá cortando de cabeça com Eduardo Doma, volta a bola pro Grêmio. Krovinovic deu pra Bright White, derrubado, caiu, pediu, levou, não levou, nada marcado pela arbitragem. Desce então Pavão pela direita, foi desarmado, perde a bola, volta Pavão pra marcação, uma bola invertida do Garcês tentando aqui na área, pro Túlio Eduardo, centroavante. Renatão, ajeitou, vem de trás Marcinho, dominou, passa pra receber Heitor, lado direito, prende a bola Marcinho, e recua a jogada até no campo de defesa para Cauã Faria, começo de jogo na arena, placar 0-0, instantes iniciais, 45 segundos de bola rolando. 300 sempre parceiros, o ecossistema mais completo do agronegócio brasileiro. Uma bola invertida aqui pro lado direito. 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Domina Gustavo Martins, abre na direita para Pavon. Pavon no recuo até o goleiro Everton, tá dentro da área dominando, não é pressionado. A Chapecoense claramente adota sua estratégia de aguardar, de esperar, de especular no jogo aqui na arena. Gustavo Martins abre a bola na direita para Pavon. Pavon domina, volta a bola para Gustavo Martins, domina no campo de defesa, sai para jogar como um líbero ali o Everton. É ele quem recebe, vai na intermediária o goleiro do Grêmio. Saída de três aí, hein, jogo.
1: O Grêmio trabalha menos com a saída de bola por baixo, né? Até porque, enfim, todos os problemas que o Grêmio tem, invariavelmente, quando tem que quebrar uma bola na frente ou pelos lados, a bola chega no Everton para fazer isso, porque ele tem qualidade para fazer, mais até do que os zagueiros. Agora, com a chegada do Wallace, às vezes o Wallace faz isso, porque ele tem muita qualidade para fazer, mas invariavelmente é o Everton que quebra.
0: Marlon tá recebendo a bola de Krovinovic. Marlon espicha ela na ponta esquerda, tentou para Muso, corta Cauã Faria de qualquer maneira. A bola é dominada pela Chapecoense no meio com o Iago Felipe, tentou o passe aqui no lado direito, foi desarmado. A Muso dispara na ponta canhota, vem Heitor na marcação. A Muso coloca na frente, tromba com Heitor, volta a jogada, ainda a Muso encosta para jogar ali Krovinovic, tem Marlon aberto, Krovinovic domina, pisa na bola, inverte legal, função de 10, meteu a bola na coxa direita do Pavon, dominou, ajeitou para Vilhaçante, abriu no enamorado de primeira para Pavon, tentou de calcanhar, caiu sozinho, evitou a saída pela linha de fundo, não pela linha lateral, hein, Lucas?
4: E é aplaudido pelos companheiros, pela torcida, pelo esforço. Pavon numa tabela pelo lado direito, acabou se atrapalhando, perdeu a bola, lateral para Chapecoense, 0-0, claro.
0: 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O Grêmio já recupera mais uma vez, tentada de enfiada de bola para Bright White, cortou a defesa com Eduardo Dom e tá aberto o time do Grêmio, hein? São 4 da Chape contra 4 do Grêmio. A bola aberta aqui na direita para Marcinho. Marlon chegou firme na disputa. Marlon ganhou, o torcedor gostou. Agora é contra-ataque do Grêmio, abriu aqui na esquerda para Amuso. Enamorado tá na área, Bright White também. Amuso limpou para dentro da área, cruzou, alta bola, passa do Vilhaçante. Vai chegar Pavon, evita a saída na linha de lado, tá lá junto a bandeirinha de escanteio, preparou, deu atrás para Vilhaçante. Jogou no enamorado, bico da grande área, lado direito, gira, são dois em cima dele, ele volta a bola para Vilhaçante. O Grêmio tenta pressionar agora, recua de bola para Danilo Barbosa, joga ali no meio, a bola aberta mais uma vez para Vilhaçante. Krovinovic está na volta dele, ele outra vez faz passe curto ali para Danilo Barbosa e o Grêmio segura a jogada depois de ter puxado no contra-ataque com o Amuso. Outra vez Vilhaçante está trazendo a bola agora para o campo de defesa. 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Domínio de bola de Danilo Barbosa, abriu na direita para Pavon, tem campo para jogar Pavon. Torcedor vai junto com ele, domina Pavon, olha para um lado, olha para o outro, encosta agora, joga a bola para Krovinovic, ele tá recuando. Onde está colocado o Gustavo Martins? O Grêmio tem a bola, o Grêmio quer a bola, o Grêmio gira a bola, o Grêmio trabalha no campo de ataque. A Chapecoense se defende de Pavon para Krovinovic, de Krovinovic para enamorado, outra vez no Pavon, que inverte aqui do outro lado, de lateral para lateral, vai no meio buscar ela, Marlon. 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Placar é 0-0 aqui na arena, rodada do Brasileirão, jogo importantíssimo pro Grêmio. Quinta tem Grenal, 8 da noite aqui na arena, Copa do Brasil. Marlon recebe aqui do lado esquerdo, empurrou a bola na ponta para Krovinovic, ele tenta passar pelo Heitor, deu na mão. Na mão de quem?
4: Na mão do Krovinovic. Ele tenta o drible sobre o Heitor, a bola acaba subindo, espirrando e pega no braço aberto do camisa 10 do Grêmio. Falta para Chapecoense.
0: Falta pra Chapecoense, cobrada aqui no campo de defesa. Heitor domina, chutão pra frente do Cauã Faria, quem domina no meio, camisa 10, que é o Giovanni Augusto, passa na esquerda Bruno Pacheco, coloca na frente, passou do Enamorado, carrinho do Pavon, limpo, né? Na bola, ela sobra pra Enamorado, lado direito, campo de defesa, jogando por dentro ali pra Danilo Barcelos. Quando Barbosa. Eu disse Barcelos, eu quis dizer Barbosa, evidentemente. Danilo Barbosa, 5:30 do primeiro tempo, domina Krovinovic, vai carregando lentamente, campo de defesa, passa Bright White, ele prefere a bola curta aqui pra Musso, colocou na frente, já passou de viagem pelo Heitor, cruzou Bright White, meteu de cabeça alto pela linha de fundo, escanteio, que pique do Amuso, hein, Lucas?
4: Veio com tudo pra cima do Heitor, lateral direito da Chapecoense.

0: Fluminense recebeu essa bola na esquerda, o camisa 9 do Grêmio. Venceu no drible, cruzamento bom no meio da área. Bright White cabeceou, a bola desvia no zagueiro Eduardo Domas, sai pela linha de fundo. É escanteio, lado direito, Pavão na bola.
1: E como arma, é importante que o Grêmio faça isso. O Heitor, a gente conhece, jogou no Inter, tem muitas limitações, menos força para defender. O Grêmio tem que jogar em cima dele.
2: Escanteio pro Grêmio, Pavão levantou, sobe, tira, deu rebote, Krovinovic bate, o goleiro pega firme, conta, Luca.
0: A cobrança no meio da área, a zaga da Chapecoense afasta no primeiro momento e cai na entrada da grande área para Krovinovic. Ele pega de primeira, mas bate fraco no meio do gol, fácil defesa do Anderson, 0-0.
2: É Inter, diga, Simon Bianchini.
3: Aqui na Fonte Nova, o Inter confirmado com a defesa projetada anteriormente, mas três volantes e três atacantes. Alguns jogadores preservados ao teu comando, Debona, a escalação colorada.
2: Daqui a pouco, 7:30, tem o jogo do Inter contra o Bahia em Salvador. Gustavo Maiago dá o recado e depois o ataque do Grêmio tem a escalação com o Simon. Ataca o Grêmio, chegou, bola pra Vilha Sante, ponta direita. Chega Bruno Pacheco, empurra a bola pela linha de lado. Arremesso pro Grêmio fazer, já feito com Vilha Sante. De Vilha Sante pra Pavão, Pavão devolveu a bola pra Vilha Sante. Ponta direita, encosta Danilo Barbosa pra receber. Ela chega no enamorado, outra vez Vilha Sante, recua pra Danilo Barbosa. Ele vai começar aqui na defesa com Gustavo Martins. Escalação do Inter, Simon.
3: Confirmada a escalação do Internacional com Matheus Cunha.
2: Olha o erro do Grêmio, errou, hein? Giovanni Augusto chegou, a Chape invadiu o lado esquerdo, pode bater, demorou, limpou, chegou em cima dele a marcação, com bola rolada pra trás, o chute travado pra fora. Mascadinho, escapou, o Grêmio tem escanteio, hein, Rodrigo?
0: O Danilo Barbosa perdeu a bola para o Giovanni Augusto. Na sequência, o Garcês chutou, a bola desviou na zaga, escanteio para a Chape, 0-0, Grupo IESA.
2: Escanteio para a Chapecoense, Bruno Pacheco vem cobrar. Giovanni Augusto, faltou a perna esquerda, sorte ali, o Alas fechou no tempo certo. E aí o chute desviado para fora, tem escanteio aqui para Bruno Pacheco fazer a cobrança. Atenção, lado direito, vem Bruno Pacheco para cobrar de perna canhota. O time inteiro da Chapecoense, com exceção de um único jogador, tá dentro da área do Grêmio, hein? Levantamento, o Everton tá saindo e tá tirando com uma das mãos. Enamorado corre atrás dela, evita a saída pela linha de lado, força a jogada. No pique aí, Simon.
3: Matheus Cunha, Brian Aguirre, Félix Torres, Maripã e Matheus Bahia. Ronaldo, Bruno Henrique e Thiago Maia, os três meio-campistas. Na frente, Vitinho, Bernabé e Alan Patrick.
2: 7:30. Manhago, Leonardo Oliveira, Vaguinha, Diori, Simon Bianchini, Marcos Bertoncello. Para contar Bahia Inter, direto da Fonte Nova. Aqui o Grêmio sai bem pro jogo aqui na arena. Bola invertida aqui para Muso. Domina no campo de defesa, lado esquerdo. Passa Marlon para receber. Volta todo o time da Chapecoense. Lá vai a Muso. Entrega a bola para Marlon. De primeira, devolução para Muso. Vigia Sante vem para receber. A bola chega antes em Krovinovic. Outra vez bola aberta aqui na esquerda para Marlon. O Grêmio vai à intermediária e recua, recomeça aqui com o zagueiro Wallace. O mais aplaudido na escalação, hein? O jovem zagueiro Wallace. Bright White dominou, caiu, falta nele. Falta boa, Lucas.
0: É no lado esquerdo, meia esquerda, próximo à risca da grande área. O Iago Felipe pegou o Bright White de costas, deu aquele rapão, derrubou o centroavante do Grêmio. É falta perigosa, 0-0, informa Tumeleiro.
2: Diga, Bertoncello.
4: É sobre justamente o Bright White. Se o Carlos Vinícius vem de uma seca de 7 jogos sem marcar, o Bright White não marca gol desde maio na vitória contra o Palestino. São 12 partidas. Quem sabe hoje para desencantar. 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
2: Pavão tá colocado para cobrança da falta. É boa, hein, gente? É boa. Tá ligando o rádio agora, tá chegando em Gaúcha Esportes, tá saindo da Expo Inter, tá na estrada, aproveitou o domingo. Eu quero te dizer que o Grêmio tem uma grande oportunidade de uma falta, hein?
1: Foi daí que ele guardou aquela vez por baixo da barreira, eu tô enganado.
0: Contra o São Paulo.
1: Isso.
2: Mais longe, né? Agora a barreira tá dentro da área, hein? Pavão é na meia esquerda, 5 na barreira, lá vai Pavão, bateu, carimba a barreira.
1: E ele tentou de novo por baixo, hein? Acho que ele tentou de novo cobrar por baixo.
2: É. Dessa vez não funcionou. Bom, Diogo Oliveira, 10 minutos, que tal o jogo até aqui?
1: Olha, tá muito claro o que a Chapecoense pretende, né? Sabe que o Grêmio tem dificuldades pra jogar com a bola, enfim, né? Tá com dificuldades e joga dando a bola pro Grêmio, tentando um contra-ataque, ou até num erro, como aconteceu com o Wallace, que aliás depois teve uma ótima recuperação pra evitar a conclusão do jogador da Chapecoense.
2: Bola no Everton. Sai jogando o time do Grêmio ali no meio com o Danilo Barbosa. Danilo Barbosa abre na direita pra jogada do Gustavo Martins. Outro erro do Grêmio, hein? Olha a Chape de fora. Uma bomba que vai sobre o gol. Rodrigo.
3: Desarmado Krovinovic pelo Garcês. Se afobou o Garcês. Chutou muito acima do gol do Everton. 0-0, trilegal.
2: CCD, e o jogo, 11 minutos e meio.
5: Olha, o Grêmio faz um jogo com um ritmo lento ainda. O adversário é um adversário que a gente sabe que tem algumas fragilidades, até dá algum espaço pro Grêmio, mas tem que acelerar um pouquinho mais, né? Acho que o Grêmio tem uma sensação de que pode fazer o gol a qualquer momento, o futebol não é assim.
2: 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Daqui a pouquinho aqui é que traz o recado também do torcedor, que aumenta o volume aqui na arena. A Chape volta, jogada lá atrás com o goleiro Anderson. De Anderson, no lado esquerdo com Eduardo Doma. Chutão pra frente do zagueiro da Chape, que vem de vitória contra o São Paulo. Cai a bola lá do lado esquerdo, tentativa do Túlio Eduardo. Recupera parcialmente o Grêmio, mas a bola é outra vez dominada pela Chapecoense. Garcês volta aqui atrás para Cauã Faria. Ele abre aqui na direita pro domínio de bola do Marcinho. Vai tentando trabalhar a Chapecoense, recua até o Heitor. Heitor domina, joga no meio, passe curto ali para Bruno Matias. De Bruno Matias, outra vez na direita para Iago Felipe. Krovinovic está na volta dele. Iago gira, volta lá atrás para Cauã Faria. 15-7. Iago Felipe lançou nas costas do Alas e foi enganado pelo kick da bola. Heitor chegou no fundo, cruzou na boca do gol. Afasta Gustavo pela linha de fundo. Outro escanteio da Chape, Rodrigo.
3: Nas costas do Wallace, o Heitor levou a melhor, fez o cruzamento bem posicionado. Gustavo Martins mandou para escanteio. 0-0, Sicredi.
2: Escanteio, mais um para Chapecoense aqui do lado direito com 13 minutos do primeiro tempo. Agora é o Giovanni Augusto quem vai cobrar, não é o Bruno Pacheco, não. Mais um escanteio para Chapecoense, atenção, outra vez colocando 6 jogadores lá dentro da área. E outros dois que ficam ali próximos dela. Giovanni Augusto levantou, a bola tá viva na boca do gol, afasta Bright White, meio que sem querer, mas um toquezinho, Salvador ligando a Muso colocou na frente, meia lua pra cima do Heitor. Que linda jogada do Muso, do outro lado tem Namorado, não passa, não chega, era muito longe. Briga Muso no pé de ferro, ganhou, tentou passar no meio de dois, caiu. Nada no entendimento da arbitragem, Lucas.
6: É, teve uma dividida com o Eduardo Doma, levou melhor o jogador da Chapecoense, o Muso, que fez uma bela jogada sobre o Heitor, perdeu a bola, recuperou e perdeu de novo.
2: Lá vai a Chapecoense, Túlio chegou, limpou, vai bater o Everton, ela vai entrar, o Everton pegou, largou, salva sobre a linha, que lance incrível, primeiro que era um erro bizonho do Everton, hein? Uma defesa com os pés, um erro com a mão, a bola não entrou milagrosamente. Já já o Diori vem com a imagem, Enamorado, resposta, que jogo maluco, bola aberta na direita pra Pavão, é pra cruzar, cruzou por baixo, tira Eduardo Doma. Gente, o que aconteceu na área do Grêmio, hein, Rodrigo?
3: Primeiro um passe do Heitor nas costas da zaga que surpreendeu a defesa do Grêmio. O Túlio Eduardo sozinho chutou. O Everton fez uma defesa estranha, atrapalhada. A bola quicou e em cima da linha o Everton mesmo salvou e afastou. Olha a Chape.
2: Olha a Chape, cruzamento, gol! Se não entrou no lance anterior, agora a Chapecoense pegou a BR-116, cruzou, chegou na freeway, viu uma estrada inteira aberta para cruzar da direita e Garcês mandar pro gol. Gol da Chapecoense, 15 minutos do primeiro tempo.

0: Inter, mais cedo no jogo das quatro ou nos jogos das quatro, Flamengo 3, Botafogo 0 e o Santos fora de casa superou o Corinthians pelo placar de 1-0.
1: 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A bola dominada pelo time da Chapecoense, lá pelo Eduardo Doma, abre aqui na direita para o outro zagueiro, que é o Cauã Faria, de zagueiro para zagueiro. Outra vez Eduardo Doma domina, lá do canhoto tentando um passe forçado para Garcês na ponta esquerda, passa dele, chega no Gustavo Martins, que empurra a bola para Pavon. Pavon sai jogando pela direita, joga ali para Krovinovic, vem buscar aqui na volância, domina a bola outra vez o jogador croata, tem ao lado dele o paraguaio Vija Sante, ele tenta lá na frente para o dinamarquês, que é o White White, que joga ali no Enamorado. O Pavon passou, todo mundo é estrangeiro, levantou o segundo pau, forte a bola, não dava para Amuso, Lucas.
2: Tabela pelo lado direito e aí encontra o Enamorado, autor do gol há poucos minutos. Ele tenta inverter a bola, encontrar o Amuso do lado esquerdo, mas não saiu legal o cruzamento, saiu pela linha de fundo. 1-1, informação é claro.
3: Ô, Debona, deixa eu fazer um bastidor aqui. A gente tava resenhando, César, Cidade Dias e eu, de que o jogo parece estar tão fácil pro Grêmio, que os jogadores percebem como o jogo é fácil, vai nessa que eu vou depois.
1: Errou a Chape, Bright White dominou, abriu pra Pavão na ponta, chegou pra cruzar, cruzou pra trás, ele cruzou fora da área, Pavão. E aí o Krovinovic agarrou o jogador da Chape para parar o ataque, que não parou, porque o juiz vai dar vantagem, não deu. Falta marcada, para o jogo. Diga, Diogo.
3: Só para concluir o raciocínio, César, com a experiência dele também, homem de vestiário, que foi que os jogadores às vezes percebem quando o jogo parece que é muito fácil. E o Grêmio estava completamente projetado à frente, sem se preocupar tanto na perda da bola, de pressionar, porque o adversário não vai conseguir conectar um contra-ataque. Isso pode ter causado esse Grêmio dormindo no começo do jogo. Mas o fato é que se o Grêmio não der espaço para a Chapecoense, ele vai sofrer mais. Hoje, no futebol de hoje, né, César? Se der espaço, o adversário joga.
4: Não, e tem, não pode, por exemplo, agora teve um ataque 4-4 e sequer conseguiu concluir por um preciosismo do Pavon. Tem que ter mais força para chegar na frente com posição para ganhar esse jogo.
1: 22,5. A Chapecoense vem com Garcês, estica a perna para Pavon, ganha pro time do Grêmio. Sobra de bola de Vija Sante, lá vai ele pela meia direita, Garcês está na marcação, Vija Sante traz ela aqui pro lado esquerdo, abre a bola para Marlon. O Grêmio tem um campo, tem muita liberdade para jogar, dá espaço a Chape. Amuso domina, caiu Marlon na origem do lance. O Luizão olhou para ele e mostrou os braços para frente, né? Tá sinalizando a vantagem. Krovinovic para Marlon, Marlon no Amuso. Aqui pelo lado canhoto, o Grêmio trama a jogada outra vez de Krovinovic, jogou para Danilo Barbosa. O passe com a perna esquerda dele, desafogando a jogada, encontrou Enamorado, lá vai ele na ponta direita, colocou na frente, tentou passar pelo Bruno Pacheco, o tiro de meta. Deu por último ali no Enamorado, né, Lucas?
2: E deu nele mesmo. Ele conseguiu vencer no primeiro momento a marcação do Bruno Pacheco. Quando ele faz o cruzamento, Bruno Pacheco estica a perna, bate na bola, ela bate por último no Enamorado, sai pela linha de fundo. 1-1, a informação é Tumeleiro.
1: 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Joga a bola Chapecoense, Iago Felipe recua até o zagueiro. O zagueiro é Cauã Faria, ele trabalha no meio com o volante que é Bruno Matias. É o time da Chape, virtualmente rebaixado, diz que vem de empate no jogo. No penúltimo, né? No último ganhou de São Paulo e agora tá empatando com o Grêmio aqui na arena. Outra vez Bruno Matias jogando mais atrás na trama que é feito pela Chapecoense, que vai avançando as suas linhas, vai tentando ingressar no campo de ataque. Agora passou o Heitor aqui na direita, a bola chega no Marcinho, Marcinho domina por dentro, chama no tabelamento, pivô feito pelo Etúlio Eduardo, no recuo outra vez pra zaga, abre a bola aqui na direita para Heitor, Heitor carrega, no passe para Marcinho, ele estica a perna, não domina, ela vai sobrar pro Grêmio no campo de defesa com o Marlon. Quero te ouvir mais, CCD, 1-1 aqui na arena.
4: É, 1-1 de um jogo lento ainda. A sensação que passa é que o Grêmio tem total controle sobre o jogo e que vai fazer o gol. Só que daí toma, sofre o gol, o jogo fica complicado, o adversário dá espaço. Dos adversários que a gente viu aqui na arena, esse é um dos adversários que mais dá espaço, que consegue atravessar, por exemplo, a linha ofensiva com muita facilidade. O Grêmio tem que saber aproveitar isso. Krovinovic joga livre numa posição de campo de alguma chance, chance, eu acho que as coisas vão acontecer favoravelmente, o Grêmio vai ganhar bem esse jogo.
1: Krovinovic, Marlon outra vez, aqui atrás para o Wallace de novo para Krovinovic, vai participando bastante do jogo croata, ele domina, outra vez com o Wallace.
3: Tá jogando lado esquerdo e Gustavo Martins entrou na dele, lado direito.
1: É 25, vamos ouvir mais o torcedor aí que é aqui.
5: Vou falar com o Elias aqui. Elias, o Grêmio começou meio dormindo, mas parece que acordou no jogo, né?
6: Tá acordando, nós vamos ganhar 3-1 esse jogo, tá? Eu acho ele muito lento, próximo à área, tá? Nós vamos ganhar 3-1, vamos ganhar o Grenal da Libertadores, da Copa do Brasil, vamos ganhar no Brasileirão, vamos enterrar o Inter.
5: Vamos ganhar tudo, é pra pão de alho Santa Massa.
1: É, e Bruno Pacheco tá desviando de cabeça, sobe Gustavo Martins, ganha no alto, fica mais exposto agora o time do Grêmio, desce pelo meio ali o jogador que é o Bruno Matias, ele faz o passe, a devolução do Marcinho pra ele, e a Chapecoense tem a bola dominada. Daqui a pouco a 7:30, tem Bahia e Inter, Gustavo Maiago, um dos palcos mais lindos do futebol brasileiro, a Fonte Nova conta. 7:30, ou seja, vamos para o duplex no segundo tempo aqui na arena, no jogo do Grêmio que tá empatando com a Chape em 1-1. 26 jogados no primeiro tempo, Krovinovic pensando a jogada para o Grêmio. Fazia tempo que tu não via um meia jogar no Grêmio, hein, Diogo? Tempo, hein?
3: É, ele tá jogando e tá fazendo, assim, quando ele tem a bola no pé, ele inverte com correção, você vê que ele entende ali da geografia do espaço, talvez fisicamente não esteja pronto ainda para ser esse jogador, mas ele tá inclusive indo atrás do Danilo Barbosa às vezes para fazer a saída de bola do Grêmio, né? Porque ele tá acertando o passe, ele tá dando essa cadência que o Grêmio não tinha até a chegada desse jogador.
1: 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Lá vai Pavon, colocou entre as pernas do marcador, dobra ali Bruno Pacheco. Deu escanteio ou deu falta? Deu escanteio, Bruno.
2: Deu escanteio e realmente não teve um toque do Pavon pra derrubar o Bruno Pacheco. Caiu sozinho, se atrapalhou dentro da área, o Pavon vai pra cobrança 1-1.
1: É, Garcês e Pacheco tava

0: mais um rebote que origina gol do Grêmio. Pavon, ele tá com... com moral lá no talo, sabe? Lá nas nuvens, lá no teto. Deu capricho de clarear da direita pra perna canhota e chapar do outro lado. Vira o Grêmio. Pavon é o nome dele. Festa na arena. O Grêmio tá virando, Lucas.
1: O herói Pavon, responsável pelas últimas vitórias do Grêmio. Ele aponta pra perna esquerda, que não é a boa dele. Responsável por marcar um golaço aqui na arena e colocar o Grêmio na frente. Na cobrança de escanteio fica um bate-rebate, um cabeceio com bola pra dentro, pra fora da área. E aí o Garcês acaba furando em bola no pinball e ela cai no pé de Pavon. Ele ajeita dentro da grande área pelo lado direito, puxa pra canhota e bota ela por cima do goleiro Anderson. 2-1 pro Grêmio, Diogo.
2: Esse gol mostra exatamente o que é o jogo. O Grêmio tava todo projetado à frente, a bola começou a subir, ficou uma bagunça lá, parecia um pinball. E aí o zagueiro da Chapecoense erra de uma maneira, vai você que depois eu concluo.
0: Chapecoense no cruzamento, que passe e vai embora pela linha de fundo, é lateral, não sai pela linha de fundo, sai em lateral, bateu na bandeirinha de escanteio, diga.
2: Pra concluir rapidinho, se o zagueiro não dá uma rabiosca ali, um tiro torto, na hora de afastar, domina e dá na esquerda, era contra-ataque com o Grêmio todo no seu campo, o Grêmio teria problemas. O fato é que aquele gol no começo talvez tenha até ajudado o Grêmio, porque deu só uma ligadinha e aí o Grêmio já tá vencendo de 2-1, César.
3: É, e jogando mesmo ainda com algumas deficiências, sobretudo defensivas, o Grêmio tá fazendo um jogo seguro ofensivamente e faz 2-1 e agora é caminhar para fazer mais gols ainda no primeiro tempo e decidir a partida por aqui, Bertoncin.
4: Que vitória importante, César. Grêmio é 15º colocado com 28 pontos, abre 13 em relação à zona de rebaixamento que tem o Vasco, 17º com 25. 13º gol marcado por Pavon pelo tricolor, o 5º dele na temporada.
0: Já ouviu as expressões, Keck? Nunca critiquei. Desculpa, Pavon. Só dá isso agora, hein, Keck?
5: Ele é o mais aplaudido também agora, Debona. Ele é incrível. Tô falando do Pavon, Felipe. O que, que dá pra falar desse jogador?
6: Esse jogador é muito craque. Muito ovacionado pela torcida na escalação. Mas às vezes ele deixa a desejar. Mas tá jogando muito bem. Tá numa fase, uma crescente constante. E eu acho que vai poder ajudar muito o time, tanto no Grenal quanto hoje. E esperar gol dele, né?
5: Continua assim, Pavãozinho, pra Pão de Alho Santa Massa.
0: 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Tem lateral o Grêmio para cobrar aqui pelo lado esquerdo com o Marlon. O Grêmio virou ainda no primeiro tempo. 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De cabeça, subiu ali Giovanni Augusto, perde na dividida, melhor para Gustavo Martins. Ele volta para Krovinovic. De Krovinovic para Muso. A Muso domina, recebe a marcação ali do Heitor. Outra vez o juiz. É, perfil do árbitro ser assim, o Jory apita de longe, manda seguir, deixa o jogo fluir.
7: É, só que o problema é o seguinte, né? Daqui a pouco ele vai ter que dar uma falta que ele não deu, né? E aí é pior. O cara quando apita assim,
0: ele gosta de dar vantagem, né?
7: Tem que se garantir, ele gosta de dar vantagem e gosta de mandar levantar. Mas tem que sustentar até o fim.
0: Pois é. 2-1 Grêmio, 31 jogados para preservar e para proteger o motor do teu carro. 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Chega a bola lá do lado esquerdo para Bruno Pacheco, encosta para receber e jogar também Bruno Matias. Ele volta no zagueiro Eduardo Doma. Doma recolhe, volta ali para Iago Felipe. E agora nós teremos a troca de passes dos nossos comentaristas. 2-1 pro Grêmio, Diogo CCD.
2: Curiosamente, o susto que o Grêmio tomou, porque o Grêmio tomou o gol e antes já podia ter tomado outros dois. O susto que o Grêmio toma diante de um adversário muito fraco e dá espaço, acabou ligando o Grêmio cedo para o Grêmio ser um pouquinho mais ligado e jogar. O Grêmio tá longe de fazer uma boa partida, não tá fazendo um bom jogo, dá muito espaço. Nesse lance mesmo que faz o segundo gol, se o zagueiro, o Doma, né, da Chapecoense, não dá uma rabiosca e domina, ele conecta o contra-ataque. Mas o fato é que o Grêmio tá conseguindo o seu resultado. Não é uma boa atuação, é uma atuação instável, ainda insegura, eu diria até. Mas tá ganhando o jogo, CCD, isso é o que importa.
0: É, e vem a Chape, o chute de fora! Passa a esquerda do gol e do Everton e vai embora. Diga, CCD.
3: É exatamente isso. O jogo é em ritmo lento, mas é um ritmo lento que quem define o ritmo é o próprio Grêmio. E ganhando o jogo, fica claro aquela ideia original que a gente estava tendo de um jogo que os jogadores sabiam que estava fácil. E eles viram o jogo rapidamente e eu acho que caminha para o Grêmio.

0: fazer mais gols e a partir daí começar a pensar na quinta-feira.
1: Atenção, tempo e placar no futebol da Gaúcha. 33 jogados aqui na Arena, 2 pro Grêmio de virada, 1 pra Chapecoense, Bertoncello.
2: 35 minutos, etapa inicial no Maião, Mirassol e Palmeiras empatam em 0-0. O último jogo desta 25ª rodada ocorre amanhã, 8 horas da noite no Mangueirão, o Remo recebe o Coritiba.
1: 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Recuo de bola da Chape lá atrás para o goleiro Anderson vai com ela dominada, encosta alguém para receber ali, que é o Iago Felipe, ele quer mais gente, hein? Não tem com quem jogar ali o goleiro da Chape. Abre aqui na direita então pro domínio do zagueiro, que é o Cauã Faria. São 33 minutos e meio de jogo. Domina aqui pelo lado direito o Túlio Eduardo. Túlio Eduardo tenta uma inversão, bate nas costas do Danilo Barbosa. Volta a jogada para Eduardo Doma. Agora sim, acionando na esquerda o Bruno Pacheco, na frente para Garcês, o autor do gol da Chapecoense. Ele trabalha no passe curto para Bruno Matias. A Chapecoense, que vem de vitória contra o São Paulo, saiu na frente, surpreendeu aqui na arena, mas que tá perdendo. O Grêmio tá ganhando 2-1. Heitor recebe aqui na direita, volta para Giovanni Augusto, mais atrás ali com Eduardo Doma. Trabalha a Chape, agora é o Grêmio que se fecha. Vem pelo meio, vem Iago Felipe, arriscou, bateu torto, bateu pela linha de fundo, Rodrigo.
3: Todos os atacantes estavam marcados. Aí o jogador da Chape, Iago Felipe, chutou de média distância, mas pegou muito mal. 2-1, Grêmio Sicredi.
1: Bom, a postura do Grêmio deverá ser essa agora, hein, Diogo e CCD, de... Bom, dá uma descansada ali, espera a Chape, que não tem qualidade de atacar.
0: Não pode, tem que resolver o jogo, porque senão esse jogo fica complicado. Tá fácil de jogar, sim, está. Mas tem que resolver o jogo, senão a gente já sabe o que vai acontecer.
1: Bola na frente para Túlio Eduardo. Chega Gustavo Martins para desarmar. 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Olha o chute de fora! Quase surpreendendo o Everton. Bom, a tentativa era essa, né, Rodrigo?
3: Num passe mal feito do Bright White, que o Vila Sante não conseguiu dominar. E aí o Iago Felipe roubou a bola e tentou fazer um golaço. Na afobação, chutou pra fora. 2-1 para o Grêmio, informação, Grupo IESA.
0: O Grêmio tá tentando tirar o ritmo do jogo, naturalmente, e tentar jogar o jogo curto. Agora o Bright White errou e o torcedor já se incomoda. Gente, vamos pensar em entender o momento do Grêmio. O Grêmio precisa do apoio do torcedor, sobretudo em jogos como esse, para não cair naquela ideia de transformar em panela de pressão uma partida que, em tese, é toda do Grêmio, e o Grêmio vai trabalhar para vencer, inclusive, com facilidade.
1: Erra mais uma vez, outro erro na saída do Grêmio. Vija Santos chega pra corrigir tudo e acionar Krovinovic. E namorado disparou. Antes a bola pra Pavão, pode ser um bom lance do Grêmio agora. Krovinovic, que tapa bonito, abriu na direita pra enamorado. Ultrapassagem do Pavão, linda jogada do Grêmio. Pavão domina, gira, tenta o cruzamento, bate na marcação. E o goleiro Anderson sai do gol pra pegar, Lucas.
4: Um belo contra-ataque, uma tabela que envolveu Krovinovic, enamorado e Pavão pelo lado direito. Os três arrancaram, Pavão dessa vez com a canhota, ele tentou o cruzamento, a bola ficou para o goleiro Anderson, que em dois tempos segurou. O Grêmio vence 2-1 e a informação é Claro.
1: 36 minutos, Keck 2-1 pro Grêmio.
5: Vou falar com o Gustavo aqui. Gustavo, a importância de ter virado esse jogo logo.
6: Fundamental essa virada logo, e agora tem que fazer mais um, acertar lá atrás, né? Lado direito da zaga ali tá bem difícil, tem que acertar isso aí e vamos buscar o terceiro.
5: E o torcedor debona para Pão de Alho Santa Massa.
1: Bruno Matias, a Chapecoense tem a bola dominada na meia direita, ele tá recuando, jogando ali curtinho com o zagueiro Cauã Faria, mais atrás tem Iago Felipe. A Chapecoense vai até a intermediária, mas ali não consegue passar. 2-1 Grêmio neste domingo de despedida do mês de agosto. Não, é despedida amanhã, né? 31 amanhã, Bertoncello, procede, né?
2: Procede. É o maior, né? Dia 31 amanhã.
1: É.
2: Bah. Agosto.
1: Agosto não termina, né? Bom, mas aí depois é o mês Farroupilha, né? Daí é o mês do gaúcho que tá chegando, é o mês de setembro. Esse sim pode demorar pra passar. Domina

0: devolução para Bruno Pacheco, colocou na frente, foi derrubado, é falta. Falta do Danilo Barbosa, Lucas. Rodrigo.
1: O Danilo Barbosa estava sendo driblado pelo Bruno Pacheco. E aí deu uma rasteira no jogador da Chape para evitar a jogada perigosa. Falta... O ângulo dá pra bater direto pelo ângulo, mas é longe do gol do Everton, 2-1 Grêmio, trilegal.
2: O Danilo Barbosa, Debona, claramente ele tá bastante sem ritmo, né? Ele não conseguiu entrar ainda no jogo, ele tá dando muito espaço, não chega um pouquinho sempre atrasado, acaba fazendo a falta, não tá sendo aquele guardião ali à frente da linha de defensores, a linha de quatro atrás na defesa, para dar suporte defensivo. Tá meio fora de ritmo ainda, porque recém chegou, tem que jogar mais vezes.
1: Só dois na barreira, hein? Achei pouco.
0: Heitor tá colocado pra falta, deve mandar direto pro gol, só tem dois na barreira, como flagrou o Rodrigo. Atenção, Heitor! Passa e vai embora! Levou um perigozinhozinhozinho aí, Rodrigo.
1: Se a bola cai na direção do gol, o Everton tava nela. Muito bem posicionado o goleiro do Grêmio, só assistiu a cobrança aí por cima do travessão. 2-1 Grêmio, informação Sicredi.
0: Muito bom. 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Domínio de bola do Pavon, tentou sair pro jogo, foi desarmado. O Grêmio tava em saída, recupera Marcinho, não tem com quem jogar. Inverte lá do outro lado. Giovanni Augusto domina, levantou, afasta Danilo Barbosa de cabeça. O Bright White errou tudo até agora, errou de novo. Perde a bola, Heitor, puxado, caiu e é falta em mais um erro do Bright White, Rodrigo.
1: O Bright White errou na origem porque perdeu a bola. O Marlon foi desarmado e depois agarrou pelo corpo o Bruno Matias e tomou o amarelo. É o terceiro do Marlon, está fora da rodada seguinte, fim de semana que vem, contra o Vitória em Salvador. Na verdade, segunda-feira está fora, portanto, o Marlon.
2: É a terceira vez no jogo que o Braithwaite, como a gente estava referindo agora, ele domina, tenta fazer, abre o compasso e tenta girar para cá e para lá, esperar o time sair, conectar um ataque, assim, recuando atrás dos volantes para ser um falso armador, digamos assim, falso nove, e perde a bola. Bola fica com a Chapecoense e dá problema. Agora, inclusive, um problema prático, né? Além da cobrança de falta, perigo para o goleiro Everton, um cartão amarelo que tira Marlon do próximo jogo.
0: Falta. Tá ali na bola, me parece, o Giovanni Augusto para fazer a cobrança, ele mesmo. É na meia direita, quatro na barreira. Será que ele vai ter ângulo para bater daí? É o Destro cobrando do lado direito. Preocupação do Everton, que vai lá junto à trave. 40 minutos e meio, 2-1 pro Grêmio. Vai pra bola, Giovanni tentou por baixo, deu rebote, o chute, o Everton pegou, largou, pega de novo, Rodrigo.
1: A cobrança foi rasteira, tentando que fosse por baixo da barreira. Ela desviou na barreira, caiu no pé do atacante da Chape, o Túlio, que chutou em dois tempos. O Everton fez a defesa, 2-1 Grêmio, informação Sicredi.
0: Avon, balãozinho agora no Garcês, joga a bola pra Vijaçante voltando no Danilo Barbosa, de perna canhota, traz aqui pro lado esquerdo pra Mano, deu meio que de canela pra frente, deu certo ali no Amuso pra Krovinovic, chegou, trombou, perde na dividida ali para o zagueiro Cauã Faria, ele abre para o Heitor na frente, Giovanni Augusto meteu lá na frente, mergulhou ali o Garcês, nada no lance com o Pavon, 41 minutos e meio. Como é que tá a situação do Grêmio na tabela nesse momento então, Bertoncello?
3: O Grêmio vai chegando a 28 pontos e abrindo 13 em relação à zona de rebaixamento, que tem o Vasco 17º colocado. Grêmio 15º, 28 pontos, 7 vitórias conquistadas. 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
0: Vijaçante domina para o time do Grêmio. Opa, errou de novo, hein? Giovanni Augusto na entrada da área, passou Garcês, chegou, cruzou por baixo, Wallace tira, deu rebote, quem domina é Bruno Martins, mas é um completamente processo de desligamento, parece que a chave do Grêmio desliga assim na saída de bola, hein, Diogo?
2: Esse é um problema do Grêmio do campeonato, né? O Grêmio não tem uma sistemática para sair jogando, não tem uma mecânica para fazer isso. Agora foi um erro, assim, bizonho do Vilhaçante, né? Nem a lógica dele. É um jogo de erros. O Grêmio tá ganhando um jogo, gente, mas assim, eu talvez me atreva a dizer que se não fosse a Chapecoense, talvez o Grêmio não estivesse vencendo esse jogo. Tá com a vitória, e isso é fundamental nesse momento pro Grêmio, até porque, pelo que o Bertoncello acabou de nos dizer, né? Continua assim, daqui a pouco não tem risco de entrar na zona do rebaixamento na próxima rodada, mas tem de melhorar muito, tem de render mais para não ganhar apenas da Chapecoense e da maneira como tá vencendo.
0: É, quase o gol da Chape, 42 e 40 do primeiro tempo, Bright White não dominou.

0: Mina ainda assim vai atrás dela, briga pela posse de bola, perde de novo o Bright White e lá vai a Chape, a bola para Túlio Eduardo, chegou Wallace. Ele é de uma categoria para jogar, que zagueiro gelado, hein, Rodrigo?
1: Parecia que ele ia dar um chutão, né? Que nada, com uma gingada de corpo, mandou no pé do Gustavo Martins e saiu jogando. 2-1 Grêmio, Grupo IES.
0: Mal no jogo, Vijaçante, hein? Perdeu de novo, no corpo, na força. A Chape vem pro campo de frente, dominou Garcês, voltou para Bruno Matias. Este tá abrindo aqui na ponta direita, no bico da grande área, para Marcinho. Heitor passa o lateral, Marcinho prendeu. Na entrada da área, encara a marcação do Marlon, chamou pra tabela. Vem o Wallace de novo. O Wallace é quase que um anjo da guarda e em meio a tantos erros do Grêmio. Chute do Túlio Eduardo, ela vai embora. E o Everton vai pagar geral, hein, Rodrigo?
1: Tá cobrando a defesa, o meio campo, pelos passes errados. Um feeling aqui do campo, posso estar errado, mas a impressão que eu tenho é de que o Vila Sante tá cansado. Tem vezes que ele caminha...
0: Aqui de cima também, o Danilo Barbosa já não consegue respirar direito. Dá pra ver aqui de cima o jeito que ele busca o ar, hein?
1: Agora há pouco o Grêmio tava ligando um contra-ataque, o Vila Sante que eu conheço ia partir em disparada. Ele tava caminhando. Ele parece que não tá bem fisicamente.
2: Porque o erro técnico, né, Rodrigo, ele tem a ver também com a parte física, né? Se tá cansado ou tá com alguma questão que fisicamente tá mal, enfim, vem a lucidez e ele erra um passo como errou agora. O fato é o seguinte, essa questão física normalmente acontece com o Grêmio no segundo tempo, a gente viu no Grenal. Se ela começa a aparecer agora, o Luiz Castro vai...
0: do primeiro, hein?
2: O Luiz Castro vai ter de mexer porque o Grêmio não pode parar de competir.
3: Eu discordo um pouco apenas, eu não acho que seja cansaço, tá? Eu acho que tem um pouco... de preservação e do fato de o jogo ser contra um adversário menor, assim, eu vejo falta, inclusive em alguns momentos, de atenção, por exemplo, o erro do Vijaçante não é o de cansado, é o erro de tá um pouco abaixo, entendeu? Então, eu vejo muito mais um time caminhando do que propriamente um time cansado, um time sem muito interesse no jogo, aparentemente.
1: Mais três, o Arena no telão anunciou amarelo pro Kahneman, que está no banco. Eu confesso que eu não vi, mas fica o registro.
0: É, reclamação aqui, né? Bom, vamos a 48, Jory.
4: Não apareceu nada aqui pra... Talvez ele tenha falado alguma coisa ali pra alguém.
1: É. Eu não vi o árbitro ir lá e dar cartão, mas o telão da Arena registrou.
0: Vem. É.
1: Então tá registrado.
0: É. Vem Garcês, brigou no alto, ganhou. Chega Danilo Barbosa, sobe com ele e a bola é dominada pelo Grêmio ali com Gustavo Martins. Finalzinho do primeiro tempo aqui na Arena, de 2-1 pro Grêmio. Saiu perdendo, buscou um empate imediatamente com o enamorado e virou com Pavon. A bola é do Gustavo Martins, ele joga lá na direita para Pavon, passa para receber Vijaçante, opta pelo passe curto, é para Danilo Barbosa, recua mais uma vez ali com o Gustavo Martins, vai trazendo ela pro meio, ninguém da Chapecoense chega nele, e aí o zagueiro volta para o outro zagueiro, que é o Wallace. Wallace para Marlon, agora sim pressionado, descola um passe legal aqui na meia canhota, para Amuso, tem muito espaço, alerta o CCD aqui do meu lado, Krovinovic, de novo no Amuso, Heitor tá em cima dele, Amuso tenta, chega Bruno Matias, dobra na marcação, empurra a bola pela linha de lado, ela não sai, hein? O Heitor evita a saída, chuta a bola pra frente, o Grêmio queria o arremesso lateral, a arbitragem não deu, Bruno Matias sai jogando, também tem espaço a Chape, hein? Que enfiada de bola dele, pra Giovanni Augusto, ganhou do Pavon, limpou, abriu pra o Túlio Eduardo, clareou pra canhota, bateu, Everton pegou, espalma! Que coisa, hein? Quase o gol da Chape outra vez, com muito campo pra jogar, Rodrigo!
1: De novo o Grêmio se complicando com as bolas nas costas da defesa, dessa vez nas costas do Pavon. O Túlio Eduardo chutou, o Everton fez uma grande defesa, 2-1 Grêmio em formação trilegal.
0: Amuso clareou a jogada, abriu o compasso, vai levando da esquerda pro meio de campo, achou Pavon, tá todo, parece uma pelada o jogo, todo mundo joga livre dos dois times, hein? Krovinovic engatilhou, bateu fraco, bateu mal. A Chapecoense tenta outra vez sair pro jogo com Marcinho, recebe dupla marcação de Krovinovic e de Marlon, também é obrigado a recuar, volta a jogada então para Heitor. Heitor errou na saída de bola, Bright White tenta, deu para o Vijaçante. ajeitando a bola para Krovinovic. São os instantes finais do primeiro tempo. Marlon dominou, outra vez tá livre para jogar ali. Pavon dominou, girando para cima da marcação, tomou um totozinho, ficou em pé, levou, ganhou, abriu a bola para Enamorado, cruza baixo, bate no Bruno Pacheco, volta no Enamorado, balançou na frente dele, perde a bola para Bruno Pacheco. Vou te dar uma ideia, o jogo de um jogo meio assim, meio sem compromisso dos dois lados. Todo mundo joga com facilidade, hein, Diogo?
2: É, parece um, assim, um jogo, olha, é um gauchão assim, mas parece um jogo de meio de tabela que ninguém sofre nada. O Grêmio tem de melhorar muito. A Chapecoense, com 7 finalizações, aí. E o reflexo é isso. O torcedor tá vendo que o Grêmio tá jogando pouco e tá ganhando em função de um cenário todo.
0: Fim do primeiro tempo, o relato é de vaias, hein, Rodrigo? O registro, né?
1: Vaias, tão logo o árbitro apitou, só que aí o Marlon se dirigiu à torcida e começou a aplaudir, pedindo para a torcida aplaudir. E a torcida, em sua maioria, atendeu e começou a aplaudir após o Marlon pedir apoio ao time do Grêmio, e o Gustavo Martins vai reclamar algo do árbitro.
0: Pois é. CCD, uma frase sobre o que foi o primeiro tempo aqui na arena. Duas frases, três, quantos tu quiser. Então.
3: Ritmo de treino total, ritmo de treino. O adversário dá muito espaço, mas o Grêmio cai na artimanha do adversário e também dá muito espaço. O primeiro tempo foi um primeiro tempo ruim, mas como diz o Bertoncello, ele é ruim, mas ele tem o que o Grêmio precisa, que são três pontos ao final dele. Não sei se te parece isso, Diogo.
2: É, o ponto negativo aqui é que o Lanterna do Campeonato finalizou 7 vezes e a gente tem muitas defesas do Everton. Então aquele cenário de que o adversário, qualquer um, consegue finalizar no gol do Grêmio e hoje finalizando com perigo muitas vezes, né? Além do gol, teve 2, 3 chances até para empatar o jogo, é um ponto de observação, porque o Grêmio não vai jogar com a Chapecoense o resto do campeonato, ele vai ter outros adversários. Se fosse um outro jogo, talvez o resultado fosse diferente, até acredito que seria, em função do que o Grêmio não tá conseguindo fazer. O Grêmio precisa render mais, e se existe de fato alguma questão aí física, para além de tá percebendo o jogo com outro ritmo, o Grêmio terá de resolver, né? Porque a Chapecoense fisicamente não é o problema, e se não consegue competir, qualquer adversário vira um gigante. O Grêmio vai ter que resolver isso já no intervalo, de preferência.
0: Bom, Keck, para ouvir o relato de um torcedor aí sobre o que foi essa primeira etapa aqui na Arena de Vitória por 2-1.
5: Já vou falar com o torcedor aqui, teu nome?
6: Rui.
5: Gostou desse primeiro tempo do Grêmio, Rui?
6: É, iniciou bastante vulnerável, mas depois parece que teve felicidade também, né? Quando as coisas funcionam, funcionam, né? Foi no detalhe, mas eu até, a Chapecoense tá destemida e jogando razoavelmente para a posição dela, né?
5: Tá com o placar favorável, mas não pode dar esses moles para Chapecoense, como tá dando,
6: não,
5: né?
6: Não, não é jogo decidido, não dá pra... Temos que ampliar isso aí e garantir, né?
5: Tem que garantir esses três pontos. Muito obrigada. Tá aí o torcedor Debona. Gostou do primeiro tempo, mas não pode dar mole nessa segunda etapa.
2: Mas ouvimos o Foguinho aí.
3: Tom de voz do
2: Nossa,
3: Foguinho,
2: né? Aqui o Filipão, que falou antes aqui no pré-jornada, uma baita papo com a gente, lembrando que foi treinado.
3: Tom de voz do Foguinho.
2: É, esse é arrastado aí, um grande personagem, né? O nosso ouvinte aí parece o Foguinho, que foi um grande nome na história do
3: Osvaldo
2: futebol.
3: Osvaldo Rola.
0: Bom, intervalo aqui na arena. Gustavo Maiago, daqui a pouco tem o Inter aí, Salvador, eu passo a bola pra ti aí, Maiago.
7: Vamos nessa, Debona, faltam 7 minutos pra bola rolar aqui na Fonte Nova. 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Luzes apagadas na Fonte Nova, os times vêm pra campo, e no futebol da Gaúcha, Simon Bianchini está escalando o Internacional.
8: Alô, Gustavo Maiago, Inter confirmado pelo técnico Paulo Pezzolano, com alguns desfalques e preservações. 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
7: 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E agora a escalação do Bahia, do Rogério Ceni, que está já há 200 jogos no cargo, Simon.
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7: 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E agora a gente vai com uma inserção política obrigatória.
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7: Faltam 3 minutos para a bola rolar aqui em Salvador. Diori Vasconcelos, de olho na arbitragem para Bahia e Inter. Diori.
4: Arbitragem de Paulo César Zanovelli da Silva, árbitro mineiro, no comando do VAR, Paulo Renato Coelho. 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
7: 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Temos informações do jornalismo da Gaúcha neste domingo à noite, Ayrton Lemos.
12: Os Estados Unidos realizaram neste domingo o primeiro ataque contra o Irã desde o fim de julho. As forças americanas atingiram 2 plataformas de lançamento de foguetes na ilha iraniana de Larak. Segundo Washington, militares preparavam os equipamentos para lançar foguetes e colocar minas no Estreito de Hormuz. A Guarda Revolucionária Iraniana afirma que houve militares e civis mortos e feridos, mas não divulgou até o momento o número de vítimas. O Irã prometeu retaliar a ofensiva americana amanhã.
7: 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Leonardo Oliveira é opinião no futebol da Gaúcha. Para esse Inter bastante diferente encarar o Bahia aqui em Salvador, Leonardo.
13: Boa noite, Manhago, boa noite aos amigos da Gaúcha. É um Inter bastante diferente, um Inter que aciona total modo sobrevivência em um campeonato em que o Inter precisa desesperadamente lutar contra o rebaixamento, e a sombra do rebaixamento parece cada vez maior sobre o Beira-Rio. É um time que muda em muitas posições, é um time que tem preservações, Carboneiro e Vijagra, por exemplo, além das suspensões, mas é basicamente um time que vai jogar com o meio campo muito reforçado e vai apostar no contra-ataque com Vitinho e Bernabé. Isso lembra muito aquele jogo contra o Corinthians lá na fase, no primeiro turno do Brasileiro, entregando de 1-0 num contra-ataque. Vai ser esse o modelo adotado pelo Paulo Pezzolano. Manhã, gol!
8: Maiago, só pra frisar em que disse o Léo Oliveira, tá? Sobre as preservações. Segundo o próprio treinador Paulo Pezzolano, em entrevista à nossa colega Mari Dionísio há pouco, na chegada ao estádio, o Carboneiro e Vijagra, eles têm indicativos que poderiam estourar fisicamente. Por isso, ficam no banco, mas podem, numa emergência, entrar no decorrer da partida. 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
7: Wagner Martins, o Vaguinha. É paixão colorada no futebol da Gaúcha. O Inter se empatar aqui é festa em Vaga.
14: Oi, Maiago, um grande abraço, um abraço nação colorada. Nossa, se empatar aí é festa, sim, não tem dúvida nenhuma, né? Agora, a escalação que o Paulo Pezzolano coloca em campo não existe. A escalação que vai pra campo pra perder o jogo. Aliás, o Inter escolheu perder esse jogo contra o Bahia, né? Tirou jogadores forçando o terceiro cartão e hoje tira mais dois jogadores, no mínimo, né? Do time. Então, não existe a escalação que começa o jogo. É uma vergonha o Inter estar representado em Salvador, a camisa do Inter, por esses jogadores que começam o jogo de hoje.
7: Bola no centro do gramado, Paulo César Zanovelli de Minas Gerais vai autorizar. Ele autoriza e a bola está rolando no futebol da Gaúcha. As emoções do Campeonato Brasileiro já tem o segundo tempo de Grêmio 2, Chapecoense 1. Começam as emoções de Bahia e Inter na Fonte Nova. Está longe de estar lotada, né, Simon?
8: Isso, projeção de público que poderia chegar a 40 mil pessoas. É um estádio grandioso, com três anéis, mas os torcedores estão bem distantes uns dos outros. Dá para dizer que 30 mil aproximadamente, no olho cru, a gente consegue visualizar. Informação para Pão de Alho Santa Massa.
7: Pelo meio, domina a bola o time do Bahia com Acevedo. Acevedo vai abrindo espaço, tem Ramos Mingo. Ele tenta a bola na ponta para Romã Gomes. Se antecipa Bernabé e faz o corte parcial. Vem Matheus Bahia na sequência, atrapalha a bola no meio na direção do Alan Patrick. Ele perde a dividida, sobrou a bola pro Vélez. Vélez tocou no fundo pro Eric Pulga, tentou o cruzamento, bateu no meio do caminho, bateu no Maripan para tirar dali. Na sequência, tenta o Vitinho, só que a recuperação é do time do Bahia. Fica dominada com Eric tocando para Luciano Juba. Juba tá recuando a bola mais atrás para Ramos Mingo. Primeiros movimentos de bola rolando na Fonte Nova. Um minuto do primeiro tempo. Bahia Inter vão empatando em 0-0. Daqui a pouco, Marcelo Debona está de volta para o segundo tempo de Grêmio Chapecoense. Bernabé tenta fazer o toque pelo meio agora. A bola vem para Ronaldo. Ronaldo desloca o lançamento pro Vitinho. Condição é boa nas costas da zaga. Chegou bem o Vitinho. Passou na frente. Aguirre chegou chutando. Travado pelo Ramos Mingo. Um contra-ataque do Inter. Caiu no Vitinho o lance de finalizar, Simon.
8: Que lançamento do Ronaldo pro Vitinho. Tentou. Aguirre chutou em cima do marcador. Mas o Inter, numa estancada, quase chegou.
7: Quase chegou lá o Colorado. 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Chegamos a 2 minutos, placar de 0-0. Alan Patrick tá tocando bola para Ronaldo. Ronaldo tá metendo bola para Matheus Bahia. Domina pelo lateral esquerdo. Ele que é jogador aqui formado no Bahia. Domina Matheus Bahia pela meia esquerda. Tentou levar a jogada para frente e recua para Bernabé.
8: E aqui é só Matheus, né?
7: Aqui é só Matheus, é. Na Bahia, conhecido como Matheus, lateral esquerdo da equipe do Bahia, que foi para o Inter depois de jogar uma temporada no Ceará. Abertura para o lado direito para o Aguirre. Tentou na frente. O passe era para o Vitinho. Cortou ali, posicionado Luciano Juba. Tocou para Acevedo no meio. Acevedo fez o recuo, meteu a bola mais atrás agora para o Eric Pulga, e dali a inversão lá para o outro lado, para Romã Gomes, que domina para o time baiano. Ele movimenta no meio para David Duarte. Tá aí o zagueirão David Duarte, o gaúcho David Duarte. Rio Grandino jogando há muitas temporadas aqui no Bahia, inclusive foi homenageado antes do jogo com uma placa pela sequência de temporadas do time baiano. Domina David Duarte, toca a bola para o lado, vem para Ramos Mingo. Ramos Mingo tenta o passe mais à frente agora, a bola vem para ser dominada novamente pelo time do Bahia com o Rodrigo Nestor. Dali na frente com o Eric Pulga, ele está disputando bola com o Aguirre e a arbitragem está dando falta do Brian Aguirre. O jogo está sendo paralisado por aqui. Situação do Inter e do Bahia no Campeonato Brasileiro, Bertoncelo.
4: Ô Gustavo Maiago, o Inter não vence no Brasileirão há 8 partidas desde maio, quando bateu o Vasco pelo placar de 4-1. O empate vai sendo bom. O Inter deixa a zona de rebaixamento, é o 16º colocado com 26 pontos. E o Bahia, na 6ª colocação, soma 38. 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
7: 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Bernabé fazendo jogada individual, tenta ali o passe por cima do Rodrigo Nestor. O corte feito pela defesa do Bahia, pelo David Duarte, a bola cai para Romã Gomes. Gomes vai dominando pela ponta direita, a marcação chega perto em cima dele, ele tenta o passe na frente para Kike Oliveira, o ex-jogador do Grêmio, tenta ganhar do Matheus Bahia, ganhou a dividida. Na sequência, o Vélez roubou, tocou pro Pulga, voltou pro Vélez, ganhou a área, perigo, cruzamento pro meio, salva no meio do caminho Maripan. Ele e o Matheus Bahia. Matheus Bahia foi o último a tocar aí, Simon.
8: No pé de força, mas o Bahia estava levando a melhor na disputa com alguns jogadores do Inter. Salvou o eficaz zagueiro Maripan, 0-0, claro.
7: Primeiro tempo, 4 minutos na Fonte Nova, tá 0-0, Bahia Inter. Daqui a pouco o segundo tempo de Grêmio Chapecoense. Dominando a bola pelo meio ali, Acevedo, Acevedo para David Duarte, David Duarte para Roman Gomes. Gomes tem Kiko Oliveira aberto pela ponta, a bola foi para Kiko Oliveira. Perna bem fecha na marcação, tentativa pelo meio pelo Acevedo, carrinho do Ronaldo, mas o juiz deu falta do jogador do Inter aí.
8: Ronaldo, que já passou pela equipe do Bahia algumas temporadas, deu um carrinho, acabou acertando o Kiko Oliveira, meia direita, muito distante, para uma jogada trabalhada. Te liga, Inter 0-0, Lojas Quero Quero.
7: 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Chegamos a 5 do primeiro tempo, 0-0, Bahia Inter, campeonato brasileiro. Torcedor do Bahia, é celebrando aí o momento do time que vem de vitória no clássico contra o Vitória no Barradão, resultado inédito em Série A de campeonato brasileiro, Bahia vencer dentro do Barradão. Toca na bola, Rogan Mangues, Roman Gomes limitando a bola para trás para David Duarte. David Duarte na frente da marcação do Alan Patrick, vai tentar um lançamento longo para o Kiko Oliveira nas costas da zaga. A proteção é feita pelo Bernabé e o goleiro Matheus Cunha está saindo do gol para fazer a defesa. 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para a tentativa de jogada individual ali no meio do Alan Patrick, trabalhando com o Bernabé, o passe mais à frente agora, na tentativa de passe ruim pelo time do Internacional, a bola acaba não chegando lá do Thiago Maia, é recuada para o goleiro Ronaldo, que está saindo com o chutão apertado pela marcação, tenta para Kiko Oliveira, ele disputa com o Bernabé, a bola cai para o meio, cai para Rodrigo Nestor, Nestor está dominando pelo time da equipe do Bahia, ainda bola com o Nestor, Nestor inverte a jogada, toca aqui para o outro lado, para o Eric, Eric tenta puxar o contra-ataque, o Luciano Juba se apresenta pelo lado esquerdo, também o Pulga, a bola vem para o lado, vem para o domínio de novo do jogador que é o Luciano Juba fazendo o trabalho muito mais atrás para Ramos Mingo recebe, tenta a bola pelo meio, encontra posicionado o Eric, o passe em profundidade agora para o Eric Pulga, ele tenta se livrar da marcação, Félix Torres chega duro em cima dele, ainda Pulga também, agora o Ronaldo, cai o Pulga, lance normal, o Arthur manda seguir, Félix Torres fica com a bola dominada e despacha para o campo de ataque, buscando lá na frente o Vitinho, está sendo agarrado o Vitinho, mas a bola sobra para o Bruno Henrique, o Arthur dá vantagem, Bruno Henrique abre a bola para o lado esquerdo, para Bernabé, quem sabe o contra-ataque do Inter, Bernabé chega na bola marcada pelo Kiko Oliveira, recua para Matheus Bahia, Matheus Bahia está tocando outra vez para Bruno Henrique, e o Inter vai trabalhar a bola no seu sistema defensivo. Tumeleiro, ninguém facilita tanto, 6:40 no primeiro tempo na Fonte Nova.
13: Não é gol?
7: Placar de 0-0, Leonardo.
13: Antes da troca lá, o Rodrigo vai entrar, vai lá, Rodrigão.
1: Troca no Grêmio, sai Marlon 23, entra Pedro Gabriel 54, informação Grupo IESA.
13: O Manha Gol, voltando à Fonte Nova, o Inter tá jogando no mesmo modelo que ele vem jogando com uma linha de
7: olha
13: três.
7: Olha o Inter, Bernabé, chegou, travado na hora do chute. E não bateu no Kiko Oliveira, Simon, foi direto pra fora a conclusão do Bernabé aí, hein?
8: Mas foi o Alan Patrick pela meia direita, encontrou a infiltração do Bernabé já na área pelo lado esquerdo, tinha liberdade, o Kiko Oliveira chegou um pouco atrasado, errou, pecou na finalização, o Bernabé não passou tão perto assim, perde boa oportunidade o Colorado.
7: Pode continuar, Leonardo.
13: Pra completar, o Inter joga no mesmo modelo que vem jogando com uma linha de três. Não tem o Bruno Gomes, quem faz essa linha de três é o Matheus Bahia. O Bernabé, esse que chutou, tá jogando como ala. Quando se defende, o Inter fecha uma linha de cinco zagueiros. Vitinho é o centroavante, o cara mais projetado ao lado do Alan Patrick para puxar o contra-ataque. Meu caro amigo Maia Gol, o outro rio-grandino famoso aí na Fonte Nova.
7: É, meu conterrâneo David Duarte aí, começou festejado antes do jogo aqui pela torcida do Bahia. Vem aqui o time do Bahia, segura aí Debona, Kiko Oliveira tentou a jogada, corta, Matheus Cunha toca para a lateral, 0-0, 8 do primeiro tempo.
0: Começou aqui o segundo tempo na arena, com troca, Pedro Gabriel na vaga do Marlon e com uma falta para Chapecoense cobrar na meia canhota. Então, segundo tempo na arena, 2-1 pro Grêmio de virada e Giovanni Augusto vai cobrar a falta, em seguida eu chamo na cobrança, Maiago.
7: A bola está dominada com o sistema defensivo do time do Bahia, com Ramos Mingo. Ramos Mingo está recuando a bola para o goleiro Ronaldo, ele está fora da grande área, não pode pegar com a mão, chega por perto ali o Vitinho, a bola é tocada para o David Duarte, David Duarte saindo pelo lado direito da defesa, movimentando a bola para o lado para Roman Gomes, voltando para para David Duarte, o Bahia troca passes e o jogo não sai do sistema defensivo por aqui. Vamos na falta em Porto Alegre.
0: Giovanni Augusto bateu, ela explodiu na marcação, tá tirando o Grêmio lá de trás, ela é recuperada outra vez pela Chapecoense. No meio com o zagueiro Cauã Faria para Eduardo Doma, domina, são os instantes iniciais do segundo tempo, agora sem Marlon com Pedro Gabriel, domina outra vez o sistema defensivo da Chapecoense. Eduardo Doma carrega, tem Bruno Pacheco aberto aqui pela esquerda, ele carrega pelo meio, tá pedindo ali Túlio Eduardo na frente, fez o facão, recebeu entre os zagueiros, Pavon divide com ele, desarma, mas erra na tentativa de passe, ela é outra vez recuperada pelo Bruno Pacheco, deu no meio para Bruno Martins carrega, pede aqui do lado para receber o jogador que é o Giovanni Augusto. A Chapecoense tem a bola dominada, o placar é Grêmio 2-1 aqui na arena.
7: Ataca o time do Bahia com o Kiki Oliveira tentando fazer a jogada para cima do Bernabé, cruzou, bateu na cobertura, aquela feita pelo Matheus Bahia, voltou pro Kiki, tentou o drible, Bernabé chega primeiro que ele, recua para Matheus Bahia, sai jogando curto com o Bernabé, devolve para Matheus Bahia, Kiki Oliveira fecha na marcação, Matheus Bahia então despacha o chutão para o campo de ataque, David Duarte ganha a dividida do Vitinho, toca a bola para o lado, encontra posicionado ali o jogador que é o Acevedo, Acevedo na ponta para Kiki Oliveira, levantou pro meio da área, Maripan aparece para afastar o perigo de qualquer maneira, volta para o Acevedo, Acevedo para o Kiki Oliveira, ele divide com o jogador do Inter, o último toque é colorado, arbitragem diz que não, que bateu por último no jogador do Bahia, lateral para o Inter, 10 do primeiro tempo, 0-0 em Salvador.
0: 2,5, segundo tempo na arena, 2-1 pro Grêmio, domina Bruno Pacheco, traz a Chapecoense pro campo de frente, abre aqui na esquerda para Garcês, o autor do gol da Chape, abriu outra vez Giovanni Augusto, ponta canhota, foi pro fundo para cruzar, deu rasteirinho, dominou Iago Felipe, não tinha ninguém para tocar, tocou atrás, chegou Bruno de fora, bateu pela linha de fundo, tiro de meta pro Grêmio, tá 2-1 pro Grêmio aqui na arena.
7: Pegada, a marca da conquista. 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Inter e Bahia vão empatando em 0-0, 10:40 do primeiro tempo aqui na Fonte Nova. São cerca de 30, 35 mil torcedores no estádio que tem capacidade para 48 mil. Bola tocada na frente agora para o Pulga. Pulga para o Luciano Juba, de novo para Pulga. Ele chega pelo lado esquerdo, meteu na frente para o Juba, tentou o drible, o cruzamento, bate no Félix Torres. Tem escanteio, Bahia segue 0-0.
0: 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Pedro Gabriel, primeiro toque dele na bola. Volta a jogada para o Wallace, tá postado ali o time do Grêmio. Wallace para Gustavo, Gustavo Martins no Pavon. Pavon de primeira no meio para Danilo Barbosa. Chega Iago Felipe na marcação, roubou limpo na bola, hein? Pediu a falta, o Grêmio não levou. É contra-ataque da Chapecoense na ponta canhota. Giovanni Augusto chegou, olhou para a área, levantou o segundo pau, toque para fora. Quase o Grêmio tomou o gol. Que perigo, hein, Luca?
15: Danilo Barbosa errou na saída de bola, o Iago Felipe recuperou e o contra-ataque pelo lado esquerdo. Cruzamento pro lado direito, Marcinho de cabeça quase empata o jogo pra Chapecoense. 2-1, Grêmio Tumeleiro.
7: 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São Paulo, tocando atrás para David Duarte para Ramos Mingo então recebe marcação ali mais forte do Vitinho, devolve bola para David Duarte, por enquanto o Inter vai controlando bem, vai segurando o time do Bahia aqui na Fonte Nova. David Duarte tá tocando bola de lado, encontra posicionado Roman Gomes, dali a bola vai pro Kiki Oliveira, tá aí o Kiki tentando a bola pelo meio para o Acevedo. Acevedo tenta fazer o drible. Ronaldo aperta na marcação e o juiz dá falta. Mais uma do Ronaldo.
1: No Grêmio, Luiz Castro acaba de chamar o lateral direito João Pedro e o centroavante Carlos Vinícius. Troca dupla no Grêmio.
0: É, vai mexer em seguidinha, hein? São tem quatro, gol. Cinco minutos agora, já tem duas trocas, cinco do segundo tempo. Krovinovic deu a bola para Vijaçante, dominou no campo de frente outra vez para Krovinovic, pede aproximação, chama alguém para jogar, devolve a bola para Vijaçante. E o Grêmio tá recuando. Gol de quem, Bertoncelo?
4: Tem gol marcado pelo Mirassol. Eduardo faz 6 minutos do segundo tempo no Maião. Mirassol 1, Palmeiras 0, Unimed Porto Alegre.
0: É, Mirassol, Santos, São Paulo. Todo mundo ganhou, hein? Santos. Faltou alguém, hein? Não, todo mundo, né? Santos,
16: São Paulo. O Grêmio tá ganhando.
0: O
16: Vasco.
0: O Vasco.
16: Esqueci do Vasco. Gritou o Vasco aqui do meu lado. Nosso Cogiro. E o Vitória e o Botafogo que estão querendo participar dessa briga aí de baixo também, né? Os dois que perderam.
4: Tá subindo a régua, né?
16: É.
13: o São Paulo ganhou também, o São Paulo vinha baixando na tabela e ganhou, né?
7: Exatamente. 13 minutos e meio, o goleiro Ronaldo do time do Bahia tá jogando a bola pelo lado, tentando com o Gomes. Gomes tocando a bola na frente para o Eric. Eric voltando para Acevedo. Acevedo contra dois marcadores. Alan Patrick também, Bernabei. Tenta na frente para Kike Oliveira. Matheus. Bahia vem rasgando lá de trás. Dá um bico para frente. Só que a bola volta para o Bahia. Volta para David Duarte. Dali ele mete bola para Ramos Mingo.
1: Troca.
7: Aqui, Gaúcha informando troca na arena.
1: Vaias para o Bright White, substituído pelo Carlos Vinícius, que tem a 95. E o João Pedro, 18, entrou no lugar do Enamorado, 99. 2-1, Grêmio, trilegal.
0: Duas trocas, vaias para Bright White, que de fato esteve mal. E o CCD, que estava com uma enorme saudade do João Pedro. João Pedro, quanto tempo, João Pedro!
3: Pra mim, essa é uma das notícias do jogo, né? O João Pedro estava completamente fora dos planos, pelo menos essa era a informação. E o João Pedro tá aí jogando, voltando. Ele que fez aquele jogo medíocre contra o Corinthians aqui, que teria sido a sua despedida, né? E tá aí de volta.
2: Eu só não consigo entender que diferença faz mudar no intervalo com 5 minutos. Mas enfim, foi o que fez o técnico do Grêmio.
7: 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Em Salvador, Bahia, o sinal da Gaúcha marcou 15 para as 8 horas de se ligar no tempo e no placar. Campeonato Brasileiro, segundo turno, 15 minutos. 15 minutos na Fonte Nova, 0 Bahia, 0 Inter.
0: 7. Segundo tempo aqui na Arena, 2 para o Grêmio, 1 para a Chape, Bertoncelo.
4: Grêmio, 15º colocado com 28 pontos. O Mirassol, que está vencendo o Palmeiras, é o 16º com 27. E o Inter, na zona de rebaixamento, é o 17º com 26 pontos.
7: 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O Inter tem uma falta no seu sistema defensivo para fazer a cobrança, o goleiro Matheus Cunha, deixando para Maripã para Félix Torres tocando a bola na frente, tentativa com Brian Aguirre. Aparece Bruno Henrique, faz o tabelamento com Vitinho, recebe Bruno Henrique pela meia direita, recua a bola para Félix Torres outra vez, domina o zagueiro equatoriano, metendo a bola na direção do Alan Patrick, vem buscar jogo mais atrás, agora perto dos zagueiros. Alan Patrick tocou para Matheus Cunha, tentativa na frente, bom tabelamento com Bernabei, com Alan Patrick, ganhou a área, chutou, a bola sai travada.

0: teve ajuda do zagueiro, que a bola desviou e encobriu o goleiro. Mas o que vale a bola na rede para sair da zona do rebaixamento e vencer o Bahia? Todo espalhapado, esfarrapado, o Inter vai para cima do Bahia e sai na frente da Fonte Nova, Simon Biachini.
1: É assim que o Inter de Paulo Pezzolano gosta de jogar. Quando tudo parece perdido, ele arma uma estratégia diferente. Desfalcado, preservando dois jogadores importantíssimos, pensando no Grenal de quinta-feira, ele monta um time surpresa. E Alan Patrick, projetando tudo, confirmando aquilo que se espera dele. 10 e faixa, chamou a responsabilidade para si. No meio-campo começou uma jogada, pisou na área pela ponta esquerda, o chute contou com um desvio que encobriu o goleiro do Bahia, o Ronaldo, mas ela morreu no fundo do gol. Se a régua do Brasileirão está subindo em relação ao Z4, o Inter não vai ficar para trás. Inter 1, Bahia 0, Leonardo Oliveira.
2: Um time que estava armado para reagir, para sair no contra-ataque com linha de 5, com jogadores rápidos dos lados. A jogada veio justo numa construção que passou até pelo pé do Félix Torres, Bruno Henrique, até chegar no Alan Patrick. O chute desviou no pé do Eric, matou o goleiro Ronaldo, que é bem alto. E o Inter, olha só quem diria, o Inter está na frente, Vaguinha.
3: É, Léo, de forma inesperada, né? Fazia um jogo controlado, essa que é a verdade. O Bahia não ameaçou em 15 minutos e o Inter, que marcava forte, fez uma transição boa, como o Léo falou, no toque por baixo, e o Alan Patrick finalizou. Contou com desvio, gol importantíssimo para o Internacional, Marquinhos.
4: O camisa 10, 68 gols marcados pelo Inter de Alan Patrick, o sétimo dele na temporada. O Inter não vencia no Brasileiro há 8 jogos desde maio, sai da zona de rebaixamento e é o 16º com 28 pontos.
5: Escanteio pro Grêmio, Pavon tá colocado pra bola, levantou, gol! Gustavo Martins está comemorando o gol, está fazendo 3-1. Finalmente o Grêmio vai poder respirar, descansar mais, pensar no Grenal, assegura a vitória aqui na arena. Outra vez participação de Pavon, no cruzamento perfeito para Gustavo Martins antecipar e meter de cabeça pro gol. 3-1, abre 2 gols de diferença, a vitória do Grêmio, Rodrigo.
6: Posicionamento, antecipação e técnica no cabeceio. Assim, Gustavo Martins faz 3-1. Pavon cobrou o escanteio de forma fechada no primeiro pau. E o Gustavo Martins, de forma inteligente, se antecipou à zaga, subiu mais alto que o seu marcador e cabeceou com muita técnica no canto direito do goleiro Anderson. E faz 3-1, o gol da tranquilidade, Diogo.
7: Essa é uma característica que compensa eventuais erros do Gustavo Martins, né? Ele é muito forte na bola aérea. Se ele não dá um cabeceio como esse, ele ganha o duelo de cabeça. E o Pavon já é nome do jogo, porque o cruzamento dele foi um passe. Aquela bola chamada pesada, não precisou nem pular Gustavo Martins para fazer o 3-1. Tudo que o Grêmio precisava, César. Tranquilidade para tentar administrar o jogo.
8: É, vem administrando desde o início do jogo e chega aos gols com certa facilidade. Mais um. 3-1. Não dá para respirar ainda, mas já tá mais tranquila a coisa por aqui.
4: O zagueiro artilheiro Gustavo Martins, 12 gols marcados pelo Grêmio, o terceiro dele na temporada. O tricolor, com uma bela vitória, pula para a 15ª colocação com 28 pontos.
0: Quanto tempo aí, Bertoncelo, que nós não tínhamos a dupla Grenal ganhando junta na rodada do Campeonato Brasileiro, hein? Fazia tempo. Félix Torres, lançamento pro Alan Patrick, o goleiro saiu e tirou do Alan Patrick, quase que o goleiro faz uma lambança aí, Simon.
1: É, mais uma vez o goleiro sai de forma estabanada para tentar jogar com os pés. Uma informação, Pezzolano há pouco, por reclamação, recebeu o terceiro cartão amarelo, não vai ficar à frente da equipe semana que vem contra o Santos.
5: Domínio de bola da Chapecoense. 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Joga a bola aqui atrás para Eduardo Doma. 3-1 pro Grêmio. O jogo continua, né? esqueça aqueles termos modernos, né? Intensidade, velocidade. É um jogo bem calmo, soft, né? Light. Anos 70, diz aqui o CCD. O jogo da firma, o Maiago, onde tu fez 4 gols semana passada, é muito mais movimentado. Só falei isso pra te dar uma moral, tá, Maiago?
0: Infelizmente, amanhã sou desfalque, né, na pelada da firma. Dominando o time do Bahia aqui com David Duarte. O Inter ganha por 1-0, 21 do primeiro tempo.
3: Sétima
0: aqui, o
3: jogo rodada.
0: Começou uma hora mais tarde. Sétima rodada.
3: É, em março, o Inter venceu o Santos na Vila por 2-1 e o Grêmio em casa bateu Vitória por 2-0. A última vez que tivemos os dois vencendo na mesma rodada do brasileiro, Unimed Porto Alegre da informação.
6: Um turno depois, né, Bertoncello?
3: Isso aí.
0: É, isso, porque na próxima rodada vão justamente se enfrentar Inter e Santos no Beira-Rio, Vitória e Grêmio aqui em Salvador, no Bardão. Kiki Oliveira com a bola dominada, está recuando, tocando atrás para Roman Gomes, dali para o lado para David Duarte. O Bahia perde por 1-0, o torcedor já fica impaciente. O Inter tem muita superioridade nos confrontos históricos contra o Bahia, vai ter que manter isso até o fim do jogo aqui, mesmo com o time descaracterizado, mesmo com muitos desfalques. O Inter saiu na frente com o golaço de Alan Patrick, dá 1-0, 22 do primeiro tempo.
5: Lateral para Chapecoense cobrar. Iago Felipe deu a bola para Giovanni Augusto. Pé direito na bola, levantou. O Everton tá saindo. Lá no alto. Bonito, Everton pegou. 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Tá 3-1 pro Grêmio com 14 minutos e meio do segundo tempo na Arena Amuso. Pedro Gabriel. Pedro Gabriel Amuso. Outra vez Pedro Gabriel joga atrás para Danilo Barbosa. Ameaçou abrir aqui na direita para João Pedro. Deu uma fatiada. Tentativa de bola.
0: Olha a chegada do time do...

0: pega de voleio de pé direito no ângulo do Matheus Bahia na primeira finalização baiana no jogo. Dura pouco, alegria colorada em Salvador, o Bahia empata com Eric Pulga, sai Bianchini.
1: Muita preocupação.

0: informação.
1: Para o domínio de bola do Heitor, mata no peito, espera a ultrapassagem ali na direita do Miguel Carvalho, ele volta outra vez. Para Iago Felipe, que domina na intermediária, o Grêmio se fecha, ganha por 3-1 e respira legal.
2: Sorteia. Chamou o menino Zortea, o Luiz Castro, hein?
1: 5,5. 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Placar de 1 para o Bahia, 1 para o Inter. Bola recuada para o goleiro Ronaldo, do tricolor baiano. Ele movimenta a bola para o lado esquerdo, aqui na direção de Ramos Mingo. Ramos Mingo, então, tenta o chutão para o campo de ataque, buscando Vélez. Vélez sobe com Félix Torres, passa por eles, cai para Maripan. Maripan consegue o toque para Bruno Henrique. O Inter vai tentar construir novamente uma jogada ofensiva. Bruno Henrique chutou, a bola bateu em cima ali do Eric. Lateral marcado para o Inter. Cobrança rápida para o Vitinho, chegou, dividiu. Marcação do Acevedo, o Vitinho ficou pedindo um toque ali do Acevedo. Por enquanto a arbitragem manda seguir. Félix Torres está subindo nas costas do Eric Pulga, está tocando a bola para fora pela linha lateral. 26, primeiro tempo em Salvador, 1 Bahia, 1 Inter. Tumeleiro, ninguém facilita tanto e pegada a marca da conquista.
2: Troca.
1: É, Danilo Barbosa não aguenta não, né, o Rodrigo?
2: Sai o 15, Danilo Barbosa, e entra o 50, Zortea. Tem uma chance o menino, 3-1 Grêmio, Zortea tem a 50, informando o Sicred.
1: Ele joga na quinta-feira, Danilo Barbosa?
3: Acho que não, joga o Noriega. Tem um problema na forma como o Castro levou o jogo, que ele vai ter que deixar no campo ou o Vijaçante todo o tempo, ou o Krovinovic todo o tempo, que prejudica o time.
1: Aí Bahia, aqui Gaúcha, bola tocada pelo meio agora pro Eric fazendo abertura para Kiki Oliveira. Tá aberto o Inter pelo lado esquerdo, passou lá o Gomes. Kiki Oliveira levantou na área, Pulga sozinho, salvou! Milagre, milagre, milagre, milagre de Matheus Cunha na Fonte Nova. Vem de novo o time do Bahia, bola com Luciano Juba, vai passar Ramos Mingo, Juba prendeu a bola, Eric tá por perto também, Juba levou pro fundo, passou pela marcação do Bruno Henrique, Pulga de novo, passou por todo mundo na pequena área, o Inter escapa incrivelmente, Simon Bianchini.
4: Matheus Cunha de novo, evitou que o Pulga completasse, antes, cruzamento, segundo pau, Pulga apareceu livre, leve e solto, cabeceou como manda o figurino, rente ao chão, só que a bola foi lentamente, Matheus Cunha faz uma defesa, um milagre, como ele descreveu, que é uma das suas características.
1: Aqui a Chapecoense tenta fazer o segundo gol sobre o Grêmio. Giovanni Augusto tabelou ali na entrada da área, vai tentar fazer o cruzamento. Vijaçante está na frente dele. Giovanni Augusto abriu a bola para Iago Felipe, pé direito na bola, levantou alta, ela passa por todo mundo. Afasta João Pedro para o time do Grêmio, mete a bola pela linha de lado aqui, 3-1 Grêmio.
5: 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Leonardo Oliveira, 28 minutos. O Inter agora é dominado pelo Bahia, Leonardo.
6: O Bahia, que tem um lado esquerdo forte, está explorando a fragilidade do Aguirre. Agora dá para entender por que o Pezzolano no Grenal colocou um meia canhoto para fazer a ala. Porque o Aguirre não defende bem, produz muito pouco no ataque.
1: Olha, fila! Fila do Kiko Oliveira caiu! Kiko Oliveira fazendo fila. Pode completar, Leonardo.
6: Porque o Bahia joga muito pelos lados, Debono. E o lado esquerdo do Bahia com o Pulga e o Luciano Juba é muito forte. O Bahia está explorando por ali essa fragilidade do lado do Inter.
1: Chapecoense está uns 3 minutos trocando passes na área do Grêmio. Mas está 3-1. Giovanni Augusto levantou nas mãos do Everton, que pega firme. 3-1 Grêmio.
5: 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Lances em sequência aí. Simon Bianchini, perigosos contra o Inter.
4: Olha, o Christian Oliveira entrou tentando driblar os trancos e barrancos e, para mim, tentou dobrar o joelho. O Jory pode certificar se. Mas, para mim, do campo, nada também, Jory.
7: Nada, nada. O Oliveira se joga no gramado quando percebe que não vai ter a vantagem na jogada, não houve pênalti.
1: O sinal da Gaúcha tá marcando 8 da noite em Salvador, é hora de se ligar no tempo e no placar.
5: Campeonato Brasileiro na Fonte Nova, 29:40. Primeiro tempo, um para o Bahia, um para o Inter, Debona.
0: 22. Segundo tempo na Arena de Vitória do Grêmio, 3-1 sobre a Chape, Bertoncelo.
8: 23 minutos do Baião, o Mirassol segue vencendo o Palmeiras por 1-0. A rodada dos times que lá de baixo estão reagindo. O Mirassol vencendo ao 16º com 27 pontos, Inter 17º com 26 e o Grêmio 15º com 28.
0: Krovinovic domina para o time do Grêmio, faz a abertura aqui para Pavon, ele chegou, pegou, olhou lá para a entrada da área, Carlos Vinícius agora que tá chegando, meteu uma mãozinha assim para ele, calma, segura. Amanhã que tá 3-1 e dificilmente vai ter jogo aqui na arena ainda, o Grêmio administra a vantagem, descansa com a bola dominada.
5: Lembrando que o jogo na arena começou 1 hora mais cedo, daqui a pouco, né, os minutos finais serão exclusivos de Marcelo Debona e da equipe da Gaúcha que está na arena, e depois tem Gaúcha 2, com a repercussão de Grêmio Chape. 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Acevedo tá tocando a bola para a ponta, metendo a bola para Luciano Juba, Juba vai dominando, já teve até na seleção brasileira, Juba pelo meio, faz o tabelamento, aparece na jogada ali o jogador que é o Eric, a bola volta pro Juba, Juba tenta passar pela marcação do Aguirre, chega também o Félix Torres pra cima do Eric, corte do Félix Torres antes que a bola chegasse no Rodrigo Nestor, lateral que favorece ao time do Bahia. Placar de 1-1 na Fonte Nova em Salvador.
0: Vija Santos sai com a bola dominada para o time do Grêmio, empurra a bola para João Pedro, parece uma condição física bem melhor também, o João Pedro arranca pela direita, mas o passe dele é um pouco atrás, não deu para Pavon dominar. 23:40, pegada, marca da conquista. 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Lá vai Giovanni Augusto, lá vai a Chapecoense. Ele volta pro domínio aqui atrás do Miguel Carvalho, dominou lá na direita, trabalhou com o Heitor, Heitor para Marcinho, Marcinho de novo com o Heitor. Se mexe o time da Chape, outra vez Miguel Carvalho domina na meia, entrega para Iago Felipe. Fechado o time do Grêmio ali com os seus 10 jogadores de linha. Chegou na frente, ultrapassagem agora do Bruno Pacheco, foi na linha de fundo, peca em outra bola, levantou o gigante Gustavo Martins, autor do terceiro gol, tirou, volta a Chape, novo cruzamento, a tentativa tá viva na área, atenção, pra fora, perde o gol a Chape, Luca.
9: Miguel Carvalho, que acabou de entrar, quase faz o gol numa saída um pouco esquisita do goleiro Everton, cruzamento pelo lado esquerdo, a bola é cortada parcialmente, mas fica viva dentro da grande área. Miguel Carvalho finaliza com Everton em cima dele, a bola vai pra fora, o Grêmio vence por 3-1, informação é claro.
5: 32:30, Ronaldo, goleiro do Bahia, sai jogando, tocando bola para Romã Gomes, ele chuta, a bola bate em cima ali do jogador do Internacional que estava marcando, e a bola está se perdendo pela linha de fundo em tiro de meta para o goleiro do Bahia. Alô, Vaguinha, o Inter está empatando aqui na Fonte Nova, Vaga.
10: O surpreendente do primeiro tempo é o Inter ter feito um gol, né? O Bahia agora aumenta um pouquinho a pressão, Matheus Cunha fez uma defesa estranha ali, evitou o gol que seria o da vitória nesse primeiro tempo, mas o Inter daquele jeito, né? Se defende com 10 jogadores, não tem transição, não tem um homem de referência, muito pobre o futebol do Inter, mas o resultado é bom.
11: Tem um elemento do jogo, Maiagol, que mostra muito como pensam o futebol os dois clubes. O Inter tem um time em campo com uma média de idade, média de 29 anos. O Bahia tem de 26. O Bahia tem o David Duarte com 31, o goleiro com 30 e o resto é tudo abaixo de 28, 27.
0: Bruno Pacheco tem a bola, Chapecoense, coloca na frente, Pavon chegou, deu um carrinho, errou! Passe Vijaçante. Errou o Grêmio na saída de bola, recupera a Chape, Matheus Carvalho dominou, deu um tijolo lá na ponta pro Heitor, ele corre, evita a saída, valeu o esforço do Heitor, ele chegou, dominou, encara a marcação do Krovinovic, deu atrás para Matheus Carvalho, mais atrás ainda para Iago Felipe, o Grêmio tá ali fechado, com uma vantagem importante no jogo de 3-1, no tabelamento agora do Marcinho, Marcinho limpando, ganhando ali do Pedro Gabriel, abriu para Heitor, pé direito, levantou, segundo pau, Pedro na primeira, na segunda tá tirando de qualquer maneira o time do Grêmio com Zortea, ela volta a ser dominada pela Chapecoense, numa bola do Bruno Pacheco, abrindo para Giovanni Augusto, deu uma espiada na área, refugou na primeira, pode levantar na segunda, bola é por baixo, o tabelamento da Chape, o chute, e aí, esse zagueiro fenomenal de camisa por dentro, tá salvando o Rodrigo!
9: lance, Lucas. É um gol dele. Ele salva o Grêmio no que seria o gol do Marcinho. Uma bela parede do Franco Rossi pro Marcinho. Quase dentro da pequena área, ele finaliza o Wallace no carrinho, corta e escanteio.
0: Escanteio da Chapecoense, a bola viaja. Pedro Gabriel tira. Quase saiu o segundo da Chape aqui, Maiago. Escanteio aqui pro Inter. Escanteio pro Colorado. Cobrança do Alan Patrick, levantou a bola na área buscando Félix Torres. De cabeça, só que sem força. Ronaldo caiu pra defender, Simon.
4: A bola quicou e foi lentinha, câmera lenta.
0: O Everton faz milagre na arena. Salvo o gol da Chapecoense, Katsurayama.
9: Espetacular o goleiro do Grêmio. Cruzamento da esquerda, achou o Marcinho. Ele escora pra trás, Rossi de primeira. Bate no cantinho, sem muita força. O Everton coloca pra escanteio. E é 3-1 pro Grêmio.
0: Escanteio pra Chapecoense, agora do lado direito. Lá vem bola pra área, Chapecoense quer o gol, hein? Lá não desiste, levantamento, toque de cabeça, essa vai embora pela linha de fundo, 3-1 Grêmio.
1: 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Uma falta mais dura em cima de Vélez, Alejo Vélez, falta marcada em cima dele, arbitragem deu, posse de bola para o time do Bahia, aqui que Oliveira tentou cobrar rápido, a arbitragem mandou voltar, ela volta então a ser cobrada pelo Acevedo, diga.
4: Gurizada do Inter no aquecimento, tá? Todos os gurias das categorias de base e o Caleb no trabalho de aquecimento com a preparação física do Inter, talvez o pesadelo no intervalo acabe mexendo na equipe.
1: 36, vai Bahia, pelo lado esquerdo, Luciano Juba, tocando para Acevedo, Acevedo para Luciano Juba outra vez, domina pelo lado esquerdo, tenta a bola com Acevedo, Acevedo no meio de dois marcadores, tentou passe, Félix Torres aparece para tirar, Vitinho dá um carrinho e mete direto para a lateral. Chegamos a 36-15. O Inter saiu na frente, o Bahia empatou, tá 1-1 na Fonte Nova.
0: Ô Diogo, você entendeu o que mudou no jogo? Se é que mudou alguma coisa aqui na arena?
9: TT, chamado TT.
12: O que mudou foi que quando o Grêmio fez o gol do 3-1, ele passou a administrar o jogo. E aí deu tanto espaço quanto deu no primeiro tempo. E o Everton, de novo, está fazendo ótimas defesas. Se esse é daqueles jogos, como disse o CCD, que o adversário é tão deficiente que daí o outro, seu oponente, o Grêmio, desacelera, não dá tanta importância, dá espaço, tudo bem. Agora, se o Grêmio não está conseguindo se impor com tanta força a Chapecoense por uma razão física, aí o Grêmio tem problema, tem que ver o que está acontecendo.
0: Erro do Grêmio, hein? Giovanni Augusto dominou na entrada da área, abriu na esquerda. O Everton tá por ali, quem salva é o Wallace de novo. Wallace de novo, salva o Grêmio. Thiago Felipe no chute de fora. O Everton deu rebote, tá viva a bola. E Heitor levantou outra vez, a zaga do Grêmio salva. É uma pelada aqui na arena. Vai, Maiago.
1: E aqui, Kiko Oliveira invade a área, divide lá. Um jogador do Internacional, era o Bernabé que estava no lance?
4: Ronaldo.
1: Ronaldo. Ficam os dois caídos, o jogo vai ser parado aí, Simon.
4: É um choque forte, cada lado pede uma falta, se for pro Bahia seria pênalti. A princípio, o juiz nada sinalizou.
1: Jogo parado aqui, 1-1.
0: É, jogo de rachão, né? Todo mundo ataca, ninguém se defende bem. E vem Pavon, e vem o Grêmio. Carlos Vinícius engatilhou na canhota. Bateu pela linha de fundo, Rodrigo.
9: A ideia foi boa. Contra-ataque rápido do Pavon. Carlos Vinícius tinha ângulo para chutar. Arrematou de média distância para fora. Sai Amuso, número 9. Entra TT, camisa 11. 3-1, Grêmio, informação secreta.
2: E teve troca na Chapecoense. Saiu 91, Bruno Pacheco, entrou 12, Fernando.
1: E quinta tem Grenal.
4: Tem gol.
1: 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Pedro Ernesto Denardin vai contar as emoções do semifinalista gaúcho na Copa do Brasil, Bertoncelo.
4: E muda tudo, Maiago. Tem gol marcado pelo Palmeiras. Maurício, ex-Inter, Mirassol 1, Palmeiras também 1. Com isso, o Inter deixa a zona de rebaixamento. 16º colocado com 26. O Mirassol é o 17º com 25. 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
0: Bola da Chapecoense, Giovanni Augusto trabalhando, agora centralizado, fez o passe para Matheus Carvalho, abriu na direita, lá está colocado o Heitor, ele não chega, ele não evita a saída, 31 e meio, 3-1 pro Grêmio. Amarelo pro Bernabé e pro Kike Oliveira aí, né, Simon?
4: Isso, Bernabé pendurado, não joga contra o Santos domingo que vem no Beira-Rio.
0: Grande desfalque agora. Por um lance bobo lá, os dois ficaram se estranhando. E o Zanovelli foi lá, deu amarelo para os dois, 39. Jogo parado em Fonte Nova, 1-1, Bahia Inter.
13: TT arrancou pelo meio, são quatro agora gremistas. Abriu na esquerda. Lá está colocado o jogador do Grêmio. É o Pavon que está por ali. Pé direito, levantou. Afasta de qualquer maneira ali o zagueiro Cauã Faria. Volta o time do Grêmio. Numa cavadinha para Pedro Gabriel. De primeira, errou na primeira. Voltou pra ele.

0: frente, o Bahia empatou, tá 1-1 o jogo na Fonte Nova em Salvador, a Gaúcha acompanha, domina David Duarte tocando para Roman Gomes.
1: Tá bem abertinho, hein? Tá bem abertinho aqui a zaga da Chapecoense, João Pedro ingressou na área, teve que voltar dela, deu de costas pra marcação, ficou sozinho, hein? Não entregou a bola pra ninguém, voltou para Zorté, gira a bola o Grêmio, que pode ser uma boa também. Krovinovic dominou, esperou a passagem, Pavon, que virou ponta esquerda agora, Pavon limpou um, limpou dois, Pavon ajeitou, dos Ortega bateu, ela desviou e vai embora pela linha de fundo, quase o quarto do Grêmio.
0: 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Vencíveis, primeiro tempo 41, Bahia 1 Inter.
1: 33,5 aqui na arena, aqui que tem escanteio. O Grêmio tá 3-1, Bertoncelo pro Grêmio.
2: Grêmio 15º, 28 pontos. Inter 16º, 26. E o Mirassol volta para o Z4, 17º com 25 pontos.
1: Pavon vai cobrar o escanteio para o time do Grêmio. Nasceu assim o terceiro gol de Gustavo Martins, que se coloca exatamente no mesmo lugar. Levantamento, primeiro pau, tirou Marcinho, deu rebote, tenta o Grêmio, perde ali na entrada da área, tenta se mandar pro campo de frente. Agora a Chape tem falta do Pedro Gabriel. 34, falta importante, tática 3-1.
0: 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O goleiro Ronaldo tem a bola dominada, aperta ali por perto o Alan Patrick, chega também o Bruno Henrique, consegue ajeitar bem a jogada ali o Rodrigo Nestor, toca para Luciano Juba, Juba na frente para Vélez, de calcanhar para Eric Pulga, que passe preciso, tá no mano a mano com o Maripan, Pulga fechou pro meio, ganhou a área, bateu no canto, a bola desvia na zaga e entra. É de Eric Pulga de novo, a bola desvia na zaga, mata o goleiro. Que jogada que começa com Vélez, termina com Pulga e o Bahia vira que vira pra cima do Inter, que afunda na zona de rebaixamento, Simon.
3: Centroavante argentino Vélez foi no campo de defesa fazer a parede de calcanhar, um grande lançamento pro Pulga. É bem verdade que ele teve muito espaço, praticamente da linha divisória do meio campo, foi rabiscando, rabiscando, na ponta da área, puxou pro centro, chute, e aí contou com o desvio do Bernabé, mudando a trajetória da bola, impedindo que o Matheus Cunha fizesse a defesa. Eric Pulga, três chutes, três tentativas, dois gols, vira o Bahia para cima do Inter, 2-1, Leonardo Oliveira.
4: É claro que tem o contra-ataque, o chute do Pulga, a bola desvia no Bernabé, assim como a bola desviou no gol do Alan Patrick no pé do Eric. Mas o Inter estava marcando pressão e o Bahia estava acossado lá na sua área. E o Inter, com a pressão, não marcou o jogador que estava aberto na lateral. Um passe simples, o Bahia saiu da pressão do Inter, veio o contra-ataque. Mas foi de uma primariedade o erro do Inter na marcação lá em cima e a não roubada de bola. E aí se expôs, levou o contra-ataque. Eric Pulga, vaguinha.
5: Mas olha, o Inter foi escalado para perder o jogo e agora ele consegue chegar ao seu objetivo, né? É, fez um gol lá por sorte, porque a bola desviou também. E agora o gol do Bahia também conta com a ajuda do Bernabé, né? Chute que ia nas mãos do goleiro do Internacional, Matheus Cunha. O Bernabé se atravessou, botou o pé, matou o goleiro do Inter e tá tudo normal em Salvador. Um time escalado para perder, está perdendo, Matheus.
2: Terceiro gol marcado por Pulga neste Brasileirão. Bahia é quinto colocado com 40 pontos e o Inter, que não vence há 9 jogos no Brasileiro, cai para a 18ª colocação com 25 e pode ser penúltimo colocado amanhã se o Remo vencer o Coritiba.
1: 37 minutos aqui na arena.
6: Duas trocas da Chapecoense.
1: Vamos lá.
6: Borreiro com a 77 no lugar do 10, Giovanni Augusto. E 97, Enio, ex-juventude, no lugar do 7, Marcinho.
1: Enio, muito bem. Bom, 3-1 para a Chape, o jogo mais do que resolvido aqui, Maiago.
0: Aqui caminhamos para o final do primeiro tempo, 44 minutos e meio de virado. Bahia ganha do Inter por 2-1. A bola está dominada, lado direito, agora ataque do time baiano. Puxa para cima deles, Eric vai tentando a jogada contra a marcação do Matheus Bahia. Só que levou com a mão o Eric, a arbitragem está sinalizando o posse de bola para o Colorado. 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Mais 4, vamos a 49 aqui no primeiro tempo, Debona.
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0: 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Escanteio para Chapecoense cobrar, Heitor tá na bola, 38 jogados do segundo tempo aqui na arena. Escanteio para Chape, Heitor autorizado para cobrança, lá vem ele, pé direito, levantou, Pedro Gabriel tira de cabeça, sobra de bola do Iago Felipe, ele ajeitou, deixa ali do lado a Chapecoense, tenta uma bola longa, comprida lá na entrada da área, outra vez bola tirada pela linha de fundo, novo escanteio para Chape, e Heitor outra vez vai bater na bola, a 38 minutos e meio, com vitória do Grêmio por 3-1 de virada. Pra bola, Heitor. Vai levantar de novo. Chapecoense está colocando 5 jogadores lá na área. 6 agora. Pé direito. Essa bola deu uma curva por trás, eu acho. Não deu. E o Grêmio vai sair para o ataque, hein? TT arrancou na meia. Segurou. O torcedor não gostou. 3-1 Grêmio. 46, vamos a 49. 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Ronaldo tá batendo tiro de meta para o Bahia, buscando na frente Vélez. Ele perde no alto para Maripã. A bola cai para Thiago Maia. Thiago Maia tenta fazer a jogada contra a marcação do Roman Gomes. O último toque é do jogador do Inter. Arbitragem sinaliza lateral para o Bahia. Vamos a 49. O Inter perde para o Bahia de virada. O Inter está na zona de rebaixamento. Bernabé se antecipa, agora a marcação recupera para o time do Inter, tenta jogar pelo meio com o Thiago Maia, recuada a jogada mais atrás para Matheus Bahia passa pelo Kiki Oliveira, devolve bola para o lado esquerdo, devolve bola para Bernabé, ele tenta o passe rasteiro na direção de Bruno Henrique fez o passe, e aí o Thiago Maia nem foi em direção à bola, ela correu demais, ficou tranquila para o Ronaldo, 47, 2-1 Bahia na Fonte Nova. 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Vamos chegando a 40 minutos. Wallace sai jogando, entrega a bola para o Pedro Gabriel. Krovinovic passou, na verdade é o inverso, né? É o Vijaçante quem passou. O Krovinovic e o Pedro Gabriel estão mal.
1: Eric Puga de novo nas costas do Félix Torres, meteu na frente. A chegada agora do jogador que é o Rodrigo Nestor, perde tempo Bahia. Eric Puga de novo recebe, toca a bola para trás, toca para Luciano Juba. Para Rodrigo Nestor, chegou cruzando, parece na marcação Brian Aguirre. O Pulga está enlouquecendo o lado direito de defesa do Inter. 48, 2-1 Bahia.
0: Vijaçante abriu para Pavon, lá vem ele na ponta canhota, passou por um, por dois, ajeitou Krovinovic pro TT, TT no João Pedro. É a hora do cruzamento, demorou para cruzar, voltou no TT, TT para Krovinovic, cabe o chute, ajeitou, deu no TT, passe curtinho para ele, devolução na meia lua.
1: Defesa do Inter tirou como pôde, o chute despretensioso do Roman Gomes de fora, de longe, o goleiro espalmou para o meio da área, e aí o Eric faz 3-1, só no primeiro tempo, Simon.
2: A bola sobrou na entrada da área, pela meia direita, para o Kiki Oliveira, foi um chute fraco, defensável, o Matheus Cunha poderia ter defendido firme, ou espalmado um pouco mais para o lado, mas foi quase rente a ele. E ali estava o volante pisando praticamente na pequena área, o Eric. Aliás, que nome que vai machucando o Inter na Fonte Nova. 3-1, agora o volante Eric faz 3-1. Acaba o primeiro tempo, Leonardo Oliveira.
3: Acaba o primeiro tempo e o Inter vai pro vestiário com 3-1. Gol de lateral. Arremesso lateral, a zaga tira, não ganha o rebote, mas tudo tem origem naquele lance que o Eric Puga está infernizando a vida do zagueiro do Inter, do lado direito do Inter, enfim. O Puga está demolindo o Inter, Vaguinha, e acabando com o teu domingo.
4: Não, com o meu domingo não, Léo, porque eu já sabia que o Inter ia perder o jogo. Eu já sabia, antes de sair a escalação, eu já sabia que seria difícil qualquer coisa em Salvador. Quando saiu a escalação, eu esperava 3 gols do Bahia no primeiro tempo. Eu só não espero. O que tá fora do lugar aí, gente, é o gol do Inter. É isso que tá fora do lugar. O gol do Alan Patrick é fora de contexto. Os 3 gols do Bahia, eles estavam programados para acontecer contra um time terrível, mal escalado, um timeco. de jogadores que hoje vestem e não honram o manto do Esporte Clube Internacional.
5: E o Eric marca seu terceiro gol para o Bahia neste Brasileirão. Bahia quinto colocado com 40 pontos. Inter na zona de rebaixamento sem vencer no Brasileiro há 9 partidas. É 18º com 25.
1: 49, terminou aqui o primeiro tempo, tá, Débora? 3-1 Bahia.
6: Boa.
1: 43, segundo tempo aqui na Arena, 3-1 pro Grêmio. Daqui a pouquinho o Gustavo Maiago volta para comandar o segundo tempo. E eu lembro que aqui a repercussão do jogo vai para o Gaúcha 2. Toda a repercussão do jogo do Grêmio. Esta vitória importante, 3 pontos valiosos do Grêmio contra a Chape. TT arrancou, freou, ganhou de 2 marcadores. Krovinovic tá ali pedindo bola na frente. Ele preferiu voltar lá para Pavon. Pavon no Krovinovic. Cozinha o jogo. O Grêmio ganha por 3-1, 43 minutos e meio. De TT a bola aqui na direita para o João Pedro. João Pedro outra vez com o TT. O Grêmio deixa o tempo passar. E no futebol da Gaúcha, Diogo Olivier e CCD estão falando dessa vitória importante do Grêmio.
7: Olha, o Grêmio fez um jogo que todos os Grêmios que têm mandado mensagem para mim estão reclamando da atuação do Grêmio, mas sinceramente o Grêmio caminhou, tá? Um jogo em ritmo de treino, com um adversário muito frágil, que perdeu oportunidades, é verdade, mas perdeu oportunidades. É um time que sempre entendeu que era melhor e foi melhor. Fez os gols, vence por 3-1, com certa naturalidade. O time do Grêmio não é bom hoje, e bem pelo contrário, é um time muito ruim, mas hoje passou, tá? Hoje passou, hoje caminhou no campo e mesmo assim venceu.
1: TT puxou o ataque do Grêmio, meteu na ponta para João, chegou João Pedro, cruzou rasteiro, o goleiro pegou o Rodrigo.
8: O cruzamento tinha como endereço Carlos Vinícius, mas o goleiro se antecipou. Primeiro ponto, a torcida do Grêmio acordou com os gols sofridos pelo Inter. E o João Pedro, ele tá muito mais magro do que a última vez que eu vi ele em campo. 3-1, Grêmio Sicredi.
2: Público.
1: Tava pronto pra te fazer essa pergunta aí, Rodrigo. De fato, aqui em cima dá pra ver isso também. Tá mais um chutinho, né, o João Pedro. Público, o que é que?
2: Público total, Debona. 22.522 torcedores. A renda é de R$1.192.399,94 para Pão de Alho Santa Massa.
1: A Chape chuta pro gol, ela explode no Vijaçante. Volta para Iago Felipe, 45. Batemos agora o tempo regulamentar. Novo cruzamento lá para entrada da área. Toque de cabeça para trás nas mãos do Everton. Tranquilo aí, Lucas?
9: Bem tranquilo. Foi o Franco Rossi que recebeu esse cruzamento na entrada da pequena área. Cabeceou para trás, deu do Coco. E aí ela subiu demais. O Everton fez a defesa. O Grêmio vence por 3-1 e mais 4 de acréscimo em forma tumeleiro.
1: E o torcedor tá dizendo o que sobre essa vitória, hein? Que é aqui, o que é aqui, o que é ali, o que é aqui lá?
2: O torcedor tá feliz, vou falar com a Aline. Aline, vitória fundamental na tabela do brasileiro, Aline.
10: Fundamental, a gente tem que somar ponto e é isso aí. Importa o quanto jogou, importa fazer ponto.
2: O que importa hoje são os 3 pontos para Pão de Alho Santa Massa.
1: O que que fica dessa vitória do Grêmio, Diogo Olivier?
11: Olha, fica uma questão pro Grêmio. Se o Grêmio tá vencendo o jogo, porque tá administrando, um jogo que é todo lento, tudo bem. Agora, se o Grêmio cansa, como cansou no Grenal e várias vezes no segundo tempo, o Grêmio vai ter problemas. Porque o Grêmio tá vencendo esse jogo porque a Chape foi incompetente para fazer.
1: Errou a Chape, TT pode fazer o dele, bateu, o goleiro pegou. Chamado peidinho, né? Chutou em cima do goleiro aí, hein, o Rodrigo?
8: A impressão é que o TT não esperava o erro do jogador da Chape e o passe, ele se assustou. Aí chutou de qualquer maneira em cima do goleiro, amarelo para ele, TT. 3-1 Grêmio informando o grupo IESA.
11: Para completar, com respeito ao adversário, enfim, a questão é que se a Chapecoense tivesse um pouquinho mais de qualidade, e se o Everton não fosse o goleiro que é, a Chape já teria feito outros gols, entende? E aí o Grêmio talvez complicasse um jogo que não precisava ser complicado de maneira alguma. Segue o problema de um adversário conseguir finalizar demais. O mais importante, o Grêmio conseguiu, ganhou, era isso que era o fundamental. Mas se o Grêmio não render um pouquinho mais, o Grêmio vai sofrer em jogos adiante, o Grêmio não vai se livrar do rebaixamento apenas com jogos contra o Chapecoense.
1: Som da Arena, esse é a festa do torcedor. É claro que tem 3-1 daqui, tem um 3-1 lá em Salvador que pesa muito para esse grito do torcedor aqui na Arena. que não deixa de ser também um aquecimento importante pro Grenal da quinta-feira aqui na Arena. 0-0 na ida no Beira-Rio. Quinta tem Copa do Brasil. Situação do Grêmio na tabela do Brasileirão, Bertoncelo.
5: Que vitória importante, Debona. Grêmio 15º colocado com 28 pontos, abre 13 em relação à zona de rebaixamento, que agora tem o Vasco na baliza, 17º colocado com 25. 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
1: C4 do Brasileirão agora.
5: Vasco 25, Inter 25, Remo 23 e Chapecoense lanterna com 14 pontos.
1: Bom, qual é a situação do Remo que pode passar o Inter também amanhã, o Remo, hein, Bertoncelo?
5: Amanhã, 8 horas da noite no Mangueirão, o Remo, se vencer, vai para 26. Passa o Inter, passa o Vasco, passa o Mirassol. E com isso, o Inter seria penúltimo colocado na tabela de classificação.
1: Tempo e placar para Mirassol e Palmeiras, Bertoncelo.
5: 50 minutos do segundo tempo, Mirassol teve um pênalti dado em campo, mas anulado por intervenção do VAR. Mirassol 1, Palmeiras também 1. Repito, Mirassol 16º.
1: 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Vai terminar aqui na Arena. Vitória do Grêmio 3-1. Um jogo em ritmo de treino, né? Com pouca competitividade, com pouca intensidade, como é que é essa
7: situação? Anos 70, 80,
1: bem
7: anos
1: devagarinho.
7: Anos 70, jogo, olha. Falta, né?
1: Chapecoense tenta uma bola enfiada entre a zaga. Gustavo Martins dá um carrinho limpo e depois sofre a falta. Vai falta, terminar.
7: Foi falta, né, professor?
1: Foi falta, né?
7: Falta, né, professor?
1: Vai terminar aqui na Arena. O juizão foi lá pedir a bola. Acho que é pra encerrar, né? Acho que é pra encerrar. Terminou! Fala aliviado agora, CCD.
7: Cara, fundamental a vitória. O Grêmio fez um jogo em ritmo de treino, sai vencedor daqui como precisava sair, sai perdendo o jogo, vira, parece muito ao natural assim, mas enfrentou sem nenhuma dúvida o pior time do campeonato. O time da Chapecoense não tem nenhuma condição de enfrentar a Série A e o resultado ficou bem claro com isso hoje. O Grêmio jogando, caminhando, o Grêmio conseguiu fazer a vitória, Diogo, e passa muito por um adversário que, convenhamos, não deveria estar na Série A com a condição que tem.
11: É, e o que fica para as próximas partidas, inclusive para o Grenal, é esse nível de administração que o César referiu. Claro que o Grêmio puxou um pouco o freio de mão, melhor, acelerou menos o jogo, também em função de se poupar, sabendo que o adversário não tinha tanta resposta a dar. Mas nesse momento em que o Grêmio faz isso, o Grêmio sofre. E o Everton, de novo, tem que ser personagem, o Grêmio dá muito espaço. Danilo Barbosa não estava extenuado, ele jogou pouco, porque tem de ter ritmo. Krovinovic e Vilhaçante, por exemplo, claramente estão com uma carga máxima, estão sentindo isso. O Vilhaçante sentiu demais. O quanto esse cenário do Grêmio, fisicamente com problemas, pode repercutir mais adiante para o Grenal, para o próprio Campeonato Brasileiro, porque se o Grêmio jogar o que jogou hoje, independentemente do cenário, com uma outra equipe, o Grêmio não ganha o jogo. Essa é a questão. Então o Grêmio, se tem essa questão física, se não é só administração, o Debona, ele vai ter de resolver rapidamente com o banco de reservas ou de alguma maneira.
1: O goleiro Everton foi lá na geral, lá atrás, lá com o torcedor e levantou a galera aí, hein, Lucas e Rodrigo?
9: É, os jogadores do Grêmio agora estão vindo mais aqui próximos à arquibancada norte, onde fica a geral, a torcida organizada, agradece a festa da torcida que comemora muito. Três pontos importantíssimos, Debona.
8: Foi muito nítido que o ambiente estava morno, os gols do Bahia contra o Inter agitaram a torcida do Grêmio, que canta enlouquecidamente.
5: Simon. Debona, um relato aqui da Arena Fonte Nova. Depois do terceiro gol, uma discussão forte de cobrança do Bruno Henrique com o goleiro Matheus Cunha. E o Alan Patrick foi solicitado pela TV para conceder entrevista e o Inter não mandou nenhum jogador para falar depois do primeiro tempo de derrota parcial aqui por 3-1.
1: Quer que vamos ouvir o torcedor na saída depois da vitória do Grêmio?
6: Vamos ouvir, Debona, o torcedor que continua cantando aqui na arquibancada da Arena. Teu nome, meu amigo?
12: André.
6: A importância desses três pontos, André?
12: Muito, muito importante aí nessa virada, né, que começou ali o Chapecoense dando aquela tristeza para nós, mas voltando a esse placar maravilhoso, esse aí, a gente tem esses três pontos, vai tendo esperança aí para a próxima virada aí.
6: Vitória fundamental na tabela do Campeonato Brasileiro, né? Mas o quanto o resultado de hoje anima para quinta-feira?
12: Total. Eu acredito que vai dar boa. Vai. Vamos ir para a semifinal.
6: Valeu, muito obrigado. Teu nome?
13: José.
6: José, o quanto essa vitória te alivia hoje?
13: A vitória, os três pontos, dá um alívio. Mas infelizmente para mim, eu fiquei com a impressão que o Grêmio tem mais sorte que qualidade. Se continuar desse jeito, não vai ser só no Grenal. Acho que vai ter dificuldade até na própria segunda divisão para sair.
6: Hoje teve uma atuação de gala da dupla WW, né? O Wallace e o Everton foram fundamentais para segurar esses três pontos também, né?
13: Ah, sem dúvida. É quem tá segurando o Grêmio ainda. Porque o resto do time, muito fraco, felizmente.
6: E quinta-feira?
13: Acredito que talvez um empate aí. Não creio muito em vitória, não.
6: E aí, pros pênaltis é o Everton.
13: Sem dúvida, é quem sobra.
6: Valeu, muito obrigada. Deixa eu falar com mais um torcedor que tá por aqui. Teu nome?
14: Gabriel.
6: Gabriel, quanto essa vitória é importante pra tu começar a semana bem?
14: Ah, importante, né? Acho que é uma semana importante, Grenal. Mas o time tem que ajustar bastante coisa. Muita coisa ainda. O time parece muito lento, muito desorganizado, mas quinta-feira não importa. Qualquer resultado basta e bora vencer.
6: Se hoje era uma Copa do Mundo pro Grêmio, pros três pontos, o que vai ser na quinta-feira?
14: A final da Copa do Mundo. Vai ser a final. É a grande final. Tem que ganhar e ir pra semifinal.
6: Já convoca o torcedor pra estar em tudo quanto é lugar pertinho da arena aqui no próximo quinta-feira.
14: Quinta-feira vai faltar dois jogos pra Libertadores, isso é mais importante. A final depois, o que vier tá lucro.
6: E aí vira a chave também no brasileiro.
14: Sim, agora também com 28 pontos, tá mais tranquilo, vamos pra cima e não tem rebaixamento mais.
6: Valeu, muito obrigado, bom retorno.
15: Deixa o teu voto aí, quem é aqui?
6: Eu vou votar no Pavon, um gol e uma assistência.
15: Voto nele também, vou te demorar. Pavon.
16: Oi. Eu vou deixar o meu voto para o Wallace.
17: Eu fico com o Wallace também.
15: Dois para Pavon, dois para o Wallace. Voto de Diogo Oliveira.
11: Eu vou ficar com o Pavon pelo gol, pela assistência no escanteio. Porque no momento assim que o Grêmio tava morno, tomou aquela pancada do primeiro gol, a atitude dele foi importante ali pelo lado direito, como lateral, ou como atacante, para tentar reverter esse cenário para o Grêmio. Pavon.
15: Lucas Katsurayama.
16: Pavon.
15: Pavon. Quatro votos para ele. O voto de Diori Vasconcelos.
5: Pavon, craque pegada, Marcelo Debona.
15: E o torcedor votou em quem, Bertoncelo?
5: Pavon, 34% dos votos, o craque da galera, os votos pelo aplicativo de GZH, Debona.
15: Muito bem. Pavon é o craque do jogo, Rádio Gaúcha, calçado pegado, o torcedor tá feliz da vida, tá dizendo o que aí, hein, Bertoncelo?
5: Feliz com a vitória, também aqui, eu tô vendo aqui, ó, melhor em campo foi o Pavon, time que sofre de 25 a 30 finalizações em todos os jogos, é um problema sério, é o Gustavo Guerra que manda pelo aplicativo de GZH.
15: Olha aqui,
5: a vitória, com muitas finalizações da Chapecoense.
15: O balanço final em Gaúcha 2 vai ser imperdível, pode dar um bate-boca muito forte, inclusive, já quero deixar essa manchete aí, sobre o Grêmio venceu de uma forma suficiente ou não, hein? Quando é que o Grêmio volta a jogar pelo Brasileirão e aonde, Bertoncelo?
5: Na próxima segunda-feira do dia 7 de setembro no Barradão contra o Vitória. É o próximo jogo do Campeonato Brasileiro.
15: 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Pro melhor acontecer, vou passar a bola pro Gustavo Manhago, em seguida começa o segundo tempo na Fonte Nova, o Inter tá perdendo pro Bahia, e aqui da Arena, a gente vai pro Gaúcha 2, trazendo toda a repercussão, que nada mais é do que falar da vitória do Grêmio e projetar o Grêmio pro Grenal, tá bom, Manhago?
18: Legal, Marcelo Debona, que o Inter está voltando para o segundo tempo, Simon Bianchini.
19: Sem trocas. Recapitulando o relato que eu recebi da colega Mari Dionísio, da RBS TV, que hoje está na transmissão da televisão. O Bruno Henrique e o Matheus Cunha discutiram depois do terceiro gol, e o Alan Patrick, que concederia aquela tradicional entrevista na saída de campo, acabou não se manifestando.
18: O presidente não está aqui em Salvador, né, Simon?
19: Não veio com a delegação.
18: Tem algum dirigente?
19: Sim, Vitor Grumber, vice-presidente eleito, e executivo de futebol, Fabinho Soldado. O presidente ficou em Porto Alegre cumprindo a agenda do clube, e nos bastidores o relato é que está tentando viabilizar alguma forma para conseguir quitar até quinta-feira ou nos próximos dias, em regime de urgência, as pendências financeiras com o elenco. O Inter deve duas folhas de direito de imagem, isso contabiliza 12 milhões e meio de reais, mais parcelas referentes ao 13º de 2025. Aí a gente não tem a quantia exata.
18: Leonardo Oliveira, não, primeiro tempo, o Inter saiu ganhando, Vaguinha, não, só... e tá tomando 3-1, vamos nessa.
4: Desculpa, Léo, rapidinho, só sobre essa informação do Simon aí, eu não consigo comprar limão em Porto Alegre pra fazer uma caipira domingo meio-dia, e o presidente Alessandro Barcelos ficou em Porto Alegre pra arrumar 10 milhões de reais, e vocês querem que eu acredite nessa narrativa? Vou parar de brincar com o torcedor do Internacional, é só isso que a gente pede, pra ter um pouquinho de respeito e paz até o final do ano, só isso.
18: 3-1 pro Bahia, Leonardo.
3: Paz o Vaguinha não vai ter. Paz ele não vai ter, porque o Inter é um time com fragilidades. O Inter conseguiu reunir muitos jogadores com limitações técnicas. E quando tem jogadores, muitos jogadores com limitações técnicas, uma hora eles vão falhar. Como o Félix Torres foi batido pelo Eric Pulga, como o Aguirre não agrega nada e erra, como no primeiro gol. O Inter estava com o jogo controlado, o Inter tinha vantagem, estava marcando bem. Aí numa falha individual do Aguirre, o Eric Pulga antecipou. O goleiro do Inter é um goleiro que veio do Cruzeiro, porque lá no Cruzeiro ele não conseguiu se afirmar da oportunidade que teve, veio tentar resgatar a carreira aqui, mas ele é um goleiro que faz boas defesas, como fez, evitando o empate no cabeceio de quem? Eric Pulga. Eric Pulga tá fazendo o DVD da vida dele. E nossa. Aí, exato, Maiago. Então, assim, são muitos jogadores com limitações técnicas, e aí o time todo no coletivo acaba também comprometido, porque não tem tanta qualidade lá, assim.
18: Vamos para os 45 minutos finais. Daqui a pouco tem mais Leonardo Oliveira, tem mais Wagner Martins. O Bahia voltou igual também, Simon.
19: Sem trocas.
18: De novo a bola está rolando no Campeonato Brasileiro. Vamos para os 45 minutos finais. Mais o acréscimo do senhor Paulo César Zanovelli da Silva de Minas Gerais para Bahia e Inter. 3-1 Bahia. E ataca o Bahia, ataca com Kike Oliveira pelo lado direito. Chega o uruguaio, tenta o cruzamento, por baixo cortou Thiago Maia. Ela volta para Kike Oliveira, domina, vai para cima da marcação, tentou o cruzamento, fechado. Félix Torres desvia ali parcialmente, lateral Bahia, Simon.
19: Mas que liberdade teve o Kike Oliveira na ponta direita, às costas do Matheus Bahia e do Bernabei. Tentou duas vezes o cruzamento, na última ela passou, desviou no Félix Torres, é lateral, Bahia vence 3-1, Sicredi.
18: 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O Grêmio ganhou da Chapecoense por 3-1, o Inter está perdendo para o Bahia por 3-1. Algum outro jogo em andamento, hein, Bertoncelo?
5: Não mais, tivemos a finalização da partida no Maião, interior paulista, Mirassol e Palmeiras ficaram no empate em 1-1. O empate que tira o Mirassol da zona de rebaixamento, 16º. Repetindo, o Inter é o 18º colocado com 25 pontos. 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
18: Vamos atualizar o nosso torcedor Marcos Bertoncelo para o Inter não ficar na zona de rebaixamento, que é preciso acontecer no segundo tempo aqui, Bertoncelo.
5: Pelo menos um empate. O empate faz o Inter chegar a 26 pontos, seria 16º colocado. É bem verdade que ele ficaria ao alcance do Remo, que amanhã joga contra o Coritiba. E aí uma vitória simples do Remo recolocaria o Inter no Z4, Maiago.
18: Muito bem, então neste momento o Inter é 18º, pode ficar em 19º se o Remo ganhar amanhã, que na melhor das hipóteses pode ser 16º se o Remo não ganhar amanhã.
5: Perfeito.
18: E o Inter tem que empatar aqui, né? Tem que fazer 2 gols. Bruno Henrique desloca o lançamento na frente, mete bola para Thiago Maia, ataca, toca a bola ali, o Alan Patrick se apresenta na jogada, chega agora por cruzamento, Thiago Maia chuta em cima do David Duarte. Roman Gomes pega a sobra, tenta o chutão na frente para Vélez. Vélez está sendo agarrado pelo Maripan. A bola cai no meio, cai para Thiago Maia. Thiago Maia recua para Ronaldo. Ronaldo consegue o toque para Bruno Henrique. Bruno Henrique com liberdade pelo meio, domina com o pé direito, faz bom passe para o Alan Patrick. Contra 2 marcadores, fez o drible ainda o Alan. Prendeu demais, caiu, pediu falta, não houve nada, Simon.
19: Nada, tentou fintar, viu que não ia conseguir chegar na bola e tentou cavar a falta. Segue o jogo Bahia 3-1. 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
18: 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Placar de 3-1 para o Bahia, 3 do segundo tempo, toca na bola ali, Thiago Maia, recuando mais atrás para o Matheus Bahia. Bahia, Matheus Bahia devolve bola para o meio para Thiago Maia. Thiago Maia tenta na frente com Bernabé. Bernabé que tomou o terceiro cartão amarelo aqui. É um baita desfalque contra o Santos, domingo no Beira Rio. Vantagem agora no lance do Thiago Maia. Só que o Thiago Maia pediu para parar a jogada porque o Matheus Bahia ficou sentindo. A bola foi para o Ronaldo. Ronaldo pelo meio tocando bola de lado para Maripan. Maripan no grande círculo central do gramado. Devolve bola para Matheus Bahia. Vem buscar jogo pelo meio. Se apresenta Ronaldo para receber. Domina Ronaldo. Tenta o passe agora na direção ali do Alan Patrick. Alan Patrick recuando para Matheus Bahia. Matheus Bahia no fundo para Thiago Maia. Thiago Maia tentou passe para o Bernabé. Roman Gomes estica a perna e faz o corte pela linha lateral. 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Placar do jogo até aqui, 3 para o Bahia, 1 para o Inter. E o Inter saiu ganhando, mas tomou a virada. Matheus Bahia tocando para Bernabé, dali para Thiago Maia. Thiago Maia há muito tempo, né? Muito tempo sem jogar. Tenta a jogada contra 2 marcadores. Toca por último, Roman Gomes. É novo lateral que favorece o Inter. Bernabé na cobrança. Ronaldo se apresenta para receber pertinho dele, mas perde para Acevedo, que toca a bola para fora pela linha lateral. 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A bola vai parar lá com o goleiro Matheus Cunha do Inter, saindo jogando com o Maripan. Tenta o passe na frente contra Thiago Maia, posicionado com liberdade. Chega na marcação agora o Eric. Thiago Maia prende a bola, consegue fazer o passe pelo meio. Encontra posicionado o Alan Patrick. Arbitragem dá vantagem porque Alan Patrick levando a jogada para o outro lado. Meteu bola para Félix Torres. Félix Torres para Brian Aguirre. Chega bem o Aguirre. Vitinho pediu na frente. Aguirre tocou no meio e encontrou o Alan Patrick. Quem sabe a conclusão, passe no meio. Ramos Mingo aparece para tirar. Na sequência completa, Rodrigo Nestor. Só que ela volta para Ronaldo. Ronaldo para Thiago Maia. O Inter tem mais a bola. Ronda agora a área do time do Bahia. Tentativa com o Matheus Bahia. Cruzamento fechado demais. Nas mãos do goleiro Ronaldo Simon.
19: O Inter fez circular a bola até a ponta esquerda para o Matheus Bahia. O cruzamento sem tanta amplitude assim. Ronaldo ficou com a bola. 3-1 Bahia, claro.
18: 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Bolão do Rodrigo Nestor pro Kiki Oliveira nas costas do Bernabé. Ganhou do Bernabé, ganhou a área, chegou, bateu em cima do Maripan. Acevedo pega a sobra, vem Bahia pela meia direita. Ainda bola com o uruguaio Acevedo, dominando agora a jogada, espera a aproximação do jogador que é o Roman Gomes. Levantou na área buscando Pulga nas costas do jogador Aguirre. Aguirre caiu. Pulga recua a bola para Luciano Juba. Chegou no bico da grande área pelo lado esquerdo. Lá vai Juba. Tocou para Rodrigo Nestor. Recebeu de volta. Cruzou para o meio da área. Maripan estica a perna para tirar de qualquer maneira. Uma facilidade enorme do Bahia para entrar trocando passes aí. Simon Bianchini vem na sequência porque o Inter puxa o contra-ataque agora. Vitinho cobrou rápido ali na frente. Tentativa do Alan Patrick. Foi para cima da marcação do Ramos Mingo. Ganhou a área. Ainda o Alan Patrick. Caiu o zagueiro do Bahia. O toque para o meio. Vai sair o gol do Inter. Vai sair o gol do Inter. Pro gol! De Vitinho! Do Alan Patrick de novo. O Inter cobrou rápido, pegou a defesa do Bahia toda desguarnecida. E aí a categoria do Alan Patrick, que vai se salvando nessa derrota em Salvador. O Inter encosta, volta pro jogo, Simon.
19: Inter mostrando raça e vontade. Bola cobrada, colocada em jogo rapidamente pro Aguirre, que puxou o contra-ataque pela ponta direita, recuou pra habilidade do Alan Patrick, que carregou pela meia direita. Ganhou do David Duarte no jogo de corpo e o cruzamento na pequena área. Ronaldo tentou alcançar, não conseguiu. A bola sobrou livre para Vitinho. Dali não tinha como errar. Diminui o Inter na Fonte Nova. 3-2 Bahia. O Inter volta pro jogo, Leonardo Oliveira.
3: Volta pro jogo no lance de esperteza. Teve a falta, a cobrança rápida.
18: E olha, o Vitinho entrou livre e perdeu! Era o gol de empate do Inter na Fonte Nova. O Thiago Maia disse, faz. E aí a falta de qualidade do Vitinho fez com que ele não fizesse, Simon.
19: Mostrando brios o Internacional. Thiago Maia, num carrinho, recuperou a bola na ponta esquerda e deu um passe com açúcar cara a cara com o goleiro, um pouco mais difícil. Ele conseguiu fazer o mais difícil, errar
2: para o gol. Tocou para fora o Vitinho, mas o Inter tá vivaço na partida.
3: O Inter tá vivo e o Vitinho que fez o gol numa arrancada muito rápida, jogada individual do Alan Patrick, ganhou no corpo. E aí, Vaguinha, o mesmo Vitinho que fez, perdeu o empate.
4: É, não tem como separar, né? Ele faz o gol porque ele tá na pequena área sem goleiro. E aí quando tá um pouquinho mais difícil, ele não consegue porque não tem qualidade. Mas o Inter entrou no jogo. Já poderia ter empatado, o Inter entrou no jogo. Pelo menos estão botando a bundinha no chão e honrando o manto colorado, Marquinhos.
5: Vitinho marca seu 17º gol pelo Inter, o 6º dele na temporada. Falta um gol, um empate para o Inter sair da zona de rebaixamento neste domingo. Por enquanto, é o 18º colocado com 25 pontos.
2: Amarelo para Maripan por reclamação, mas deu uma regada no juiz, daquela que o juiz vai ter que tomar dois banhos no vestiário.
18: Duas trocas na sequência aí no time do Bahia, são 9 do segundo tempo, tem jogo pela frente pro Inter pelo menos empatar aqui em Salvador. 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Lançamento na frente, agora a jogada do Alan Patrick, tá marcado pelo David Duarte, prendeu bem o Alan Patrick, fez ótimo toque pelo meio para Ronaldo. Ronaldo recebeu pro Bruno Henrique, lá vai Bruno Henrique, marcação do Eric Pulga, abertura de bola na ponta direita para o Aguirre. Aguirre erra o passe, dá um presente no meio, o time do Bahia consegue sair jogando agora. Tentativa do Kike Oliveira, Kike Oliveira errou o passe, recuperação do Maripan. Maripan tocando na frente para Thiago Maia. Thiago Maia lançou na frente, Roman Gomes cortou, ela cai para Ronaldo. Ronaldo para o Alan Patrick, chega bem pelo lado esquerdo, lá vai o Alampa, dominou dentro da grande área, ainda ele voltou a bola para Bernabé, lado esquerdo, tentou o cruzamento por baixo, aparece para tirar dali o Eric, tira para Vélez. Alejo Vélez acaba sendo derrubado no meio, se desespera aí o Ronaldo com a marcação. A arbitragem vai autorizar as trocas do Bahia, Simon.
2: Sai Kike Oliveira com 99, parcialmente vaiado aqui atrás do gol, para entrada do 7, né?
18: Isso.
2: O Ademir, já conhecido. E a outra substituição, sobe a placa.
18: Sai o 14.
2: O 14, o Eric, para entrada do 15, o Michel Araújo. Volante, as Fluminense e São Paulo, as duas primeiras modificações na partida do Rogério Ceni para Trilegal.
3: Olha a diferença, amanhã
18: mexe
3: gol.
18: Mexe cedo o Ceni no segundo tempo, hein, Léo?
3: Mexe para dar gás pro time, né? O Eric é um cara que movimenta bastante e o Kike a gente conhece. O Kike é o Kike, não tá o Sanabria, que é um atacante de lado muito rápido, por isso que o Kike reapareceu e o Ademir tá voltando de lesão. Mas é Ademir e Michel Araújo, ou seja, o banco de reservas do Bahia tem mais ferramentas que o banco de reservas do Inter.
18: E o Michel Araújo tá fazendo a primeira dele, tocando para Luciano Juba, chegando pela meia esquerda, lá vai Juba, tentou o passe por dentro, Félix Torres cortou, Vitinho vai dividir, Juba leva melhor, fica com a bola dominada, recua para Acevedo, domina Acevedo pelo meio, marcação do Ronaldo, ele faz o toque de lado para Gomes, o Gomes tocando a bola para a ponta, agora para o Ademir, vai para cima da marcação do Bernabé, lá vai Ademir, canhotinho pelo lado direito, Ademir dominou, tocou a bola no meio, encontrou posicionado ali o jogador que é o Rodrigo Nestor, pro Araújo, pro Rodrigo Nestor, dentro da área, aparece no meio do caminho. Era o Ronaldo, era isso ou o Bruno Henrique? Bruno Henrique tirando Matheus Bahia, foi o último a tocar na bola, escanteio aí, Simon.
2: Matheus Bahia, cria da base do Palmeiras, mas se profissionalizou aqui em Salvador. Acabou cortando essa bola, escanteio, ponta direita, Rodrigo Nestor na bola. Tem muitos jogadores do Inter fazendo trabalho de aquecimento por aqui. Tô vendo o Juninho, o Alejandro, o Eliasson, o Sanabria, o Caleb e o Carboneiro.
18: Escanteio a ser cobrado pelo time do Bahia. Levantamento na pequena área, subiu para tirar de lá, afastando o perigo de qualquer maneira. E o Vitinho, a bola fica dominada pelo Ademir, Ademir para Eric Pulga. Eric Pulga vai receber a marcação que é feita neste momento pelo Bruno Henrique. Eric Pulga vai tentar a jogada individual, levou para o fundo, cruzou rasteiro, aparece, estica o pé. A marcação do Inter ali com o jogador Vitinho, foi ele que tirou. Escanteio Bahia.
2: É jogada pela ponta esquerda, sempre ele, o Pulga, que tá infernizando o lado direito defensivo do Internacional. Agora conseguiu cavar um escanteio. Rodrigo Nestor na bola, 3-2 Bahia, Lojas Quero Quero.
18: 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São 12 minutos e 40 do segundo tempo, 3 para o Bahia, 2 para o Inter. O Inter esteve mal no jogo, conseguiu fazer um gol que encostou no placar. Agora o Bahia tem um escanteio dentro da área, Félix Torres aparece para tirar. Bernabé puxa o contra-ataque agora em alta velocidade. Michel Araújo tenta fechar a marcação, Bernabé consegue tocar para Matheus Bahia vai para cima da marcação, passou bem, boa bola do Matheus Bahia, meteu no meio para chegar da conclusão, não é boa do Vitinho, a bola bola vai longe do gol do Ronaldo, mas tudo passa pelos pés, né? Sempre do Vitinho, do Alan Patrick ali na frente, porque são os atacantes que o Inter tem aí nesse momento, Simon.
19: Uma correção, quem tava na área finalizando agora era o Brian Aguirre, de lateral para lateral, Matheus Bahia pro Aguirre, tentou um chute, não é a dele, foi longe do gol, mas o Inter tá tentando chegar ao gol de empate, claro, 3-2 Bahia.
18: Que gaúcha, olha o Vélez, ganhou pro Ademir, chegou dentro da área, driblou o marcador, bateu pra fora pela linha de fundo. O Inter se expõe, dá espaço, Bahia chega com perigo, Simon.
19: Bola rebatida pelo Maripan, sobrou pro Ademir, finalizou mal com a perna esquerda, errou pra sorte colorada.
18: Isso vai ser uma tendência agora aí, né, Leonardo? O Inter vai ter que se expor de alguma forma e aí erra que erra, como errou agora o Thiago Maia. Presentão pro Michel Araújo, meteu pro Eric Pulga, ganhou a área, pé direito na bola, driblou, Félix Torres, bateu pra fora! Que Pulga ia fazer o terceiro dele no jogo, Simon.
19: Vou pegar o inseticida aqui, pode ser, Mago, prestar pro Inter. De novo, Pulga pra lá, pra cá. Agora pegou embaixo mais da bola. Ela subiu e não entrou, pra sorte do Inter, que escapa mais uma vez.
3: E aí o Inter leva o contra-ataque sempre. Primeiro porque o Inter deixa muitos espaços. O time se projeta e não tem velocidade pra voltar. E aí fica uma zaga que é posicionada muito exposta, né? Maripan é um bom zagueiro, mas exposto, ele é facilmente batido.
4: Ô Simon, o Sanabria tá aí em Salvador, hein?
19: Tá. Sim. Aqui ao meu lado, aquecendo.
4: Botar no jogo logo. O Vitinho fez um gol porque não tinha goleiro. E já fez um gol. Vocês acham que o Vitinho vai fazer dois gols? Tira o Vitinho e bota o centroavante, que foi contratado pra isso.
18: Tentativa de ataque agora do time do Bahia. Michel Araújo perdeu a bola para Maripan. Maripan tocando para Thiago Maia. Thiago Maia volta do meio campo lá para o goleiro Matheus Cunha. Em Salvador, a boa terra, 8h51 da noite neste domingo. Hora de se ligar no tempo e no placar. 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
5: Começou neste momento a coletiva do técnico Luiz Castro, o pessoal pode acompanhar no Gaúcha 2 pelo aplicativo de GZH e também no YouTube, @ Gaúcha Esportes. Mais cedo, o Grêmio com gols de Gustavo Martins duas vezes e Pavon venceu a Chapecoense pelo placar de 3-1.
18: 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Vamos confirmar as opções do banco de reservas aí do Paulo Pezzolano. Sai.
19: Breaking news, o jogador vai ser chamado. Caleb e Sanabria. Um meio atacante e um centroavante saem do aquecimento para conversar com o Pezzolano. Daqui a pouco o Inter vai mexer em dose dupla.
18: Nossos comentaristas Leonardo Oliveira e Vaguinha analisam Caleb e Sanabria aí dupla.
3: O Bernabé, depois do cartão amarelo, saiu completamente do jogo e eu tô percebendo o Bernabé abaixo do que ele costuma fazer. Eu não sei se o Alan Patrick, embora o Alan Patrick esteja sendo decisivo, se o Alan Patrick já não começa a ser preservado para o Grenal. O Alan Patrick hoje tá jogando como um falso 9, um cara mais projetado.
4: Mas o Alan Patrick começou o Grenal no banco de reservas, né, Léo? Como é que eu vou entender o Paulo Pezzolano, né? E aí agora que o Inter tá reagindo, vai tirar o melhor jogador em campo. Olha, se ele fizer isso, vai tá errando, na minha opinião. Tem que tirar o Bernabé e o Vitinho, botar o Caleb e o Sanabria, pronto. E vamos ver, vamos torcer aí pra que caia um gol do céu.
18: Impedimento no ataque do Bahia, agora sinaliza o bandeirinha Guilherme Dias Camilo. Daqui a pouco duas trocas no Inter. 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E o Inter no domingo pega o Santos no Beira-Rio. Qual é o horário desse jogo com o Santos, hein, Bertoncello? Domingo no Beira-Rio.
5: 4 horas da tarde do próximo domingo, dia 6, Internacional e Santos. O Santos, que hoje venceu o Corinthians fora de casa por 1-0 e mais um belo jogo de Neymar.
18: Resta saber se o Neymar vai vir a Porto Alegre ou não, né? Porque vai
3: isso,
18: jogar.
3: Isso é ele que decide, tá?
18: Ele que decide, né? Por quê? Porque o Neymar deve jogar contra o Palmeiras na Vila. Não sei se vai meter 3 jogos seguidos.
3: E é feriadão, né?
20: é feriadão de 7 de setembro.
19: Neymar, desde que voltou ao futebol brasileiro ano passado, ainda não esteve em Porto Alegre.
18: 18 minutos, Inter e Bahia, 3-2 pro Bahia aqui na Fonte Nova em Salvador, já já duas trocas no Colorado. Bola dominada pelo meio com Bruno Henrique recebendo pelo time do Inter, metendo bola para o Alan Patrick lá na frente para Brian Aguirre. Aguirre vai receber contra a marcação que é feita pelo Luciano Juba. Tá recuando a bola mais atrás, tocando para Ronaldo invertendo para o lado esquerdo para Matheus Bahia recebe com liberdade, faz o passe muito mal.
19: O Léo flagrou bem, tá? O Bernabé nitidamente está descontado. E é ele que sai para entrar do Sanabria. Sai Bernabé, já amarelado, nitidamente desgastado, para entrada do Sanabria com a número 19. Já saiu o Bernabé, pegou uma garrafinha d'água e outra modificação é a entrada do Caleb e a saída do Thiago Maia. Caleb 30, Sanabria 19. As duas novidades no Esporte Clube Internacional. Que legal!
18: E aí, Léo?
3: É, o Caleb vai fazer a função do Thiago Maia, vai ser aberto ali mais pela esquerda, vai fazer a do Bernabé. Ele abre mão de um dos volantes, o Caleb aberto na esquerda e ele vai botar o Sanabria na frente. O Inter mais aberto, o Inter tira o tripé do meio e coloca um centroavante.
18: Sanabria, o paraguaio Sanabria com a sua segunda participação com a camisa colorada. O Inter precisa tanto de um centroavante. Será que o Sanabria vai dar resposta hoje? Maripan tá com a bola dominada, metendo lá para a ponta direita, jogando a bola na direção do Vitinho. Vitinho faz tocando agora para o Aguirre, aqui para Félix Torres. Félix Torres recebe, volta a bola para Maripan. Vélez vai apertar na marcação. Maripan joga de primeira, mete bola para Matheus Bahia na frente do Ademir. Ele tenta o lançamento pelo alto. Buscava ali o Caleb, aparece no meio do caminho para fazer o corte. O jogador Michel Araújo, aqui gaúcha, com a CMPC, que convida você a conhecer o RS Mais Renda, uma oportunidade de negócio para o plantio de eucalipto. 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CMPC, viva o natural. 3-2 Bahia, 20 do segundo tempo. O Grêmio ganhou da Chapecoense por 3-1. Os gaúchos em mais uma rodada do Campeonato Brasileiro. Uma bola dividida forte agora do Acevedo.
19: Amarelo
18: para o jogador do Bahia.
19: Só no tornozelo da Aguirre, que veio cair agora pela ponta esquerda. Chamou atenção, não sei se foi algo ocasional, mudou a colocação do Brian Aguirre em campo. Falta muito distante, mas o Caleb vai pegando a bola. Para quem sabe meter essa bola lá na área, Maripan, Félix Torres, agora tem o Sanabria. Quem sabe agora, amanhã, hoje empate colorado.
18: 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Placar eletrônico deu cartão pro Roman Gomes.
21: É, e o cartão amarelo é um lance muito forte, viu, Maia? Mas o jogador do Bahia, o Gomes, vai com a canela no pé do jogador do Inter. Ele não vai com a sola. Se ele fosse com a sola daquela forma ali, era lance para vermelho, mas foi lance para amarelo bem aplicado.
18: Falta pro Inter, Caleb na cobrança, levantou na marca do pênalti, ela vai sobrando pro Vitinho, deixou escapar um pouquinho, tá do lado da grande área, vai tentar o cruzamento pro meio da área de novo, subiu Ramos Mingo pra tirar, Vitinho tenta outro toque para o meio, corta David Duarte, o Inter pressiona o Bahia, sai no contra-ataque, agora é 2-1. Ademir, Eric Pulga pra cima apenas do Matheus Bahia, vem Félix Torres correndo, a bola foi pra Pulga, ganhou a área, recuou pra Ademir, bateu em cima do Matheus Bahia, o Inter se safa, Simon.
19: É, porque o Bahia foi preciosista demais. O Inter com Ronaldo, com Matheus Bahia se defendendo, conseguiu evitar uma dobradinha. Lá vem o Bahia de novo.
18: Vem o Bahia com espaço de novo. Eric Pulga tá recuando a jogada, tocando mais atrás para Acevedo. Acevedo para Luciano Juba. Luciano Juba no meio para Rodrigo Nestor. Outra vez a bola para Acevedo. Acevedo tocando a bola mais para trás. Agora para Ramos Mingo. Ramos Mingo para David Duarte. E ele vai começar tudo no sistema defensivo do time do Bahia. Outra vez com Ramos Mingo. São 22 minutos do segundo tempo. 3-2 Bahia. Chegou a estar 3-1 pro time baiano. O Inter conseguiu nesse segundo tempo um gol com o Vitinho, voltou pro jogo, tenta pressionar, mas dá espaços nos contra-ataques, como agora. Eric Pulga tocou o cruzamento. Ela passa na pequena área por todo mundo, não deu pro Vélez, não deu pro Ademir, vai sair do outro lado, Simon.
19: É, o Inter de novo escapou. Cruzamento rasteiro, Matheus Cunha ficou na indefinição, ficou observando a bola, Sorte que não chegou nenhum baiano para meter a bola com a chapa. Seria muito difícil buscar, mas saiu arremesso lateral, cruzou a área e não apareceu um pé de defesa ou de ataque.
3: Manhã gol. Só para organizar a casa. Ele manteve o 5-3-2. O Aguirre tá jogando de ala pela esquerda. O trio de zagueiros tem Maripan, Torres e Bahia. E o Vitinho virou ala direito. O Caleb tá fazendo a que era do Thiago Maia. E na frente o Alan Patrick e Sanabria. É um 5-3-2.
18: É isso aí. Tá aqui o Aguirre recebendo agora como ala pelo lado esquerdo. Movimentando a bola pelo meio para Caleb. Caleb tocando na direção de Alan Patrick. No fundo, boa bola pro Aguirre. O cruzamento buscava o Sanabria, mas foi forte. Não deu para o Paraguai, a bola fica dominada por Luciano Juba. 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Agora o Romão Gomes pega o jogador do Inter, o juiz que foi mão. Diz que foi mão do Brian Aguirre, então aí deu falta, favorecendo o Caleb, na verdade, deu falta pro Bahia quando o Inter queria a falta, bem pertinho do banco do Pezzolano ali, Simon.
19: Que vai a loucura, protestando, reclamando, gesticulando, e agora aponta o dedo pro juiz. O juiz, o Zanovelli finge que não é com ele, tem que se ligar o Pezzolano, porque...
18: Já tem amarelo,
19: e mesmo assim não comanda a equipe contra o Santos.
18: Exatamente, ele está suspenso contra o Santos, semana que vem suspenso também o Bernabé, são os desfalques, mas aí vai ter a volta do mercado, né? Vai ter a volta do Bruno Gomes,
19: do Paulinho,
18: e hoje, né, o Carboneiro segue no banco, né?
19: Aquecendo aqui.